0: está no ar a Voz do Brasil. As notícias do governo federal que movimentaram o país no dia de hoje.
1: Olá, boa noite.
2: Boa noite para você que nos acompanha em todo o país.
1: Sexta-feira, 24 de julho de 2026.
2: E vamos aos destaques do dia.
1: Atenção, entregadores e mototaxistas.
2: A partir de segunda-feira, você pode negociar um novo veículo com juros mais em conta. Pablo Mundim.
3: O programa permite financiar um veículo zero quilômetro, como bicicleta elétrica, ciclomotor, motoneta, moto elétrica ou moto flex.
1: Proteção de mulheres na internet e enfrentamento da violência no ambiente digital.
2: Plataformas devem retirar em até 2 horas conteúdo íntimo não autorizado.
1: E está proibido o uso de inteligência artificial para criar imagens íntimas falsas.
2: É o que prevê o decreto que entrou em vigor esta semana, Luana Karen.
4: A norma engloba crimes e outros atos ilícitos praticados com o uso da internet que provoquem sofrimento físico, psicológico, sexual, político ou econômico.
1: E sancionada a lei que autoriza o uso do spray de pimenta para autodefesa por mulheres acima de 18 anos. Raquel Mariano.
5: O aerossol deverá ser de uso individual, intransferível e não poderá conter substância letal ou que cause intoxicação permanente.
2: Hoje, na apresentação da Voz do Brasil, eu, Helen Bernardes e Luciana Vasconcelos.
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2: Atenção, mototaxistas, motofretistas e entregadores de aplicativos habilitados no programa Move Brasil.
1: O início das operações da linha de crédito nos bancos para a compra de novos veículos começa na próxima segunda-feira, dia 27 de julho.
2: Nesta fase, a liberação do financiamento dependerá da análise feita pelas instituições financeiras.
6: Os trabalhadores que usam motocicletas e bicicletas como instrumento de trabalho terão um pouco mais de tempo para dar início à segunda fase da linha de financiamento do programa Move Brasil. As operações, que começariam em 13 de julho, foram adiadas para o dia 27 para a conclusão de testes tecnológicos e operacionais entre os sistemas dos bancos e do programa, explica o Alice Moreira, secretário de Desenvolvimento Industrial, Inovação, Comércio e Serviços.
7: Nós fizemos uma prorrogação do programa para que isso tivesse garantido. Por quê? Porque com o fundo garantidor não significa dizer que o trabalhador com problema de inadimplência, por exemplo, vai ter acesso a esse crédito. Mas melhora, por exemplo, a pontuação, as condições de score dos trabalhadores para ter acesso ao crédito.
6: A linha de crédito é destinada a entregadores ciclistas e motociclistas, motofretistas e mototaxistas, tanto os que trabalham por aplicativos quanto os que têm vínculo formal de emprego. O programa permite financiar um veículo zero quilômetro, como bicicleta elétrica, ciclomotor, motoneta, moto elétrica ou moto flex. A contratação do financiamento continua dependendo da análise de crédito feita pela instituição financeira. O financiamento tem prazo de até 48 meses para pagamento e carência de 2 meses. As operações contam com parte da cobertura do Fundo Garantidor de Operações, o FGO, como destaca o secretário de Desenvolvimento Industrial, Inovação, Comércio e Serviços, o Alice Moreira.
7: A utilização do fundo garantidor vai mitigar o risco de crédito. Então a gente vai ter uma cobertura de 50% da receita e 100% da operação. Com o Banco do Brasil e Caixa Econômica operando essas linhas de crédito, assim como outros bancos que se habilitarão ao programa. A taxa de juros para os homens é de 12,5% ao ano. A taxa de juros para as mulheres é de 11,5% ao ano.
6: Aqueles que não se habilitaram ainda podem fazer a solicitação, mas precisam cumprir alguns requisitos. É preciso ter CNH categoria A, estar cadastrado em aplicativos de transporte ou entrega há pelo menos 6 meses, com no mínimo 100 corridas ou entregas feitas, ou trabalhar com carteira assinada há pelo menos 6 meses. Em seguida, o trabalhador deve acessar o endereço movebrasil.sistema.gov.br e fazer a inscrição utilizando a conta Gov. Em até 5 dias úteis, o sistema informa se a solicitação atende aos critérios do programa. Com isso, os trabalhadores com participação confirmada poderão procurar a Caixa Econômica Federal, o Banco do Brasil ou outras instituições financeiras habilitadas para facilitar o crédito. Reportagem Pablo Mudim.
1: Após a divulgação de duas taxas adicionais impostas pelos Estados Unidos a produtos brasileiros, o governo informou como isso afeta o país.
2: Levantamento feito pelo Ministério do Desenvolvimento, Indústria, Comércio e Serviços apontou que 52,7% das exportações brasileiras para os Estados Unidos não estão alcançadas pelas sobretaxas.
1: Nessa categoria estão, por exemplo, café, carnes, ferro fundido, aeronaves, suco de laranja, frutas, vários produtos químicos e a maior parte das exportações de celulose.
2: De acordo com o Ministério, com base no comércio bilateral de 2024, estima-se que aproximadamente 23,1% das exportações ao país norte-americano estejam sujeitas às novas sobretaxas.
1: Agora é lei. Mulheres poderão usar aerossol de extratos vegetais, conhecido como spray de pimenta, para autodefesa.
2: A norma foi publicada hoje no Diário Oficial.
8: Foi sancionada nesta sexta-feira a lei que autoriza em todo o país a comercialização, a aquisição e a posse de aerossol de extratos vegetais, conhecido como spray de pimenta, para a autodefesa das mulheres. Para comprar o produto, elas terão que cumprir algumas exigências, como ter idade mínima de 18 anos, apresentar documento com foto e o comprovante de residência e declarar que não possui condenação por crime doloso com violência ou grave ameaça. O dispositivo pode ter capacidade máxima de 50 ml e pode ser usado apenas para repelir agressão injusta, atual ou iminente. Ele é classificado como um instrumento de menor potencial ofensivo e deve ser composto por extratos vegetais regulamentados pela Anvisa. O aerossol deverá ser de uso individual, intransferível e não poderá conter substância letal ou que cause intoxicação permanente. A comercialização será fiscalizada pelo Poder Executivo e os comerciantes deverão manter o registro das vendas por 5 anos e orientar as compradoras sobre o uso correto do equipamento. A nova legislação ainda cria o Programa Nacional de Capacitação em Defesa Pessoal e Uso de Instrumentos de Menor Potencial Ofensivo para Mulheres. A ideia é oferecer orientações sobre legítima defesa e ações de combate à violência doméstica. Raquel Mariano, para a Voz do Brasil.
1: E já estão em vigor novas regras para proteger as mulheres do ambiente digital.
2: O decreto publicado nesta semana estabelece diretrizes para prevenir e combater os crimes cometidos ou facilitados pelo uso de tecnologias, incluindo conteúdos manipulados por inteligência artificial.
1: Confira agora na reportagem de Luana Karen.
9: A violência contra mulheres não conhece limites físicos e cada vez mais as agressões se espalham pelas redes sociais, aplicativos de mensagens e outras plataformas digitais. Para enfrentar esse cenário, entraram em vigor novas regras que reforçam a proteção das mulheres no ambiente digital e estabelecem responsabilidades para as plataformas de internet, como destaca a ministra das Mulheres, Márcia Lopes.
10: Toda vez que uma mulher se sentir ofendida, humilhada, com exposição de conteúdos íntimos não consentidos, ela imediatamente denuncia para a plataforma e a plataforma tem 2 horas para a remoção desses conteúdos. Caso contrário, responderá com multa, com outros tipos de controle pela Agência Nacional de Proteção de Dados do Ministério da Justiça.
9: O decreto define o que é violência contra a mulher em ambiente digital. A norma engloba crimes e outros atos ilícitos praticados com o uso da internet e de tecnologias digitais, que provoquem sofrimento físico, psicológico, sexual, político ou econômico. A delegada-chefe adjunta da Delegacia Especial de Atendimento à Mulher, de Brasília, Mariana Almeida, destaca que grande parte das vítimas são crianças e adolescentes.
11: Muitos desses casos têm acontecido com adolescentes, principalmente ali na faixa iniciando ali dos 10, 11 anos de idade, que é o que quando a gente acredita que elas passam a ter um acesso ao celular um pouco mais livre, né? E aí a gente vê, infelizmente, esses casos em que essas meninas são cooptadas através desses, até mesmo de chats de jogos, né?
9: Uma das principais mudanças trazidas pelo decreto é a obrigação das plataformas digitais de agir com rapidez nos casos de divulgação de imagens ou vídeos íntimos sem autorização, o conteúdo deverá ser retirado do ar em até 2 horas após a notificação. As empresas terão ainda que oferecer canais gratuitos e de fácil acesso para denúncias, acompanhar cada caso e divulgar informações sobre a Central de Atendimento à Mulher, o Ligue 180. A delegada-chefe adjunta Mariana Almeida destaca que muitas vezes, por estar atrás de uma tela, o criminoso acredita que pode sair impune.
11: A internet, ela deixa rastro. Então, nós temos, sim, meios, nós temos mecanismos de, através desses rastros, né, que são deixados ali, é possível, sim, responsabilizar esses agressores que tentam ali se valer desse anonimato para praticar esses crimes contra as mulheres.
9: O decreto também trata de um problema cada vez mais comum, o uso da inteligência artificial para criar imagens ou vídeos falsos de nudez ou conteúdo sexual envolvendo mulheres. As plataformas deverão adotar mecanismos para identificar e bloquear esse tipo de solicitação. Outra novidade é a determinação para reduzir o alcance de ataques coordenados contra mulheres nas redes sociais, especialmente quando envolvem mulheres que exercem funções públicas ou têm grande exposição profissional, como jornalistas. A fiscalização ficará a cargo da Autoridade Nacional de Proteção de Dados. Casos de violência contra a mulher podem ser denunciados pelo Ligue 180, que funciona gratuitamente 24 horas por dia. Violações de direitos humanos também podem ser comunicadas pelo Disque 100. Reportagem Luana Karen.
12: Atualmente, a maior parte dos serviços públicos podem ser encontrados pela internet usando a conta GovBR.
13: Mais de 177 milhões de pessoas usam o GovBR e são mais de 13 mil serviços públicos digitais disponíveis.
12: O repórter Carlos Oliveira fala quais cuidados que temos que ter com a conta. Vamos ouvir.
14: O primeiro cuidado que você precisa ter com a conta GovBR é guardar a sua senha com o mais absoluto sigilo. Nunca compartilhe com ninguém. Tenha o mesmo rigor que você tem com a senha do seu banco. Outra coisa importante é aumentar o nível da sua conta GovBR para ouro, caso ainda não seja. Aí você pode fazer o reconhecimento facial, o que torna a identificação ainda mais segura contra possíveis fraudes. Habilite também a verificação em 2 etapas. Com isso, toda vez que você entrar no GovBR, colocar o seu CPF e senha, o aplicativo GovBR vai gerar um código. Só depois que digitar esse código é que você terá acesso à plataforma. A verificação em 2 etapas vai funcionar se você tiver a conta GovBR de nível prata ou ouro. Você ainda pode fazer a gestão dos dispositivos que acessam sua conta GovBR. Essa ferramenta permite o monitoramento de quais aparelhos e em que locais a sua conta foi acessada pela última vez. E o histórico da conta GovBR, do mesmo jeito, mostra todos os acessos, além dos atendimentos feitos na plataforma. Mais de 177 milhões de pessoas usam o GovBR e são mais de 13 mil serviços públicos digitais disponíveis. A plataforma abrange serviços federais, estaduais e municipais. Segundo o diretor do Departamento de Identidade Digital da Secretaria de Governo Digital do Ministério da Gestão, Hudson Mesquita, este ambiente do GovBR é seguro.
15: Não há registros de invasões ou de vazamento de dados na plataforma GovBR. O sistema possui diversas tecnologias e processos de monitoramento que garantem a segurança dos ambientes tecnológicos e a privacidade das pessoas.
14: Para saber como aumentar o nível de sua conta, fazer a verificação em 2 etapas, habilitar a gestão de dispositivos, ver como baixar o aplicativo GovBR e tirar qualquer dúvida sobre a plataforma, acesse o site gov.br/conta. Também existem unidades de atendimento presencial do GovBR. Para saber se tem uma perto de você, acesse o site gov.br/presencial. Reportagem Carlos Oliveira.
13: Lidar com dinheiro não precisa ser um bicho de 7 cabeças e o aprendizado pode começar bem cedo na própria escola.
12: Para ajudar o ensino dentro das salas de aula, as secretarias de educação podem contar com material de apoio do FNDE. Saiba mais com Diego Freitas.
16: Secretarias estaduais e municipais de educação já podem acessar os materiais do projeto Educação Fiscal, Cidadania e Controle Social nas Escolas. Os conteúdos estão disponíveis no portal do Fundo Nacional de Desenvolvimento da Educação, FNDE. Os materiais podem ser utilizados em disciplinas, projetos pedagógicos locais e atividades de educação integral, observadas as definições de cada sistema de ensino. Segundo o Ministério da Educação, a proposta é apoiar o trabalho das redes da educação básica com conteúdos voltados à educação fiscal, ao orçamento público, à transparência e ao controle social. Os recursos pedagógicos e as informações sobre a adesão podem ser consultados na página do projeto, disponível em gov.br/fnde. A adesão é voluntária. Diego Freitas, para a Voz do Brasil.
13: Termina amanhã, dia 25, o prazo para o envio de contribuições sobre a educação bilíngue de surdos no país.
2: As contribuições serão usadas para consolidar as diretrizes nacionais desta modalidade para um ensino mais inclusivo e de maior qualidade.
9: Podem participar professores, gestores, profissionais da educação e qualquer cidadão interessado no tema. O professor universitário Emiliano Aquino, que é também pai e sobrinho de surdos, destaca a importância da participação da sociedade em torno deste tema.
17: Essas opiniões da sociedade constituem uma das fontes que ajudam os conselheiros a pensarem e a deliberarem. É absolutamente fundamental para que a modalidade possa ter consequências nos sistemas de ensino, nas escolas.
9: A consulta pública vai embasar a elaboração das diretrizes curriculares nacionais da educação bilíngue de surdos, um norte para estados e municípios na expansão e na consolidação dessa modalidade de ensino. Alguns dos pontos abordados pelo documento são o uso da língua brasileira de sinais nas escolas, o ensino do português escrito como segunda língua, a formação de professores bilíngues e a produção de materiais didáticos específicos para estudantes surdos. Para contribuir, basta acessar a plataforma brasilparticipativo.presidencia.gov.br. Reportagem Thaís Antônio.
13: E você pode aprender inglês e espanhol pela internet na plataforma MEC Idiomas.
2: A ferramenta é voltada à aprendizagem do nível básico ao avançado.
13: Saiba como se inscrever com Thaísa Vitória.
18: Uma plataforma gratuita para estudantes iniciarem ou complementarem o aprendizado em línguas estrangeiras. Esse é o objetivo do MEC Idiomas, que oferece cursos de inglês e espanhol por meio do portal mecidiomas.mec.gov.br ou de aplicativo. Para acessar a ferramenta, é necessário fazer login com uma conta gov.br. O usuário deve escolher o idioma que quer aprender. Em seguida, pode realizar o teste de proficiência disponível, que avalia o grau de conhecimento, ou iniciar diretamente pelo nível básico. Depois, é só começar as aulas, realizar os exercícios propostos e avançar pelas unidades do curso. As aulas são organizadas em 6 níveis de aprendizado. Cada um deles reúne de 4 a 6 módulos, contendo entre 10 e 15 aulas. No total, estão disponíveis cerca de 800 aulas. Ao concluir um nível, o estudante recebe um certificado. Thaísa Vitória para a Voz do Brasil.
2: As férias de julho estão na reta final e o fim de semana promete ser de praias, piscinas, rios e lagos para crianças e adolescentes.
13: Mas, para garantir que a diversão não vire tragédia, a atenção com os pequenos precisa ser redobrada.
2: É amanhã, dia 25 de julho, é o Dia Mundial de Prevenção do Afogamento, uma data que reforça cuidados simples e que podem salvar vidas.
13: E a repórter Graziele Bezerra mostra o que pais e responsáveis devem fazer para proteger a garotada.
19: A babá Cassiane de Freitas aproveitou os últimos dias de férias para levar a filha Ruth Esther, de 8 anos, para brincar e nadar no Lago Paranoá, em Brasília. Mas em nenhum momento da brincadeira desviou a atenção da menina. Era um olho na cria e o outro também.
20: Ia ter bastante atenção, né? Porque criança cega a gente. Eu tenho muito medo também, por isso que eu deixo ela só no raso mesmo, porque a água é traiçoeira, né?
19: Nadar no lago é uma das brincadeiras preferidas da Ruth, que está sempre atenta para evitar acidentes na água.
21: Eu brinco de peixe, porque eu amo nadar. Eu tomo cuidado para mim não afogar, porque eu sou inteligente.
19: O Davi Lucas, de 13 anos, anos, também aproveitou os últimos dias de férias na água. Mas tudo com muita atenção e cuidado.
0: Eu sei nadar, mas não sou aquela pessoa que nada muito bem. E aí, de vez em quando, eu uso boia. Mas como aqui eu tava com meu pai, né? Ele tava tendo atenção e me olhando.
19: Dados do Ministério da Saúde apontam que dos cerca de 72 mil afogamentos ocorridos no Brasil entre 2010 e 2023, mais de 13 mil foram de crianças e adolescentes de 0 a 14 anos. Para os pequenos, entre 1 e 4 anos, essa é a segunda maior causa de mortes acidentais no país. E o afogamento em águas naturais, como rios e lagos, foi o mais frequente. Segundo o sargento Flávio Rosa, do Grupo de Operações Aquáticas do Corpo de Bombeiros do Distrito Federal, existem cuidados que precisam ser adotados para evitar que a diversão seja substituída por tragédia.
3: Em afogamento, a gente fala que água no umbigo é sinal de perigo. Uma criança deve estar a um braço de distância do adulto responsável. A responsabilidade sobre a criança é do próprio responsável e não delegar isso jamais. Existe um tipo de boia que é o mais eficaz, que é ela que vai no tórax da criança e vai nos braços. Mesmo com equipamento, a criança deve estar sob observação.
19: Para os adultos, o alerta do sargento é: se beber, não mergulhe.
3: Mais de 70% dos afogamentos têm influência da bebida alcoólica. Bebeu, interessante que não entre na água.
19: O Brasil tem uma política nacional de redução da morbimortalidade por acidentes e violências. O plano estabelece diretrizes para prevenir mortes e ferimentos causados por acidentes no país. Entre as diretrizes dessa política está a promoção de práticas e comportamentos seguros e saudáveis para evitar que os afogamentos acabem em morte ou lesões físicas, como explica a médica do Hospital Universitário de Brasília, Thaís Mendonça Barbosa.
22: É importante que a gente determine quem é o guardião da vez, né? Quem que vai cuidar daquelas crianças que estão próximas à água e que essa pessoa tenha atenção total naquilo. Claro que saber nadar diminui o risco, mas a gente tem que lembrar que ele não elimina, né? Brincadeiras na água, essa criança pode engolir a água, ela pode bater a cabeça num salto. Por isso que mesmo crianças que sabem nadar precisam estar sob supervisão e a gente lembrar que tudo acontece em questão de segundos, né?
19: O socorro imediato pode salvar vidas em caso de afogamentos. As ocorrências devem ser comunicadas ao SAMU no 192 ou aos bombeiros no número 193. Reportagem Graziele Bezerra.
23: E hoje, sexta-feira, Luciana, tem dica para o final de semana. Que tal assistir de casa um filme brasileiro?
24: Acho uma ótima ideia, Ellen. E a dica que quem vai dar sou eu. É a plataforma pública de streaming Tela Brasil, que tem mais de 550 opções de produções.
23: É, além de produções infantis, tem alguns indicados ao Oscar, como O Que É Isso, Companheiro? E clássicos como Deus e o Diabo na Terra do Sol, de Glauber Rocha.
25: A produção nacional de cinema está disponível a qualquer pessoa, em qualquer lugar, na palma da mão. É o Tela Brasil, primeira plataforma pública de streaming do audiovisual brasileiro. São filmes premiados, documentários, produções infantis, obras musicais e animações, entre mais de 550 títulos no catálogo. E o acesso é gratuito, basta usar a conta gov.br. A plataforma apresenta ainda filmes brasileiros indicados ao Oscar, entre eles O Quatrilho, de Fábio Barreto, e O Que É Isso, Companheiro, de Bruno Barreto, além de sucessos de bilheteria, como Carandiru, de Hector Babenco, e Olga, de Jaime Monjardim. Também estão disponíveis clássicos do cinema brasileiro, como Deus e o Diabo na Terra do Sol, de Glauber Rocha, e A Hora da Estrela, de Suzana Amaral. Mais de 300 obras oferecem recursos, como legendas descritivas, audiodescrição e tradução em libras. O aplicativo Tela Brasil está disponível para celulares e tablets com sistemas Android e iOS e na versão para computadores no endereço telabrasil.cultura.gov.br. Daniele Popov para A Voz do Brasil.
24: Agências do INSS terão mais de 13 mil vagas de atendimento nesse fim de semana em todas as regiões do país.
23: Os atendimentos serão destinados à realização de perícias médicas e avaliações sociais, etapas obrigatórias para concessão de benefícios.
24: Para ser atendido, o cidadão precisa agendar pelo site ou aplicativo Meu INSS, ou então pelo telefone na central 135.
23: E essas foram as notícias do Governo Federal.
24: Uma realização da Secretaria de Comunicação Social da Presidência da República.
23: Com produção da Empresa Brasil de Comunicação.
24: Fique agora com as notícias do Poder Judiciário e do Congresso Nacional. Boa noite e um bom fim de semana.
23: Boa noite e até segunda-feira.
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0: Tribunal Superior do Trabalho apoia a campanha de combate ao tráfico de crianças e adolescentes pela internet.
1: Boa noite, eu sou Marcela Luiz.
0: E eu sou Walter Lima.
1: O presidente do Supremo Tribunal Federal, ministro Edson Fachin, defendeu nesta sexta-feira, em Lisboa, a criação de uma rede de cortes constitucionais da América Latina, do Caribe e da Península Ibérica.
0: A proposta foi apresentada durante uma visita institucional ao Tribunal Constitucional de Portugal, com o objetivo de fortalecer a cooperação entre os tribunais na defesa da democracia, do Estado de Direito e da independência do Judiciário. Marcelo Della Libera.
2: O presidente do Supremo fez um balanço da agenda de sexta-feira em Portugal e destacou os avanços nas relações entre as instituições de justiça dos países de língua portuguesa.
3: Tivemos dois encontros muito produtivos. O primeiro com o Conselho Superior da Magistratura de Portugal, no qual discutimos integrações institucionais muito importantes. O segundo encontro que tivemos foi com o senhor presidente do Tribunal Constitucional Português e nós levamos a ele a nossa preocupação para criar e desenvolver uma rede na comunidade dos países de língua portuguesa de defesa da autonomia e da independência judicial.
2: Durante a agenda, também foi anunciada a primeira edição do curso Justiça 4.0. A formação será realizada em novembro no Supremo Tribunal Federal e reunirá representantes da comunidade dos países de língua portuguesa.
1: Para o STJ, é assédio de consumo a visita domiciliar de correspondentes bancários a aposentados e pensionistas do INSS sem solicitação para oferecer empréstimos consignados.
0: Essa prática é proibida pelo Código de Defesa do Consumidor. Fátima Uchoa.
4: O Ministério Público do Maranhão ajuizou ação civil pública após denúncias de assédio de consumo em Timbiras. A terceira turma do STJ manteve a decisão da Justiça Maranhense que condenou instituições financeiras a não realizarem visitas à casa de idosos para oferecer empréstimos consignados quando o serviço não tiver sido solicitado. Segundo a ministra relatora Nancy Andrighi, considerando a hipervulnerabilidade do idoso, a visita domiciliar não solicitada reduz drasticamente a margem de reflexão, pressionando a aceitação imediata do serviço.
1: Tribunal Superior do Trabalho apoia campanha de combate ao tráfico de crianças e adolescentes pela internet.
0: Este ano, a iniciativa foca na conscientização sobre os riscos das redes sociais. Marla Lacerda.
5: A campanha O Tráfico de Pessoas é Real quer conscientizar pais, mães, professores e sociedade sobre os perigos que sites e redes sociais oferecem. Um alerta sobre conversas aparentemente inocentes em ambientes virtuais, mas que, na verdade, terminam em aliciamento de vítimas. Mais de 3 milhões por ano. A campanha faz parte do projeto Liberdade no Ar, que desde 2022 conta com o apoio da Justiça do Trabalho na divulgação de vídeos e banners de conscientização.
1: Justiça determina que vereador de Joinville, em Santa Catarina, e outro réu removam vídeos ofensivos publicados em redes sociais.
0: A ação foi apresentada pelo Ministério Público Federal. Vanessa Pereira.
6: Segundo a ação, os vídeos publicados por um vereador de Joinville, em Santa Catarina, e por outro réu, contém mensagens discriminatórias e ofensivas contra moradores de comunidades periféricas, migrantes e beneficiários de programas sociais. Com isso, a Justiça Federal em Florianópolis determinou que os réus removam os conteúdos do ar em até 24 horas e que a empresa Meta retire os links das publicações do ar em até 48 horas, sob pena de multa.
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0: Boa noite.
1: E um bom fim de semana.
0: E até segunda-feira.
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8: Está no ar o Jornal do Senado. Eu sou Humberto Pinheiro e estes são os destaques.

0: hoje do Jornal do Senado, que começa agora. Acordo entre Mercosul e União Europeia é destaque da pauta internacional do Senado. Lei garante crédito a empresas afetadas pela crise no comércio externo. Aprovada pelo Senado, lei garante meia entrada na Copa do Mundo Feminina de 2027. Boa noite. O acordo de livre comércio entre o Mercosul e a União Europeia foi o principal destaque da pauta internacional do Senado no primeiro semestre. Após 26 anos de negociações, os senadores aprovaram o acordo provisório de comércio entre os dois blocos. A medida abre caminho para a formação de uma das maiores áreas de livre comércio do mundo, com um mercado de mais de 700 milhões de consumidores. Mais informações com o repórter Pedro Pincer.
1: O texto prevê redução de tarifas para 91% dos produtos importados pelo Mercosul e 95% dos produtos importados pela União Europeia. O acordo criará uma das maiores áreas de livre comércio do mundo, ligando os dois blocos em um mercado de mais de 700 milhões de pessoas. Entre os pontos positivos estão o aumento das exportações agrícolas, maior acesso a equipamentos e maquinários europeus, atração de investimentos e modernização industrial. A senadora Tereza Cristina, do Progressistas de Mato Grosso do Sul, deu mais detalhes sobre o tratado.
2: E o acordo, ele é muito amplo, ele trata de compras governamentais, investimentos, ele trata do setor financeiro, produtos do agro que vão ter acesso ao mercado europeu com alíquotas mais baratas e também o que nós vamos receber de lá. É uma coisa de mão dupla o acordo, não só o que nós exportamos e o que nós vamos importar de lá.
1: Outro acordo de livre comércio considerado importante foi o firmado entre o Mercosul e Singapura. Pelo texto, o país asiático concederá isenção tarifária imediata e integral à totalidade de produtos exportados pelo Mercosul. Já o bloco sul-americano se compromete a eliminar progressivamente, em até 15 anos, as tarifas incidentes sobre 95,8% dos produtos do país asiático, o que corresponde a 90,8% do total do valor atualmente importado. Outros tratados internacionais aprovados dizem respeito à proteção de direitos do consumidor em contratos do Mercosul e projetos de coprodução cinematográfica com a França e com a China.
0: Foi sancionada a lei que cria linhas de crédito para empresas afetadas pelas crises do comércio internacional. A medida prevê até 15 bilhões de reais em financiamentos para exportadores de outros setores da economia. O objetivo é ampliar o acesso ao crédito, preservar a competitividade das empresas brasileiras e reduzir os impactos de instabilidade no mercado externo. Repórter Patrícia Oliveira.
3: A nova lei busca reduzir o impacto do aumento das tarifas sobre produtos brasileiros. Poderão ter acesso ao crédito empresas da indústria, da agropecuária, da pesca, da aquicultura, da mineração e também cooperativas e associações. Os recursos podem ser usados para capital de giro, compra de máquinas e equipamentos e modernização da produção. O presidente da Comissão de Relações Exteriores, senador Nelsinho Trade, do PSD de Mato Grosso do Sul, defende a atuação coordenada das instituições brasileiras.
4: Precisamos entender se os instrumentos criados são suficientes para enfrentar uma situação como essa e, se necessário, discutir aperfeiçoamento, sempre com base em critérios técnicos e na proteção da economia brasileira.
3: O governo prevê que o novo tarifaço vai atingir 18% das exportações brasileiras para os Estados Unidos.
0: A Comissão de Constituição e Justiça aprovou neste ano um pacote de propostas voltadas à eficiência do Poder Judiciário, à modalidade administrativa, à segurança de servidores essenciais e à regulação de direitos civis. Entre as matérias estão o estabelecimento de barreiras contra a sobrecarga processual em tribunais superiores, a tipificação de novos crimes qualificados e o endurecimento das normas contra a lavagem de dinheiro no país. A reportagem é de Bruno Lourenço. Lourenço.
5: A Comissão de Constituição e Justiça votou neste primeiro semestre restrições para o uso de dinheiro em espécie para a compra de imóveis, a autorização para que servidores públicos sejam MEIs e iniciativa que define critérios objetivos para a concessão da assistência judiciária gratuita. Os senadores chancelaram ainda a regulamentação do chamado filtro de relevância para a admissão de recursos especiais direcionados ao Superior Tribunal de Justiça. O relator da matéria, senador Sérgio Moro, do PL do Paraná, enfatizou que o acúmulo de processos nas cortes superiores inviabiliza uma justiça de qualidade.
6: Porque o acesso em demasia aos tribunais superiores, pelo acúmulo de milhares de processos nessas cortes, acaba dificultando a porta de saída. E o cidadão quer ver o final do processo.
5: A CCJ também aprovou no semestre a criminalização do exercício ilegal da medicina veterinária e o projeto que agrava as punições para crimes cometidos contra profissionais das áreas de saúde e de educação no exercício das funções. A comissão estabeleceu ainda regras de custódia compartilhada de animais de estimação em casos de dissolução conjugal, fixou o prazo máximo de 5 anos para regularização e reordenamento de fios aéreos em postes pelas empresas de telefonia e energia e assegurou a equiparação de direitos de agentes indígenas de saúde e de vigilância sanitária aos agentes comunitários.
0: Apesar de reconhecer que o acesso à educação foi ampliado nas últimas décadas, o senador Confúcio Moura, do MDB de Rondônia, lembrou que é preciso garantir permanência dos alunos nas escolas, evitando a evasão e que haja aprendizagem efetiva. Para que isso ocorra, argumentou, é necessário valorizar os professores. Confúcio Moura também destacou que a melhoria da educação depende da continuidade das políticas públicas relacionadas ao setor e da redução das desigualdades entre as regiões do país.
7: Já não se trata apenas de garantir acesso, temos que garantir a permanência do aluno na sala de aula, a aprendizagem efetiva do aluno, a formação que prepare o cidadão para a vida. É aí que está o segredo, o nó da questão.
0: A FIFA começou a receber o cadastro de interessados em comprar ingressos para a Copa do Mundo Feminina de 2027, que será realizada no Brasil. Lei aprovada pelo Congresso Nacional garante o direito à meia entrada para estudantes, idosos, jovens de baixa renda e pessoas com deficiência. O benefício vale para todos os jogos disputados no país e busca ampliar o acesso do público ao maior torneio do futebol feminino. Mais detalhes com Rodrigo Rezende.
8: O cadastro para receber informações sobre a compra dos ingressos para a Copa do Mundo Feminina de 2027 já começou. As informações estão no site fifa.com. A lei com as regras para a Copa de 2027, aprovada pelo Congresso, garante uma carga de ingressos com preços pela metade para estudantes, pessoas com mais de 60 anos e jovens de baixa renda com até 29 anos cadastrados no CadÚnico. O senador Romário, do PL do Rio de Janeiro, destaca que o evento de 2027 terá um legado importante e se aproveitará da estrutura construída para a Copa de 2014.
9: Estamos falando de jovens e crianças que certamente irão se inspirar com as atletas e com a festa nos estádios. Estamos falando também do turismo e dos recursos da economia que serão gerados.
8: 8 cidades brasileiras serão sedes da Copa do Mundo em 2027. São elas: Rio de Janeiro, São Paulo, Belo Horizonte, Recife, Fortaleza, Salvador, Brasília e Porto Alegre.
0: Com trabalhos técnicos de João Lira, o Jornal do Senado fica por aqui. Acompanhe agora as notícias do Tribunal de Contas da União e da Câmara dos Deputados. Boa noite e um bom fim de semana.
10: Minuto do TCU.
11: O Tribunal de Contas da União avaliou a política que busca garantir o acesso da população aos serviços postais em todo o país. O objetivo é assegurar que cartas e encomendas continuem chegando a todos os brasileiros, inclusive em regiões mais distantes. A auditoria apontou que os serviços postais continuam sendo essenciais, principalmente para moradores de áreas rurais e locais de difícil acesso. Nessas regiões, eles também garantem o acesso da população a documentos, medicamentos e outros serviços importantes. O TCU identificou desafios como dificuldades de financiamento, falhas no acompanhamento da qualidade dos serviços e necessidade de melhorar o planejamento. Por isso, o tribunal recomendou medidas para fortalecer a gestão, aumentar a transparência e garantir a continuidade dos serviços em todo o Brasil. Saiba mais em tcu.gov.br.
10: 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Jornal Câmara dos Deputados. Câmara aprova atendimento permanente para mulheres vítimas de violência.
12: Comissão limita a autoria de obra artística com uso de inteligência artificial.
10: Projeto prevê medidas para enfrentar os impactos climáticos nas escolas.
12: Plenário pode votar medida que impede fim repentino de jogos eletrônicos.
10: Boa noite. Já pode entrar na pauta de votações do plenário projeto que obriga empresas de jogos eletrônicos a avisarem antes de retirarem o produto do mercado. O repórter Antônio Vital tem os detalhes da proposta.
13: Ganhou regime de urgência e pode ser votado no plenário da Câmara, projeto que pretende acabar com um dos principais motivos de queixas de jogadores de videogames, que é a retirada do produto do ar pela empresa desenvolvedora sem que haja um aviso prévio ou até mesmo a chance de manter o game em um servidor próprio, disponível para quem quiser. Hoje, diversos videogames vendidos no mercado, na verdade, não passam de uma licença que dá direito aos compradores a acessarem o conteúdo online, sem que o jogo possa ser baixado no computador. Isso significa que, quando a empresa decide retirar o produto do mercado, os jogadores que pagaram pela licença ficam sem acesso ao game. O projeto que ganhou o regime de urgência foi apresentado pela deputada Jandira Fegali, do PCdoB do Rio de Janeiro, e prevê obrigações para as empresas desenvolvedoras dos jogos. Obriga, por exemplo, que os consumidores sejam avisados com antecedência de 180 dias antes da retirada do produto e determina que os jogos fiquem disponíveis por pelo menos 2 anos antes de serem descontinuados. Os jogadores terão ainda o direito de serem informados se estão comprando um jogo que pode ser baixado no computador ou apenas uma licença para acesso online ao produto. Nesse caso, o fornecedor do jogo terá ainda que disponibilizar uma versão alternativa do jogo sem custos extras ou devolver o dinheiro pago, corrigido, quantia proporcional ao tempo de uso do produto. Segundo a autora do projeto, Jandira Fegali, as medidas foram sugeridas por comunidades de jogadores e complementam as regras do marco legal da indústria de jogos eletrônicos, uma lei aprovada em 2024. Além das obrigações das empresas, a proposta cria um fundo para preservação e fomento dos jogos eletrônicos. Os recursos serão destinados à preservação, catalogação, restauração e disponibilização pública dos jogos nacionais considerados relevantes, o que será feito em parceria com o Instituto do Patrimônio Histórico e Artístico Nacional, o IFAM. O regime de urgência foi aprovado de maneira simbólica pelo plenário. O deputado Kim Kataguiri, do Missão de São Paulo, defendeu as medidas previstas para evitar que o consumidor compre uma licença achando que está adquirindo um jogo, mas ele criticou a criação do fundo.
14: Os jogadores não estão pedindo a criação de um fundo público, os jogadores não estão pedindo que o IFAM faça qualquer regulamentação. A demanda é simplesmente corrigir uma falha de mercado, assimetria de informação. A empresa sabe quando vai encerrar o servidor, a empresa sabe até onde vai manter as suas atividades, mas não esclarece isso para o consumidor. A empresa sabe que não está vendendo o jogo, a empresa sabe que está vendendo licença, mas não deixa isso claro para o consumidor.
13: O projeto proíbe a venda de qualquer jogo eletrônico que não possa ser utilizado pelo consumidor de forma independente após o encerramento do serviço, com exceção daqueles oferecidos por meio de assinatura, e desde que isso esteja claro no contrato. A punição para a empresa que não obedecer às regras é multa que pode ser de 1% do faturamento bruto ou R$500 mil. Com o regime de urgência, o projeto pode ser votado a qualquer momento no plenário da Câmara, sem passar pela análise das comissões permanentes da Casa. Rádio Câmara, de Brasília, Antônio Vital.
10: Previdência.
12: Sérgio Brito, do PSD da Bahia, pede urgência na votação do projeto que regulamenta a aposentadoria especial dos agentes comunitários de saúde e dos agentes de combate às endemias. Ele lembra que a medida beneficia mais de 400 mil profissionais e reconhece o trabalho realizado para melhorar a atenção básica.
15: Esses profissionais estão todos os dias nas ruas, enfrentando sol, chuva, doenças e situações de risco para cuidar da saúde da nossa população. Eles são a porta de entrada do SUS e merecem reconhecimento. O projeto garante uma aposentadoria mais justa, aos 52 anos de idade para os homens e 50 anos para as mulheres, com pelo menos 20 anos de efetivo exercício na função, além de assegurar integralidade e paridade nos benefícios.
10: Sérgio Brito lembra ainda que o texto estabelece regras para os servidores que exerceram parte da carreira em outras atividades. Para ele, a proposta representa um ato de justiça e fortalece o SUS ao valorizar os profissionais responsáveis pela prevenção de doenças e pelo cuidado das famílias.
16: Agricultura. O
12: governo federal editou uma medida provisória como parte do acordo com o Congresso e o setor agropecuário para buscar soluções para a dívida agrícola. A repórter Silvia Munhato traz mais informações sobre o texto enviado pelo Executivo.
16: A Câmara analisa a medida provisória que autoriza a criação de linhas de crédito rural para recomposição de dívidas de produtores rurais e cooperativas afetados por eventos climáticos adversos ou pela redução nos preços de comercialização de seus produtos. O texto é fruto de um acordo entre o governo, representantes do setor e parlamentares, anunciado pelo presidente da Câmara dos Deputados, Hugo Mota. O deputado Alceu Moreira, do MDB do Rio Grande do Sul, da Frente Parlamentar da Agropecuária, disse que o setor teve que ceder nas suas reivindicações, mas que o acordo foi bom, porque sinalizou para a criação de um fundo garantidor que poderá reduzir custos de forma mais permanente.
17: Porque o fundo garantidor reduz o risco de quem financia. Se nós tivermos outro problema climático, o fundo garantidor vai conseguir indenizar as lavouras pela perda, o que significa dizer que o seguro agrícola virá logo depois, será muito mais barato, porque ele terá menos risco de indenização pela incidência do prejuízo.
16: Segundo o governo, a medida provisória deverá permitir a renegociação de mais de 100 bilhões de reais em dívidas, com um impacto anual nas contas públicas inferior a 4 bilhões de reais. Para ter acesso aos benefícios, produtores rurais e cooperativas devem ter registrado, entre 2019 e 2025, perdas em duas ou mais safras, que resultaram na redução de, no mínimo, 30% da renda bruta esperada. Os encargos financeiros ficarão entre 6% ao ano e 12% ao ano, dependendo do porte do produtor. O prazo de reembolso será de até 8 anos, com carência de 2 anos para o pagamento da primeira parcela do principal. A medida provisória ainda permite que os bancos prorroguem por até 30 dias o vencimento das operações de crédito de produtores que estavam adimplentes até o dia 14 de julho. Da Rádio Câmara de Brasília, Silvia Munhato.
18: Desenvolvimento Regional.
10: Projeto de Hildo Rocha, do MDB do Maranhão, obriga os estados e a União a informarem as câmaras de vereadores sobre a execução de obras e serviços nos municípios. Ele explica que a ideia é ampliar a transparência e permitir que os vereadores acompanhem investimentos feitos com recursos públicos.
19: O governo federal, eles têm executado obras diretamente nos estados e nos municípios. E os estados também. Tem estado que até reforma de praça fazem. Entretanto, os vereadores, eles não têm acesso a essas informações. A União chega lá, o governo federal, através de algum órgão do governo federal, executa a obra e o vereador fica sem saber o que é que está acontecendo ali. Da mesma forma, o governo do estado chega no município, executa a obra e faz o serviço. E os vereadores ficam sem saber.
12: Pelo texto, devem ser repassadas informações como valor da obra, fonte dos recursos, prazos e identificação do órgão executor ou da empresa contratada. Hildo Rocha acrescenta que a medida prevê punição para quem deixar de comunicar as ações ao Legislativo Municipal.
18: Educação.
10: Avança na Câmara projeto que prevê medidas para enfrentar os impactos climáticos nas escolas. A repórter Júlia Lopes traz mais informações sobre a proposta.
20: A Comissão de Educação da Câmara dos Deputados aprovou um projeto que estabelece diretrizes para reduzir os efeitos das mudanças climáticas no ambiente escolar, como ondas de calor e chuvas intensas. A proposta prevê ações de adaptação e educação ambiental nas unidades de ensino, além de medidas para garantir conforto térmico em salas de aulas e áreas comuns. Para a autora do projeto, deputada Sâmia Bonfim, do PSOL de São Paulo, adaptar as estruturas das escolas às mudanças climáticas é fundamental.
21: As escolas, elas precisam estar adaptadas para que o direito à educação seja assegurado, para que os alunos possam aprender e para que os trabalhadores da educação possam trabalhar, porque senão é inviável, é impossível. E aí o projeto propõe iniciativas e diretrizes para que haja mudança da estrutura, da arquitetura, instalação de ar-condicionados, ventiladores, arborização, ou seja, é uma meta mesmo, uma construção de escolas em que a infraestrutura considere as questões climáticas também.
20: No texto proposto pela relatora, deputada Silvia Cristina, do PP de Rondônia, haverá mudanças na Lei de Diretrizes e Bases da Educação para garantir que seja de responsabilidade do poder público realizar instalações escolares adequadas ao clima de acordo com cada região. Segundo a relatora, não é necessário alterar regras sobre o uso de recursos da educação. Ela explicou que os investimentos para a adaptação das escolas já podem ser feitos com base na legislação atual. Dados do Censo Escolar de 2023 mostram que apenas 3 em cada 10 salas de aula da rede pública têm climatização. Isso significa que cerca de 70% ainda não contam com esse tipo de estrutura. Na rede privada, o índice de salas climatizadas chega a 47%. Ainda segundo o levantamento, cerca de 7.500 escolas não têm acesso à água potável e mais de 3.200 não contam com nenhuma fonte de água. Da Rádio Câmara de Brasília, Júlia Lopes.
2: O projeto que propõe medidas para a redução dos efeitos climáticos nas escolas ainda será analisado pelas comissões de desenvolvimento urbano, finanças e tributação e Constituição e Justiça.
18: Saúde. A Câmara aprovou e já encaminhou ao Senado o projeto de Jorge Sola, do PT da Bahia, que permite a dispensa de licitação para aquisição pelo SUS de medicamentos da empresa brasileira de hemoderivados e biotecnologia, a Hemobras.
2: O deputado explica que a medida agiliza o acesso aos produtos, reduz entraves administrativos e fortalece a produção nacional. Jorge Sola acrescenta que a proposta garante o abastecimento do SUS e preserva o caráter público da produção desses medicamentos por meio da Hemobras.
22: É bom lembrar que a Hemobras produz hemoderivados a partir do plasma excedente coletado na rede de banco de sangue do SUS. E no Brasil, a nossa Constituição proíbe a comercialização do sangue e de todos os tecidos e órgãos. Então, não é possível uma empresa privada produzir hemoderivados no Brasil, porque sangue no Brasil não é mercadoria, sangue não pode gerar lucro. Por isso foi criada a Hemobras e por isso que a dispensa de licitação é extremamente coerente e necessária para o SUS.
18: Cultura. Comissão aprova projeto que limita a autoria de obras com uso de inteligência artificial. A repórter Sofia Peçanha tem os detalhes.
23: A Comissão de Ciência, Tecnologia e Inovação aprovou o projeto que estabelece que apenas pessoas físicas podem ser reconhecidas como autoras de obras literárias, artísticas ou científicas. A proposta, apresentada pelo deputado Jonas Donizete, do PSB de São Paulo, altera a Lei de Direitos Autorais. Na prática, o texto reforça que, mesmo quando há uso de ferramentas de inteligência artificial no processo de criação, a autoria só poderá ser atribuída a um indivíduo humano, independentemente do nível de autonomia da tecnologia utilizada. O relator da proposta na comissão, o deputado Davi Soares, do Podemos de São Paulo, destacou que o uso de inteligência artificial deve ser equiparado a outras ferramentas usadas no processo criativo, como, por exemplo, pincéis e tintas utilizados por um artista plástico.
24: O uso das ferramentas de IA não pode ser considerado de forma diferente do emprego de qualquer outra ferramenta utilizada para a criação de obras, sejam elas físicas, analógicas ou digitais.
23: Segundo o projeto, a inteligência artificial pode ser usada como instrumento, mas não pode ser considerada autora de uma obra. Por exemplo, um escritor que utiliza um programa de IA para ajudar na elaboração de um texto continua sendo autor. Já conteúdos gerados automaticamente sem participação criativa humana relevante não terão autoria reconhecida. Na justificativa da proposta, o autor esclarece que a criação intelectual é um ato profundamente humano que reflete a individualidade, a personalidade e a criatividade do autor. Atributos que sistemas de IA, por mais avançados que sejam, não possuem. O relator, o deputado Davi Soares, ressaltou que a medida pretende proteger os criadores e evitar impactos no mercado cultural, como a produção em massa de conteúdos automatizados e a concentração no setor devido ao rápido avanço tecnológico.
24: Entretanto, a velocidade da evolução desses sistemas, a massificação do uso, exige uma resposta legislativa mais rápida, sob pena de estar sendo criada uma insegurança no ambiente de trabalho de artistas para os negócios de editores.
23: Agora, o projeto que assegura a humanos os direitos autorais de obras produzidas com o uso de inteligência artificial segue para análise na Comissão de Cultura. Da Rádio Câmara de Brasília, Sofia Peçanha.
18: Justiça.
2: Paulo Soares, do Podemos de São Paulo, apresentou o projeto de lei que cria o crime de corrupção sistêmica na legislação brasileira. O texto prevê punições para agentes públicos envolvidos em esquemas ilegais de desvio de recursos do contribuinte.
1: É fundamental que a gente possa penalizar, criminalizar o que eu chamo de corrupção sistêmica, ou seja, incluir no Código Penal um dispositivo que possa colocar na cadeia para valer, desde o político, aquele com o mandato, até o seu assessor, que tenha participado de alguma maneira dos esquemas de corrupção. Ou seja, é o interlocutor que foi chamar um prefeito, um vereador, uma empresa terceirizada para fazer parte da esquema. Todos os agentes envolvidos nos esquemas de corrupção precisam ser penalizados e com cadeia. Inclusive, prevê penas pesadas, mais de 20 anos de prisão, no caso, por exemplo, de políticos com mandato.
18: Paulo Soares explica que o projeto amplia a responsabilização de todos os envolvidos em esquemas de corrupção e prevê penas mais rigorosas para esses crimes. Ele afirma que a proposta fortalece o combate à corrupção e aumenta a transparência na administração pública.
3: Segurança Pública.
2: A Câmara aprovou a oferta de canais de atendimento permanentes para mulheres vítimas de violência. A repórter Paula Bittar acompanhou a votação.
4: A Comissão de Constituição e Justiça da Câmara aprovou um projeto que determina a oferta permanente e gratuita de canais telefônicos e virtuais de atendimento para mulheres em situação de violência doméstica e familiar. O texto aprovado prevê que esses canais funcionem 24 horas por dia, todos os dias da semana, com profissionais capacitados para receber notícias de infrações penais, orientar as vítimas e encaminhá-las à rede de apoio. A proposta também estabelece que deverão ser elaborados relatórios mensais a partir dos dados coletados para subsidiar políticas públicas. A relatora do projeto na comissão, deputada Lídice da Mata, do PSB da Bahia, comentou a importância de reforçar a legislação de combate à violência contra mulheres.
5: Muitas vezes o primeiro pedido de ajuda acontece por telefone ou pela internet. Garantir que esses canais funcionem 24 horas por dia, todos os dias, de forma ininterrupta, faz com que a garantia, a proteção à mulher, ela possa ser efetiva. Que esses profissionais que funcionam nesses serviços sejam profissionais capacitados, significa ampliar o acesso à proteção e salvar vidas. Fortalecer a Lei Maria da Penha é reafirmar que o Estado não pode tolerar nenhuma forma de violência contra a mulher.
4: A proposta que determina a oferta permanente e gratuita de canais telefônicos e virtuais de atendimento para mulheres em situação de violência doméstica e familiar já pode seguir para o Senado, a menos que haja recurso para análise pelo plenário da Câmara. Da Rádio Câmara de Brasília, Paula Bittar.
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18: Eimondo, PT do Rio de Janeiro, apresentou projeto que obriga síndicos de condomínios a comunicar às autoridades casos de suspeita de violência contra mulheres, crianças, idosos e animais. O objetivo é ampliar o enfrentamento da violência nos espaços residenciais.
25: Nos condomínios, muitas vezes, a gente tem aquela expressão: em briga de marido e mulher, ninguém mete a colher. A gente se posiciona sim. Então, esse nosso projeto diz que, em caso de suspeita de violência contra mulheres nos condomínios, contra pessoas idosas nos condomínios, contra crianças nos condomínios e também violência contra animais, portanto a violência pet, os síndicos desses condomínios, eles têm a obrigação obrigação de se reportar às autoridades para que as investigações sejam feitas para a gente barrar esta violência.
2: Raymond argumenta que o projeto não transforma o síndico em agente policial, mas atribui a ele a responsabilidade de proteger os condôminos. Para o deputado, a medida facilita a atuação de órgãos de proteção, como conselhos tutelares, delegacias especializadas e serviços de assistência social.
18: Termina agora o Jornal Câmara dos Deputados, produzido pela Rádio Câmara, com trabalhos técnicos de Everson Onani e apresentação de Luciana Vieira e José Carlos Andrade. Uma ótima noite para você.
2: A Voz do Brasil está de volta na segunda-feira. Uma boa noite e um bom fim de semana.
18: Você ouviu A Voz do Brasil. Boa noite.

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2: Pastor Rigonato, aqui é Valéria. Pastor, a palavra de Deus em 2 Crônicas 7,14 se aplica ao povo brasileiro clamando pela nação ao Senhor?
3: Onde se diz, né? Se o meu povo que se chama pelo meu nome se humilhar e orar e me buscar e se converter dos seus maus caminhos, então eu ouvirei dos céus, perdoarei os seus pecados e sararei a sua terra. A única terra sarada de Deus é a igreja. É claro que é uma recomendação para Cristo isso aqui. Sabe qual que é a humilhação que Deus aceita? É aquela que você diz: Senhor Jesus, eu dependo do Senhor. Eu confesso com a boca porque eu crio com o meu coração. O que que você deve confessar? Você deve confessar que a morte de Jesus, que é o único Deus verdadeiro que intermedia entre nós com a divindade, se você crê que ele é o único Salvador e Senhor para a salvação, essa é a confissão e a humilhação. E o clamor da cura da terra é para que Deus abençoe a igreja. Você pensa que são presidentes estadistas que trarão solução para o Brasil? Não serão eles, eles serão úteis. Mas o que vai trazer cura para o Brasil é o crescimento do evangelho nessa nação. É o Senhor Jesus sendo proclamado. Porque o Senhor Jesus é o centro de todas as coisas. Paulo falou: olha, eu sou instrumento para fazer convergir em Cristo todas as coisas. Todas as coisas se convergem em Cristo. Romanos 11:36 diz: porque dele, por ele e para ele são todas as coisas, inclusive especialmente a bênção sobre o Brasil. Acredite, a sua terra não é o Brasil, não é os Estados Unidos, não é a Europa, não é a Ásia, não é a África, não são as Américas. A sua terra sarada é a igreja. Amém?
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2: Êxodo capítulo 2, verso 11. O povo de Israel estava cativo lá no Egito. E aí, Moisés era o único que tinha sido criado no palácio de Faraó. Um dia, ele saiu para ver o seu povo, era o povo dele. Só que ele morava no palácio de Faraó. Quando ele saiu, olha o que aconteceu. Verso 11. Naqueles dias, sendo Moisés já homem, saiu a seus irmãos e viu os seus labores penosos. E viu que certo egípcio espancava um hebreu, um do seu povo. Olhou de um lado e de outro, e vendo que não havia ali ninguém, matou o egípcio e o escondeu na areia. Moisés errou. Qual foi o erro de Moisés? O erro de Moisés foi querer fazer a obra no braço. Querer fazer no braço. Esse foi o erro de Moisés. Mas qual foi a virtude de Moisés? Ficou indignado. Ele olhou aquela opressão e falou: gente, vamos ter que dar um basta nisso. E aí, ele estava diante de uma situação ali. Ele viu um egípcio espancando um hebreu. Você já viu alguém sendo espancado? Eu tive esse dissabor há um tempo atrás. Eu vi um pessoal que vigia carro espancando o outro. Espancando assim, de você sentir ouvir o barulho do dente saindo do lugar. Com um pedaço de porrete, eu acho que era de ferro na mão dele. Ele bateu no outro, o outro se defendeu, o braço quebrou. Eu vi aquilo, me deu até vertigem. Você sabe, eu sou capaz de ver coisa em filme e tudo mais, mas pessoalmente é outra história. Aquilo deixa você totalmente transtornado. Moisés sentiu aquilo. Moisés sentiu aquilo. Peraí, por que você está fazendo? Por que está matando? Certamente tentou fazer alguma coisa, defender o outro, entrou na luta corporal, acabou matando o egípcio. Presta atenção. Isso foi errado. Moisés tinha que aprender que é pelo poder de Deus. Mas tinha uma coisa que Deus gostou. Encontrei alguém que não está mais conformado com a situação. Encontrei alguém que quer mudar a história. Ele vai ter que ser burilado. Ele vai ter que ser treinado. Mas eu encontrei alguém agora que está em linha com o meu coração. Alguém fala: pastor, mas aquele povo todo não estava indignado também? Não estava. A Bíblia fala que no outro dia, Moisés viu um hebreu brigando com outro hebreu e falou: por que vocês fazem isso? Vocês são irmãos. Então disseram para Moisés: por quê? Você vai querer nos matar do jeito que matou aquele egípcio? Ou seja, eles tinham visto, eles viram a luta, eles viram a briga, eles viram o hebreu sendo espancado, mas não sentiram indignação nenhuma. Não estava nem aí. Ah, é escravo, escravo como eu, o que eu tenho a ver com essa história? O que eu tenho a ver com essa briga? Eram indiferentes. É por isso que a escravidão foi durando, porque era indiferente, não tem nada a ver comigo, não tem nada a ver com a minha história. Essa foi a atitude dos irmãos de Moisés, mas não foi a atitude dele. Se tinha alguém que tinha algo a perder, era Moisés. Se tinha alguém que de fato poderia se omitir, era Moisés. Mas ele resolveu se posicionar, resolveu agir. Presta atenção, para que Deus pudesse agir através de Moisés, ele precisou de ficar indignado. Eu sei que não aparece a palavra indignação aí. Mas acredite, essa é a atitude de alguém que está indignado. Que quer ver transformação, quer ver mudança. Qual mudança você quer ver? O que que move o seu coração? O que que move a sua alma? Se você é alguém que tem um chamado de Deus, homens de Deus têm que se deixar ficar indignado eventualmente. Eu digo para você, os dias que eu prego melhor é dia que eu estou indignado com alguma coisa. Quando alguma coisa acontece que supita, eu venho pregar, é muito melhor trabalhar movido por uma paixão, como diz Jesus, por uma compaixão indignada, com a postura, mas em Deus, mas ainda que a indignação às vezes pode ser parecida, eles não têm outro recurso a não ser o braço, porque não conhecem a Deus. Agora nós conhecemos a Deus, e nós não agimos na nossa força, mas agimos na força dele. Mas a indignação tem que existir no nosso coração também. Quantos concordam com o que eu estou dizendo? É preciso termos homens e mulheres de Deus que tem o Espírito movendo sobre eles de alguma maneira. Sabe uma coisa indignada? Igreja morta. Igreja que está morrendo, que está acabando. tinha 200, agora só tem 3. Ai, isso me deixa revoltado por dentro. Como? Como? Como que tinha 200 e agora não tem mais ninguém? Por que que deixaram morrer? Por que que não tinha ninguém para cuidar? Por isso, essa minha indignação me leva a querer produzir material, dar suprimento, dar meios, criar mecanismo para apacentar esses pastores, para cuidar, para que não se repita. Eu sou movido por isso. Mas quantos de nós somos movidos por isso? Às vezes somos movidos até na nossa passividade do trabalho. Acostumamos com as coisas. Quantos estão acostumados com a sua célula? Uma reunião que está ruim, a reunião não está fluindo, a reunião não está crescendo, a palavra não está avançando, não, a unção não está manifestando, não tem havido conversão, mas você está bem, entende? Você está bem, nada está acontecendo para esse, Deus vai deixar isso ir ao limite, está me ouvindo? Deus não vai fazer antes que você acorde, Deus não vai se mover antes que o seu coração seja tomado por um basta. Eu vi um irmão falando isso, eu acho que é uma ilustração interessante, bem da nossa época. Você conhece o Popeye, o marinheiro Popeye? Quantos conhecem o Popeye aqui? É um desenho antigo, eu tenho que perguntar, não sei se ainda hoje passa. E o Popeye, ele tem uma namorada, Olivia Palito. E tem um adversário, que é o Brutus. Você conhece a história. A história é sempre a mesma. Sempre a mesma. O Brutus vem... Ele tenta tomar a Olivia não quer ficar com ele, aí ele prende a Olivia, faz alguma coisa, ou então prende o Popeye para poder fazer alguma coisa, mas aí o Popeye ele vai aguentando, até uma hora que ele fala o quê? Chega, já aguentei demais, basta. Aí ele pega lá a sua lata de espinafre, come o espinafre, é tomado por um poder, e aí muda a história. Eu chamo isso de momento Popeye. Você já teve o seu momento Popeye alguma vez na vida? Em que você falou, chega, já aguentei demais. Mas você não vai fazer na sua força, mas tem que chegar nesse chega. O Popeye só come o espinafre na hora que ele diz, chega, acabou. Aí é a hora dele comer esse espinafre espiritual, que é o poder do Espírito de Deus. Aí na hora que você come esse espinafre espiritual, será tomado de um poder novo, e aí vai poder efetuar o quê? Mudança. Eu chamo isso de momento Popeye. Pergunta seu vizinho, já tem momento Popeye, meu filho? Tem gente que nunca teve. Nunca teve, por isso não vê mudança de espécie alguma. Por isso nada acontece. Nada flui. O seu ministério depende disso. A sua frutificação depende disso. Líderes que ficam um ano inteiro sem ganhar uma alma e não ficam indignados, Deus vai deixar. 2 anos, 3 anos, vai ficar pensando, até quando ele vai aguentar isso? Até quando ele vai caminhar assim? Até quando ele vai viver assim? Até quando ele não vai dar um basta e ter o seu momento, papai? Deus fica esperando. Presta atenção, igrejas só crescem no dia que a sua liderança tem esse momento, papai. Igrejas que estão aí há anos aí fora e não ganham ninguém, não crescem, não avançam, não tem nada. Por quê? Porque nunca chegaram em ebulição. Nunca chegou a ebulição. Você pode estar sofrendo, mas você não sofreu o suficiente ainda. Você não falou basta. Você pode estar enfrentando luta, mas você não lutou o suficiente ainda. Você não falou basta. Você não chegou no nível da indignação. No dia que você chegar, a mudança vai acontecer. Porque o poder de Deus vai se manifestar. Amém? 1 Samuel capítulo 17, vamos ler só 2 versículos. Você conhece a história? 1 Samuel 17, vamos ler o verso 16 primeiro. Diz assim, 1 Samuel 17, 16. Chegava-se, pois, o filisteu pela manhã e à tarde, e apresentou-se por 40 dias. 40 dias. Aquilo era um exército passivo, não tem nada a ver comigo. Golias todo dia chegava e afrontava. Todo dia chegava e afrontava. E os soldados ouviam, mas não faziam nada. Não eram tomados de indignação nenhuma, porque não tem nada a ver comigo. Isso aí é Saul, é o rei que deveria enfrentar. Eu, quem sou eu para enfrentar aquele sujeito? Então não tem nada a ver comigo. Essa é a postura que o brasileiro tem tido por décadas. Não tem nada a ver comigo. Essa história não tem nada a ver comigo. É outro, alguém deveria fazer. Eu espero que esteja mudando agora. Mas acredite, é a postura também que há dentro da igreja. O diabo vem e afronta e não tem nada a ver comigo. Quem é que Deus vai usar? É Davi. Porque Davi chega e ele ouve aquilo, e ele rapidamente entra em ebulição. Olha o que diz o verso 26, 1 Samuel 17:26. Então falou Davi aos homens que estavam consigo, dizendo: que farão aquele homem que ferir a este filisteu e tirar a afronta de sobre Israel? Quem é que é esse incircunciso? Quem que ele pensa que ele é, esse incircunciso filisteu, para afrontar os exércitos do Deus vivo? Esse é Davi. Peraí, que é isso? O que está acontecendo aqui? Não vai ficar desse jeito não, irmãos. Vai ver mudança aqui. Isso, nós vamos enfrentar esse inimigo, não vai afrontar mais não. Quem ele pensa que ele é? Ele está afrontando o Deus Todo-Poderoso, ele está afrontando a igreja do Senhor Jesus. Vai ter resposta, mas não vai ser no braço de Davi, porque Davi é pequeno. Vai ser no braço do poder de Deus. Davi sabe o que Deus pode fazer, porque já tinha matado o leão e já tinha matado o urso. Ele sabia que nele mesmo não tinha nenhum poder especial, mas ele sabia que tinha recebido uma unção. E outra coisa, os demais soldados eram passivos, Davi não. Davi queria mudança, Davi queria que aquela situação acabasse. Deus não usa gente passiva, está me ouvindo? Vou repetir de novo para você: Deus não usa gente passiva. Você quer ser usado por Deus, você tem que levantar-se, tem que levantar. Eu me lembro, pastor Jairus esteve comigo lá em Bruxelas. Ele saiu da cidade dele e foi para lá. E ele estava paralisado, com muito medo de fazer algo fora da vontade de Deus, com muito medo de não usar a estratégia de Deus, com muito medo de fazer algo e não ser correto como Deus queria. E ele estava ali paralisado, olhando para a circunstância, e não conseguia começar a obra de Deus lá na cidade onde ele estava. E ele veio ter comigo, e o Senhor moveu, eu falei da parte de Deus para ele, falei: filho, levanta e faz alguma coisa. Deus não usa ninguém na passividade. Levanta, dá um tiro em qualquer direção do inferno, mas ataca o inferno. Você conhece seu inimigo, você conhece as suas armas, vai lá, enfrenta o inimigo. E ele, na hora, despertou. E vem na hora a confirmação de Deus tão clara. E ele entendeu. Mas Deus não pode usar você parado. Se você agir errado, ele vai ensinar para você. Está me ouvindo? Se você, como Moisés, resolver usar do braço, Deus vai disciplinar você, porque você é filho. Mas o Senhor quer ver se há algo em você que o agrada. E sabe o que o agrada? Atitude, resposta, indignação. Entende? Ação, não passividade. Não ficar parado. A obra do Senhor pode avançar muito nesses dias, irmãos. Nós não terminamos a obra ainda. A igreja do Senhor vai avançar muito ainda. Milhares vão ser salvos nesses dias. Mas vai acontecer. Neemias é um outro exemplo. Abre lá em Neemias capítulo 1. Neemias capítulo 1, vamos ler o verso 2. Veio Anani, um de meus irmãos, com alguns de Judá. Então lhes perguntei pelos judeus que escaparam e que não foram levados para o exílio e acerca de Jerusalém. Disseram-me: os restantes que não foram levados para o exílio e se acham lá na província estão em grande miséria e desprezo. Os muros de Jerusalém estão derribados e as suas portas queimadas. Tendo eu, aqui Neemias dizendo, tendo eu ouvido essas palavras, assentei-me e chorei e lamentei por alguns dias, e estive agora jejuando e orando. Eu fui movido a orar e jejuar porque eu fiquei sabendo que os muros de Jerusalém estão destruídos, as portas queimadas, os inimigos estão zombando, as pessoas lá estão em grande miséria e tristeza. Quando Neemias ouviu aquela história, ele estava lá em Susã, na Pérsia, onde é o Irã hoje. Estava muito longe de Israel. Mas ele é homem de Deus. Ele ouviu aquela situação, ele resolveu que tinha que fazer alguma coisa. Você sabe, dos homens de Deus do Velho Testamento, Neemias é um dos únicos que não se menciona Deus chamando ele. Lá não diz que Deus deu uma visão para ele. Lá não diz que Deus apareceu para ele e falou: vai lá construir. Não. Ele apenas ouviu a notícia. Ele apenas ficou sabendo da situação. E ele falou: não é por acaso que eu trabalho como ministro desse rei. Não é por acaso que eu tenho influência que eu tenho. Não é por acaso que ele me colocou aqui. Então, algo vai acontecer lá. Eu vou lá para reconstruir os muros da cidade. Antes disso, a Bíblia, a indignação dele manifestou em forma de lágrimas. Cada um tem uma expressão. Neemias ficou indignado e ele chorou por causa disso. Não fique pensando que lágrimas não são também uma expressão de indignação? Às vezes é. Mas o que me impressiona é a postura de Neemias. Ele é alguém que o tempo inteiro ora. Eu gosto muito do texto seguinte, que ele vai conversar com o rei, e o rei fala para ele, que é isso que eu estou te vendo, você está triste. Aí o texto diz, então eu orei ao Deus do céu e falei com o rei. Ele orava o tempo inteiro. A oração é algo que movia a vida dele. E porque ele era alguém que vivia nesse espírito de oração, era também alguém movido por Deus. Então ele sabia que a indignação dele já era Deus falando com ele. A Bíblia fala que ele fez uma caravana, criou uma missão e foi reconstruir os muros. Se você já foi em Jerusalém, você sabe o que eu estou falando. Os muros não são murinhos pequenos, são muralhas. Eles reconstruíram em 52 dias. 52 dias. É um prodígio. É um prodígio. Teve que mobilizar todo mundo que estava lá passivo, que nem estava se importando com a circunstância. Neemias não. É com oração? Sim, eu vou orar. Mas Deus vai fazer. As situações mudam quando tem indignação, filho. Seu casamento muda quando você diz basta para o problema. Está me ouvindo? Até o pecado na sua vida vai parar quando você dizer basta para ele. A inconstância vai parar quando você dizer basta para ele. Até no seu emprego você precisa às vezes dizer um basta em termos espirituais. Um basta para o salário pequeno. Um basta para as condições ruins. Você tem que orar pelo seu trabalho também. Orar para que Deus mova através do seu patrão ou através do Estado, se você é funcionário público, mas tem que orar. Acredite em mim, o Espírito de Deus vai te dirigir qual ação que você deve tomar. Amém, irmãos? Um outro exemplo é o exemplo de Paulo, lá em Atos capítulo 17, verso 16. Atos 17, 16 diz assim: enquanto Paulo os esperava em Atenas, o seu espírito se revoltava. Olha a expressão. Isso aqui é outra palavrinha para indignação. O seu espírito se revoltava em face da idolatria dominante na cidade. Por isso, dissertava na sinagoga entre os judeus e os gentios piedosos. Também na praça, todos os dias, na praça, na rua. Paulo estava indignado com o quê? Em Atenas, tinha um ídolo em cada esquina. Milhões de deuses eram adorados na Grécia. Paulo chegou ali, ele viu aquele tanto de imagem, de estátua, ele falou, são demônios, esse povo está adorando demônios. E o espírito dele se revoltou com aquilo. O que ele fez? Saiu quebrando estátua? Saiu destruindo imagens? Não. Ele foi para a praça pregar o evangelho. E pregou cheio de indignação. Uma das pregações mais extraordinárias da Bíblia é quando ele fala do Deus desconhecido. A sabedoria, a habilidade de Paulo é uma coisa impressionante. Mas veja, foi movido por uma santa indignação. Você fica indignado também com a ignorância, indignado com a ignorância espiritual, não só natural. Não é indignado de ver pessoas adorando pedaços de pau e de pedra. Isso deixa revoltado. Eu fico revoltado com as festas que às vezes acontecem no Brasil afora, de adoração de imagens, de ídolos. Isso tem que nos revoltar por dentro. Mas essa revolta não pode ser no braço. Isso tem que traduzir numa ação, disposição, pregar o evangelho. Fazer conhecida a verdade do evangelho, da graça de nosso Senhor Jesus Cristo. Amém, meus irmãos? Jesus é um exemplo. Lá em Marcos, no capítulo 2, fica indignado. Marcos capítulo 3, verso 4. Jesus fica indignado com os fariseus não se importarem com aquele enfermo. Depois no capítulo 10, no verso 13, a Bíblia fala que Jesus ficou indignado, porque os discípulos não tinham encargo pelas crianças. Mas eu gosto muito do texto de João capítulo 2, verso 14. João 2, 14, diz assim: e encontrou no templo os que vendiam bois, ovelhas e pombas, e também os cambistas, assentados. Cambista é que trocava moeda. Naquela época havia muitas moedas. Os cambistas faziam a cotação e trocavam. E faziam isso no templo, porque vinha judeu de toda a banda do planeta. Bem como, tendo feito um azorrague de cordas, expulsou todos do templo, bem como as ovelhas e os bois. Derramou pelo chão o dinheiro dos cambistas, virou as mesas e disse aos que vendiam as pombas: tirai daqui estas coisas, não façais da casa de meu pai casa de negócio. Lembraram-se os seus discípulos do que está escrito: O zelo da tua casa me... O que foi que consumiu ele? O que consumiu ele foi a indignação. Jesus ia todos os anos, desde criança, para Jerusalém. Desde criancinha ele ia, todos os anos. José era um homem temente e fiel a Deus. Ele ia todos os anos. Com certeza, todos os anos a família dizia, Jerusalém não muda. Olha a corrupção dos sacerdotes, olha a corrupção daqueles cambistas. Eles transformaram o templo num lugar terrível. Todo ano ele ouvia as reclamações, certamente, mas ninguém fazia nada. Não havia nenhuma atitude com relação àquilo. Agora, esse evento aqui, narrado por João, aconteceu no começo do ministério de Jesus. Jesus vai a Jerusalém por ocasião da Páscoa, ele chega lá, ele tem o seu momento papai com toda a reverência. Ele diz, agora chega. Não vai mais continuar desse jeito. Hoje vai ter mudança. Diz a Bíblia, ele pegou cordas, né, trançou as cordas, fez um chicote, e com esse chicote ele saiu derrubando as mesas. Eu penso que ele não usou o chicote, foi só para dissuadir quem quisesse resisti-lo. Entende o que eu estou dizendo? Eu acho que o chicote foi só para você saber, olha, não vem não, que eu estou com o chicote aqui. Mas a Bíblia fala que ele saiu derrubando tudo, e agora o chicote eu acho que ele usou para expulsar os bichos, né? Boi, cabra, ovelha, tudo lá de dentro. Aquele foi um tremendo alvoroço, porque naquele dia Jesus, cheio do Espírito Santo, foi tomado da ira de Deus, da indignação de Deus. Veja, essa é a história de homens de Deus em toda a Bíblia. Eu fiz questão de mostrar para você que não é uma opinião pessoal, que não é algo que eu estou dizendo. Se tem algo que move a igreja, é isso. Se tem algo que move a história, é isso. Revoluções acontecem porque gente ficou indignada e disse, chega, não dá mais. Por isso eu não tenho medo de governantes tiranos. Então eu sempre ouço falar de governante tal, do país tal, que é ditador. Eu não tenho receio, porque tudo tem limite. Tudo tem limite. E eu espero que o seu limite seja bem menor do que o dos demais. Eu espero que a sua tolerância seja menor do que a dos demais. Nós não vamos mudar esse país, nós como igreja, presta atenção. Não vamos mudar o país mudando político. Nós vamos mudar esse país mudando os brasileiros. O brasileiro é que tem que nascer de novo e ser cheio do Espírito Santo de Deus. Essa é a visão da igreja. Esse é o nosso trabalho. Mas nós também amamos este país e amamos o povo brasileiro. Como vocês podem dizer que amam esse país? Eu fico impressionado do poder de contágio. Mas nós amamos o nosso país. Eu queria que nós levantássemos hoje para orar pelo Brasil. Para que Deus mude a nossa história. E que Deus tenha misericórdia de nós. Que o Senhor nos livre. Esse país foi escolhido por Deus para experimentar um avivamento nos últimos dias, irmão. Eu tenho certeza absoluta no meu coração que nós fomos escolhidos com essa língua diferente. Esse povo foi escolhido por Deus. Eu vejo jovens na rua que foram escolhidos por Deus. Nós vamos ser canal de avivamento para as nações. Não fique indiferente. Oh, Espírito de Deus, move neste país. Move sobre a nossa nação. Move, Senhor Deus. Haja avivamento em todo lugar. Haja um fogo que se alastra em todo lugar. Sopra, vento do Espírito. Sopra, sopra. Pai, nós oramos hoje. Livra este país do homem violento. Livra do homem de Belial, do homem maligno. Livra, ó Deus. Livra do político oportunista. Livra do enganador e do mentiroso. Ó Deus, nós oramos hoje. Que este país seja guardado pelo teu poder. Que a tua graça dos céus nos alcance. Que o teu poder flua e se manifeste entre nós. Enche-nos de ti mesmo, Pai. Em nome de Jesus.

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3: Pastor Rigonato, aqui é Antônio Barros. Pastor, nós cremos que a justificação vem pela fé e não pelas obras. Mas a palavra de Deus diz em 2 Coríntios 5:10, porque importa que todos nós compareçamos perante o tribunal de Cristo para que cada um receba segundo bem ou mal que tiver feito por meio do corpo. Pastor, qual a diferenciação entre essas obras do corpo e as obras fora do corpo?
4: Eu vou começar por 2 Coríntios 6, versículo 1, que diz assim, olha, nós na qualidade de cooperadores, também vos exortamos, vocês na qualidade de cooperadores de Deus, que vocês não recebam em vão a graça de Deus. O que é receber em vão a graça? Torná-la inútil. Você recebeu uma graça, você estava eternamente condenado ao inferno. Agora você está eternamente salvo para a glória e vida futura com Deus. Tem noção da glória que há de ser revelada em nós? Não tem. São coisas que os olhos jamais viram, são coisas de Deus que seus ouvidos jamais ouviram, que jamais subiram ao seu coração. É aquilo que Deus tem preparado para você. Essa é a graça. E quando é que você usa ela em vão? Quando você não trabalha e nem anda em boas obras. Efésios 2:8 diz que pela graça somos salvos. Mas Efésios 2:10, no mesmo contexto, diz assim: você é feitura de Deus, você é imagem e semelhança de Deus, criado em Cristo Jesus para as boas obras, as quais Deus de antemão preparou para que você ande nelas. São essas obras que em 2 Coríntios 5:10, no tribunal de Cristo, como você mencionou, que serão julgadas. Que obras que são essas? Da graça. Tendo recebido a graça, ande em conformidade com essa graça. Tendo fé, que as suas obras testemunhem essa fé. Mas não é obra do braço, viu? É tudo com embasamento de Cristo. É por Cristo, por meio dele. Dependendo dele. Porque ele falou, João 15:5, sem mim, vocês não podem fazer nada. Então faça tudo na minha dependência. Fazendo da dependência de Cristo, você produzirá e promoverá, através do Espírito Santo em você, obras da graça. São por essas obras, por meio do corpo, que seremos julgados diante de Cristo. E o que está escrito é o seguinte: pela graça, mediante a fé, sois salvos. Isso não vem de vós, não vem de obras, para que o homem não se glorie. Foi promovido única e exclusivamente pela divindade. Isso é sobrenatural. Mas tendo recebido essa obra sobrenatural, o Espírito Santo te guiará a verdade das boas obras. São obras de fé, não obras do braço. Tem pessoas que querem fazer obras sem Cristo, né? Se acham melhor que o próprio Cristo. Não tem valor, ok?
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2: 26. Lucas, capítulo 1, verso 26. No sexto mês, foi o anjo Gabriel enviado da parte de Deus para uma cidade da Galiléia chamada Nazaré, a uma virgem desposada com certo homem da casa de Davi, cujo nome era José. A virgem chamava-se Maria. E entrando o anjo aonde ela estava, disse: alegra-te muito, favorecida, o Senhor é contigo. Ela, porém, ao ouvir estas palavras, perturbou-se muito e pôs-se a pensar no que significaria esta saudação. Mas o anjo lhe disse: Maria, não temas, porque achaste graça diante de Deus. Eis que conceberás e darás à luz um filho, a quem chamarás pelo nome de Jesus. Este será grande e será chamado Filho do Altíssimo. Deus, o Senhor, lhe dará o trono de Davi, seu pai. Ele reinará para sempre sobre a casa de Jacó, e o seu reinado não terá fim. Então disse Maria ao anjo: como será isto, pois não tenho relação com homem algum? Respondeu-lhe o anjo: descerá sobre ti o Espírito Santo, e o poder do Altíssimo te envolverá com a sua sombra. Por isso também, o ente santo que há de nascer será chamado Filho de Deus. E Isabel, tua parenta, igualmente concebeu um filho na sua velhice, sendo este já o sexto mês para aquela que diziam ser estéril, porque para Deus não haverá impossíveis em todas as suas promessas. Então disse Maria: aqui está a serva do Senhor, que se cumpra em mim conforme a tua palavra. E o anjo se ausentou dela. O Espírito de Deus está movendo nesses dias, e penso que no nosso meio esse mover é ainda muito mais perceptível. Está movendo para levantar trabalhadores para a sua seara. Eu sei que hoje nós falamos aqui de contribuição financeira, mas você sabe, Jesus nunca disse para pedirmos ao Pai que mandasse recursos financeiros. O Senhor nunca disse: olha, ora a Deus para que Ele mande mais recursos para a gente. Não, o Senhor não ensinou isso. Mas lá em João Ele disse: ora ao Pai para que mande mais trabalhadores para a seara. Então, para termos mais trabalhadores, nós precisamos sim de orar ao Senhor. Isso significa que recursos naturais são insignificantes. A obra de Deus é feita com os recursos humanos, são com os irmãos, os servos de Deus. Agora, esses servos devem ser levantados, chamados, ungidos pelo Senhor. Muitos são chamados por Deus desde criança. Você sabe, eu com 12 anos de idade, eu já tinha conflitos com relação ao ministério. Mas eu sei que Deus me escolheu desde a infância. Eu me lembro, com 10 anos de idade, já tinha lido o Novo Testamento 2 vezes. Eu era muito curioso sobre isso. Eu lembro de ir para a missa sozinho. Levantava cedo e ia para a missa sozinho.

Não entendia. Por isso eu me esforçava para ler, para entender a palavra de Deus, entender a vontade de Deus. Então o Espírito de Deus, ele move na vida de alguns desde criança, mesmo que você às vezes nem o conhecia, mas ele já conhecia você, ele já sabia o seu nome. E preste atenção, muitos de nós ainda temos conflitos com relação a isso. Tem uma coisa que eu aprendi na minha vida, no tempo que eu fui chamado por Deus, eu percebi isso claramente. Se existe conflito dentro de nós com relação a se deveríamos ou não ser um pastor, então nós precisamos de orar sobre isso. Porque só existe conflito onde existe um chamado. Você sabe, eu nunca tive conflito se eu ia ser ou não médico, porque eu nunca pensei em ser médico. Então eu não tinha conflito, eu ficava na minha casa pensando, será que eu vou ser, será que eu não vou ser. Nunca tive conflito sobre ia ser, seria ou não engenheiro. Nunca tive conflito, por quê? Porque aquilo não estava dentro de mim. Mas você sabe, com relação ao ministério, sempre havia um desconforto, sempre havia um conflito, sempre estava pensando naquilo. Será que Deus me chamou? Será que Ele não chamou? Será que isso é da minha vontade? Será que é da vontade de Deus? Será que isso procede de mim? Será que procede do Espírito? Era cheio de conflitos. Mas hoje eu entendi que esses conflitos são o sinal de que de fato nós fomos separados por Deus. Se você tem conflitos nesse sentido, você precisa de se render diante de Deus, porque pode ser o Espírito de Deus lutando dentro de você contra a sua própria vontade. Pode ser o Espírito de Deus movendo dentro de você e por alguma razão você está resistindo. Alguns resistem porque tem medo, outros resistem porque tem dúvida, porque não tem clareza absoluta se aquilo é de Deus. Há muitos motivos para resistir. Um dos motivos talvez seja a forma como cada um é chamado por Deus. Na Bíblia há muitos homens que foram chamados por Deus. Pelo menos três tipos de chamado a gente vê no Velho Testamento e no Novo também. Tem aquele chamado que foi obra soberana de Deus, exclusiva. Não é verdade? Foi o caso, por exemplo, dos apóstolos. Nenhum deles estava pensando em servir a Deus. Um era pescador, vários eram pescadores, outro era coletor de imposto, outro, quer dizer, eles estavam vivendo a sua vida. Um belo dia tiveram um encontro com o Senhor Jesus que falou para ele: vem e me segue. Eles não estavam planejando aquilo, não fazia parte dos propósitos, dos planos, dos alvos deles. Aquilo foi obra exclusiva de Deus. É como Davi. Davi estava na casa dele cuidando das ovelhas. Um belo dia aparece lá o profeta Samuel e fala: Deus me mandou aqui para ungir você rei. Veja, ele não esperava por isso. Não era algo que ele pensava que iria acontecer, mas Deus fez. Muitos pensam que esse é o único padrão. Esse é o único padrão. Muitos pensam que essa é a única maneira como Deus chama. Não é verdade. Um segundo tipo de chamado é o chamado daquele que não quer ir. É o caso de Moisés. O Senhor vem e chama, mas o sujeito não quer. Na verdade, a oração dele é o oposto. Ele faz é resistir. Alguém fala: ah, Deus não vai chamar quem resiste. Ah, não se iluda com Deus. Ninguém resiste a Deus realmente. Se Deus chamou você, você pode espernear o tanto que você quiser, mas você vai acabar indo. Vai acabar indo. Não há como resistir à vontade soberana de Deus. Quem somos nós para resistir o Todo-Poderoso? Então, se Deus falou que Moisés vai, agora Moisés vai. Se Moisés já tem 80 anos de idade, é um problema de Deus, não é de Moisés. Então Deus vai sustentá-lo, mas ele é poderoso para fazer, porque não haverá impossíveis para Deus em todas as suas promessas. Se ele prometeu, ele vai cumprir. Mas há um outro tipo de chamado ainda na Bíblia. É o chamado daquele que se dispõe. Nós vemos dois casos na Bíblia interessantes sobre isso. O primeiro foram dos levitas. Os levitas, a Bíblia fala que Moisés subiu na montanha para receber a lei de Deus, a revelação da lei. Enquanto Moisés estava lá em cima, ele demorava, ficou muitos dias. Aí o povo então, né, forçou, parece, não sei, Arão, e eles fizeram um bezerro de ouro e começaram a festejar e adorar aquele bezerro de ouro. Quando Moisés desceu, percebeu a ira de Deus, percebeu o que estava acontecendo, ele fala: quem é do Senhor, passa para cá. E a prova que você é do Senhor é que você vai matar o seu vizinho que adorou esse bezerro.
Veja, isso é um teste difícil. E a Bíblia fala que naquele dia só os levitas se posicionaram. E quem que eles mataram? Outros levitas. Ou porque os vizinhos deles, eles viviam, cada tribo vivia junto. Então, eles pagaram um preço alto naquele dia para dizer que eles eram do Senhor. Mas qual foi o resultado disso? O Senhor falou: porque vocês se posicionaram por mim, eu vou separar vocês agora para o meu uso exclusivo. Vocês não vão ter herança na terra. A herança de vocês será eu mesmo. Eu serei a herança de vocês. E vocês vão me servir. Veja bem, o chamado de Deus para os levitas foi um prêmio. Um prêmio por quê? Porque ele se dispôs. Ele se voluntariou. Eu sei que alguém vai dizer: pastor, mas na obra de Deus todo mundo é chamado. É verdade. Moisés falou: você é do Senhor, posicione-se. Quem é do Senhor aqui, se posicione. Hoje poderíamos fazer apelos desse tipo. Se você é do Senhor, venha me ajudar a liderar uma célula. Se você é do Senhor, venha ajudar a contribuir nessa obra. E às vezes, por causa da sua disponibilidade, você não está nem pensando nisso. Você não está nem sonhando com isso, mas o Senhor vê a sua disponibilidade, o Senhor se agrada de você, o Senhor fala: olha como eu estou vendo o seu coração e estou vendo a sua disposição, eu quero que você agora venha para estar na obra. É diferente de outros. Cada um tem um chamado diferente. Alguns aqui foram como os apóstolos, não estava nem pensando, Deus chamou. Outros aqui, eu me coloco entre eles, foi como Moisés, correu tanto que pôde, mas não teve jeito, Deus chamou. Mas a maioria é como os levitas, ou como Isaías. Lá em Isaías capítulo 6 diz que um dia Isaías teve uma visão de Deus, e Deus estava no seu trono. E quando ele viu o Senhor, ele falou: misericórdia, eu sou um homem pecador, eu sou um homem impuro, de lábios impuros, e habito no meio de um povo pecador, também impuro, e agora eu estou vendo a Deus, eu vou morrer. E aí a Bíblia fala que o Senhor mandou um anjo, que pegou uma brasa viva do altar e passou na boca dele e falou: agora a sua boca está purificada. Mas ao fazer isso, o Senhor estava dando a pista já do que queria fazer com ele. E de repente Isaías ouviu Deus dizendo: a quem enviaremos? Quem há de ir por nós? Sim, porque Deus é um Deus triuno, por isso está no plural. Quem há de ir por nós? Naquela mesma hora, Isaías falou o quê? Ele ergueu a mão e falou: eis-me aqui, Senhor, olha eu aqui. Envia-me a mim. Olha eu aqui, Senhor, me envia. Veja, esse voluntariou. É diferente, percebe? Cada um tem um chamado distinto. A maneira como Deus separa cada um é de maneira distinta. Alguns têm experiências extraordinárias, como Paulo no caminho de Damasco, como Moisés vendo a sarça pegando fogo na montanha. Alguns têm experiências dramáticas, outros não, como Davi. Davi não teve uma experiência dramática. Foi apenas Samuel que foi lá ungi-lo. E no dia que ele foi ungido, talvez ele não sentiu nada de especial. Até que passou alguns dias e apareceu um gigante ameaçando a nação. Aí naquela hora a unção dele apareceu. Mas preste atenção, na hora talvez ele não sentiu nada especial. Talvez depois de ser ungido ele voltou para cuidar das ovelhas do pai dele. Não mudou nada na vida dele aparentemente. Mas havia sido escolhido, havia sido chamado. Preste atenção, você não tem que forçar um chamado. Mas eu gostaria que você pensasse muito bem se tem conflitos na sua alma. Se há conflitos dentro de você, você precisa de responder a Deus nesses dias. Porque há mais homens e mulheres para serem levantados neste lugar. Deus os trouxe aqui. Eu gostaria de compartilhar com os irmãos sobre o chamado de Maria. Mas eu gostaria de usar Maria como um exemplo das fases do cumprimento do propósito de Deus. Isso significa que todas as vezes que alguém é chamado por Deus, ele passa por essas fases. Mas preste atenção, essas fases também nós passamos todas as vezes que Deus nos faz um desafio novo. Todas as vezes que Deus nos tira da nossa zona de segurança e nos desafia para fazer algo novo, nós vamos passar por essas fases também. Estou chamando de fases do cumprimento do propósito. E a gente percebe claramente essas fases na vida de Maria. Quais são as fases da revelação do propósito de Deus na nossa vida? O que, que acontece com cada um de nós quando o Senhor nos faz um desafio? Primeira fase que todos nós passamos é a fase de perturbação. Diga: perturbação. É muito interessante que o chamado de Deus sempre começa com
perturbação. É muito paradoxal que o Deus da paz, ele venha falar conosco e tire a paz. Isso parece soar estranho para alguns. Peraí, mas Deus é o Deus da paz, ele é o príncipe da paz, e agora ele falou comigo e eu perdi a paz. Mas é desse jeito. Todas as vezes que o Senhor vem falar com você, ele vai perturbar você. A Bíblia fala que o Espírito Santo é como o vento. Às vezes é um vento suave, mas acredite em mim, de vez em quando vai ter uma ventania na sua casa. De vez em quando vai ter uma ventania na sua vida. E quando essa ventania vier, acredite em mim, ela perturba muito. Foi o que aconteceu com Maria. Olha o que diz o verso 28, não desmarque da sua Bíblia. E entrando o anjo aonde ela estava, disse: alegra-te muito, favorecida, o Senhor é contigo. Ela, porém, ao ouvir esta palavra, o que aconteceu com ela, meus irmãos? O que aconteceu com ela? Perturbou-se. E ficou pensando: o que é isso que está acontecendo comigo? O que é isso? Sempre que Deus fala conosco a respeito de algo novo, parece que tudo fica tumultuado dentro de nós. E uma série de questionamentos vem. Peraí, isso é de Deus? Isso é de Deus? Que palavra que é essa? O que é isso que de repente agora você chegou aqui em casa falando, talvez sua mulher diga para você? Que história é essa? E aí vem uma perturbação completa. Será que é da minha cabeça, da minha mente? Será que é de Deus mesmo? Como é que eu vou ter certeza absoluta? Ninguém tem certeza absoluta de coisa alguma. Sempre vai ter que ter espaço para fé na sua vida, filho. Mas presta atenção, vem a perturbação. Foi o que aconteceu com Maria naquele dia. Ela era uma moça, adolescente talvez, 16 anos, 17, e aparece um anjo para ela. E o anjo fala para ela: fique alegre porque você ganhou o favor de Deus. Deus tem algo tremendo para você, Maria. E ela ficou pensando: mas quem eu? Eu, de Nazaré, nasci em Belém, o que ele está falando? O que isso tem a ver comigo? É a perturbação. Perturbação acontece conosco quando somos chamados para o ministério. Mas a perturbação também pode acontecer quando você é designado para outro lugar. Muito comum isso acontecer. Você já é pastor, mas de repente o Senhor fala: seu tempo aqui agora acabou, você vai começar um trabalho lá na cidade tal. Aí vem a perturbação, tudo de novo. Mas peraí, será que é de Deus mesmo, na minha cabeça? Será que sou eu? O que está acontecendo? Como é que vai ser quando eu chegar lá? Como é que não vai ser? Há uma série de coisas que nos tiram a paz. Esse é o período que você não faz vigília, você perde o sono. Você não faz jejum, você perde o apetite. E alguém fala: isso não pode ser de Deus. Se fosse de Deus, seria mais tranquilo. Não, é porque é de Deus que tem que perturbar mesmo. É normal ficar perturbado. Quantos estão compreendendo o que eu estou dizendo? Essa é a vontade de Deus. Agora, por que o Senhor nos perturba? O Senhor perturba você para você orar. Quem está perturbado por alguma coisa, ora. Ele vai buscar Deus. Ele vai jejuar intensamente. Ele quer saber agora qual é a vontade de Deus. Agora, nós gostamos das coisas muito claras, muito definidas, né? Temos muito medo de sair da nossa zona de segurança, nosso espaço, onde nós estamos habituados a ficar. Mas o Senhor quer nos tirar dali, e isso nos perturba. Essa perturbação tem que te levar a orar, tem que te levar a buscar a Deus. E quando você buscar a Deus, quando você invocar o nome do Senhor, que a palavra do Senhor diz lá em Jeremias 33: invoca-me e te responderei, anunciar-te-ei coisas grandes e ocultas que você não sabe ainda, mas que você vai saber, porque o Espírito de Deus vai te revelar. Ninguém deve forçar você a coisa alguma. Ninguém deve dizer para você que você tem ou não um chamado. Presta atenção. É o Espírito de Deus que vai perturbar você. E às vezes é só você e ele. Agora, Deus pode usar alguém para isso. Deus pode usar até uma pregação aqui na frente para isso. Deus pode usar de muitas formas, um sonho. Deus pode usar de muitos meios. Até um anjo pode aparecer. Ou pode não acontecer nada disso. Simplesmente é um pensamento que não sai da sua cabeça. Simplesmente é uma ideia que não sai, que não foge. Tem anos que você tenta abafar, mas não adianta. Tem muito tempo que você tenta superar isso, mas volta e meia, quando toca no assunto, você se sente perturbado por dentro. Já é tempo de você parar para reconhecer que o Espírito de Deus está movendo na sua vida, filho. Segunda fase. Depois da perturbação, vem a segunda fase. É a fase do entendimento. No verso 30, diz assim: mas o anjo lhe disse: Maria, não temas, porque achaste graça diante de Deus.
Eis que conceberás e darás à luz um filho, a quem chamarás pelo nome de Jesus. Agora eu entendi. Agora eu entendi porque que ele falou que eu sou favorecida, que eu sou abençoada. Como é que é? Eu vou ter um filho? Mas espera aí, como é que eu vou ter um filho? Eu não sou casada. Mas como é que vai ser isso? Como? De que jeito que vai ser isso? Eu vou ter que adulterar? Mas se você vai ter que ter um homem envolvido na história, tem que falar com José também? Como é que é? Presta atenção. Na fase do entendimento também aparecem muitos questionamentos. Mas Deus sempre te dá clareza do que Ele deseja. Deus sempre vai te dizer: olha, o que eu quero de você é isso. Maria agora entendeu. Deus vai usá-la para, através dela, gerar o que o anjo disse que seria o ente santo. Haverá um ente santo que procederá de você. Você vai receber isso pelo Espírito Santo. Presta atenção, Maria. Você está compreendendo o que vai acontecer? Ter entendimento da vontade de Deus é vital, filho. Isso, tem algo que eu oro todos os dias, eu falo para os pastores isso, é isso. Eu oro para ter luz de Deus. Não tem nada pior do que alguém que caminha em trevas. Alguém diz: pastor, eu não, eu sou crente, eu estou na luz. Não, não é nesse sentido que eu estou falando. Luz aqui é no sentido de saber qual é a direção que Deus tem para a sua vida. Qual é a visão que Deus chamou você para desenvolver. Qual que é o chamado, o propósito de Deus para você. Nem todos são pastores, não. Deus chama muitos para muitas coisas. Deus chama gente para ser advogado, médico. Deus chama para ser administrador, empresário. Deus chama para ser um professor. Uma série de coisas. Mas não importa qual é o trabalho que você está fazendo. É importante que você saiba com clareza o chamamento de Deus. Eu estou aqui para isso, eu nasci para isso. Eu tenho as ferramentas exatas para desempenhar o trabalho que Deus chamou para fazer. Eu não estou aqui para passar o tempo. Eu estou aqui para desenvolver um chamado. Há algo da parte de Deus que eu preciso de realizar. Mas é importante você, que porventura tem o conflito ministerial, você entenda que Deus tem um propósito para te usar também. Como Deus quer te usar? Como você espera ser usado por Deus? Como você espera que Deus vai usar você na edificação da sua casa? Ou não passa na sua cabeça nenhuma dessas preocupações? Preste atenção, eu não estou pregando aqui para todo mundo hoje. Eu só estou falando para quem tem algum tipo de conflito. Se você não tem conflito nenhum, essa palavra não é para você hoje, filho. Você pode ficar aí sentado, observando os demais. Mas a palavra que eu tenho para falar hoje aqui é só para aqueles que já ficaram perturbados em algum momento, mas que às vezes não responderam a Deus naquele instante. Você simplesmente não entendeu completamente, não avançou para o segundo estágio. Depois do segundo estágio, Maria foi introduzida no terceiro: hesitação. Então Maria, verso 34 diz: então disse Maria ao anjo: como é que vai ser isso? Eu não tenho relação com homem nenhum. Muitos irmãos pensam que fazer pergunta para Deus é pecado. Então ele fala: não pode questionar a Deus. Bom, esse verbo questionar, ele pode ter dois sentidos. Pode ser fazer uma questão, uma pergunta: eu tenho uma dúvida, eu quero saber como funciona. Ou pode ser também no sentido de questionar o governo de Deus, aí é pecado. Entendeu o que eu estou dizendo? Quando nós dizemos: espera aí, o Senhor não pode falar isso. Não, ele pode. Ou quem é o Senhor para fazer isso? Aí é pecado. Mas quando você quer saber com clareza a direção de Deus, com clareza o chamado de Deus, isso é justo. Mas espera aí, então o Senhor está me chamando para ser pastor, mas como é que vai ser isso? Eu não fiz seminário. Deus chama quem não fez seminário? Espera aí, o que eu estudei na faculdade, foi outra coisa. E agora Deus está me chamando para ser pastor? Parece que não tem nada a ver uma coisa com a outra. Senhor, me explica melhor isso. Como é que eu vou poder usar essas coisas no teu reino? Ou talvez o questionamento já é mais específico. O Senhor chamou você, né, para uma cidade. Ou você tem medo. Às vezes é a própria esposa que questiona: mas como é que vai ser isso, fulano? Eu trabalho aqui, nós temos filhos, filhos estudam, como é que vai ser isso lá? Há uma série de questionamentos. É, a perturbação parece que fica maior ainda. E a luta parece maior ainda. Esse é o momento de você insistir nos pés do Senhor. O Senhor vai trazer direção para a sua vida. O problema é que nós queremos ter segurança completa das coisas. Mas as coisas de Deus não funcionam assim. As coisas de Deus exigem um passo de fé, meu querido.
Você não pode esperar servir a Deus e ter aquela certeza absoluta de que tudo vai acontecer do jeito que você está falando. Não, é preciso. Quem serve a Deus tem que ter gosto por emoções fortes. O Senhor não nos dá essa opção. O Senhor te avisa logo: filho, comigo é só com emoção.

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0: Pastor Rigonato, aqui é Antônio Barros. Pastor, nós cremos que a justificação vem pela fé e não pelas obras. Mas a palavra de Deus diz em 2 Coríntios 5:10, porque importa que todos nós compareçamos perante o tribunal de Cristo para que cada um receba segundo o bem ou mal que tiver feito por meio do corpo. Pastor, qual a diferenciação entre essas obras do corpo e as obras fora do corpo?
9: Eu vou começar por 2 Coríntios 6, versículo 1, que diz assim, olha, nós na qualidade de cooperadores, também vos exortamos, vocês da qualidade de cooperadores de Deus, que vocês não recebam em vão a graça de Deus. O que é receber em vão a graça? É torná-la inútil. Você recebeu uma graça, você estava eternamente condenado ao inferno. Agora você está eternamente salvo para a glória e vida futura com Deus. Tem noção da glória que há de ser revelada em nós? Não tem. São coisas que os olhos jamais viram, são coisas de Deus que seus ouvidos jamais ouviram, que jamais subiram ao seu coração. É aquilo que Deus tem preparado para você. Essa é a graça. E quando é que você usa ela em vão? Quando você não trabalha e nem anda em boas obras. Efésios 2:8 diz que pela graça somos salvos. Mas Efésios 2:10, no mesmo contexto, diz assim: você é feitura de Deus, você é imagem e semelhança de Deus, criado em Cristo Jesus para as boas obras, as quais Deus de antemão preparou para que você ande nelas. São essas obras que em 2 Coríntios 5:10, no tribunal de Cristo, com você mencionou que serão julgadas. Que obras que são essas? Da graça. Tendo recebido a graça, ande em conformidade com essa graça. Tendo fé, que as suas obras testemunhem essa fé. Mas não é obra do braço, viu? É tudo com embasamento de Cristo. É por Cristo, por meio dele. Dependendo dele. Porque ele falou, João 15:5, sem mim, vocês não podem fazer nada. Então faça tudo na minha dependência. Fazendo da dependência de Cristo, você produzirá e promoverá
10: desenvolverá através do Espírito Santo em você obras da graça. São por essas obras, por meio do corpo, que seremos julgados diante de Cristo. E o que está escrito é o seguinte: pela graça mediante a fé sois salvos. Isso não vem de vós, não vem de obras, para que o homem não se glorie. Foi promovido única e exclusivamente pela divindade. Isso é sobrenatural. Mas tendo recebido essa obra sobrenatural, o Espírito Santo te guiará à verdade das boas obras. São obras de fé, não obras do braço. Tem pessoas que querem fazer obras sem Cristo, né? Se acham melhor que o próprio Cristo. Não tem valor, ok?
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5: Pastor Rigonato, aqui é Antônio Barros. Pastor, nós cremos que a justificação vem pela fé e não pelas obras. Mas a palavra de Deus diz em 2 Coríntios 5:10, porque importa que todos nós compareçamos perante o tribunal de Cristo para que cada um receba segundo o bem ou mal que tiver feito por meio do corpo. Pastor, qual a diferenciação entre essas obras do corpo e as obras fora do corpo?
6: Eu vou começar por 2 Coríntios 6, versículo 1, que diz assim, olha, e nós, na qualidade de cooperadores, também vos exortamos, vocês na qualidade de cooperadores de Deus, que vocês não recebam em vão a graça de Deus. O que é receber em vão a graça? É torná-la inútil. Você recebeu uma graça, você estava eternamente condenado ao inferno. Agora você está eternamente salvo para a glória e vida futura com Deus. Tem noção da glória que há de ser revelada em nós? Não tem. São coisas que os olhos jamais viram, são coisas de Deus que seus ouvidos jamais ouviram, que jamais subiram ao seu coração. É aquilo que Deus tem preparado para você. Essa é a graça. E quando é que você usa ela em vão? Quando você não trabalha e nem anda em boas obras. Efésios 2:8 diz que pela graça somos salvos. Mas Efésios 2:10, no mesmo contexto, diz assim: você é feitura de Deus, você é imagem e semelhança de Deus, criado em Cristo Jesus para as boas obras, as quais Deus de antemão preparou para que você ande nelas. São essas obras que em 2 Coríntios 5:10, no tribunal de Cristo, como você mencionou, que serão julgadas. Que obras que são essas? Da graça. Tendo recebido a graça, ande em conformidade com essa graça. Tendo fé, que as suas obras testemunhem essa fé. Mas não é obra do braço, viu? É tudo com embasamento de Cristo. É por Cristo, por meio dele, dependendo dele. Porque ele falou, João 15:5, sem mim, vocês não podem fazer nada. Então faça tudo na minha dependência. Fazendo da dependência de Cristo, você produzirá e promoverá através do Espírito Santo em você obras da graça. São por essas obras, por meio do corpo, que seremos julgados diante de Cristo. E o que está escrito é o seguinte: pela graça mediante a fé sois salvos. Isso não vem de vós, não vem de obras, para que o homem não se glorie. Foi promovido única e exclusivamente pela divindade. Isso é sobrenatural. Mas tendo recebido essa obra sobrenatural, o Espírito Santo te guiará à verdade das boas obras. São obras de fé, não obras do braço. Tem pessoas que querem fazer obras sem Cristo, né? Se acham melhor que o próprio Cristo. Não tem valor, ok?
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certo homem da casa de Davi, cujo nome era José. A virgem chamava-se Maria. E entrando o anjo aonde ela estava, disse: alegra-te muito, favorecida, o Senhor é contigo. Ela, porém, ao ouvir estas palavras, perturbou-se muito e pôs-se a pensar no que significaria esta saudação. Mas o anjo lhe disse: Maria, não temas, porque achaste graça diante de Deus. Eis que conceberás e darás à luz um filho, a quem chamarás pelo nome de Jesus. Este será grande e será chamado Filho do Altíssimo. Deus, o Senhor, lhe dará o trono de Davi, seu pai. Ele reinará para sempre sobre a casa de Jacó, e o seu reinado não terá fim. Então disse Maria ao anjo: como será isto, pois não tenho relação com homem algum? Respondeu-lhe o anjo: descerá sobre ti o Espírito Santo, e o poder do Altíssimo te envolverá com a sua sombra. Por isso também, o ente santo que há de nascer será chamado Filho de Deus. E Isabel, tua parenta, igualmente concebeu um filho na sua velhice, sendo este já o sexto mês para aquela que diziam ser estéril, porque para Deus não haverá impossíveis em todas as suas promessas. Então disse Maria: aqui está a serva do Senhor, que se cumpra em mim conforme a tua palavra. E o anjo se ausentou dela. O Espírito de Deus está movendo nesses dias, e penso que no nosso meio esse mover é ainda muito mais perceptível. Está movendo para levantar trabalhadores para a sua seara. Eu sei que hoje nós falamos aqui de contribuição financeira, mas você sabe, Jesus nunca disse para pedirmos ao Pai que mandasse recursos financeiros. O Senhor nunca disse: olha, ora a Deus para que Ele mande mais recursos para a gente. Não, o Senhor não ensinou isso. Mas lá em João Ele disse: ora ao Pai para que mande mais trabalhadores para a seara. Então, para termos mais trabalhadores, nós precisamos sim de orar ao Senhor. Isso significa que recursos naturais são insignificantes. A obra de Deus é feita com os recursos humanos, são com os irmãos, os servos de Deus. Agora, esses servos devem ser levantados, chamados, ungidos pelo Senhor. Muitos são chamados por Deus desde criança. Você sabe, eu com 12 anos de idade, eu já tinha conflitos com relação ao ministério. Mas eu sei que Deus me escolheu desde a infância. Eu me lembro, com 10 anos de idade, já tinha lido o Novo Testamento duas vezes. Eu era muito curioso sobre isso. Eu lembro de ir para a missa sozinho. Levantava cedo e ia para a missa sozinho. Não entendia. Por isso eu me esforçava para ler, para entender a palavra de Deus, entender a vontade de Deus. Então o Espírito de Deus, Ele move na vida de alguns desde criança. Mesmo que você, às vezes, nem o conhecia, mas Ele já conhecia você. Ele já sabia o seu nome. E preste atenção, muitos de nós ainda temos conflitos com relação a isso. Tem uma coisa que eu aprendi na minha vida, no tempo que eu fui chamado por Deus. Eu percebi isso claramente. Se existe conflito dentro de nós com relação a se deveríamos ou não ser um pastor, então nós precisamos de orar sobre isso. Porque só existe conflito onde existe um chamado. Você sabe, eu nunca tive conflito se eu ia ser ou não médico, porque eu nunca pensei em ser médico. Então eu não tinha conflito, eu ficava na minha casa pensando: será que eu vou ser, será que eu não vou ser? Nunca tive conflito sobre ia ser ou seria ou não engenheiro. Nunca tive conflito, por quê? Porque aquilo não estava dentro de mim. Mas você sabe, com relação ao ministério, sempre havia um desconforto, sempre havia um conflito, sempre estava pensando naquilo: será que Deus chamou, será que Ele não chamou, será que isso é da minha vontade, será que é da vontade de Deus, será que isso procede de mim, será que procede do Espírito? Era cheio de conflitos. Mas hoje eu entendi que esses conflitos são o sinal de que de fato nós fomos separados por Deus. Se você tem conflitos nesse sentido, você precisa de se render diante de Deus, porque pode ser o Espírito de Deus lutando dentro de você contra a sua própria vontade. Pode ser o Espírito de Deus movendo dentro de você, e por alguma razão você está resistindo. Alguns resistem porque tem medo, outros resistem porque tem dúvida, porque não tem clareza.

certeza absoluta se aquilo é de Deus? Há muitos motivos para resistir. Um dos motivos talvez seja a forma como cada um é chamado por Deus. Na Bíblia há muitos homens que foram chamados por Deus. Pelo menos três tipos de chamada a gente vê no Velho Testamento e no Novo também. Tem aquele chamado que foi obra soberana de Deus, exclusiva. Não é verdade? Foi o caso, por exemplo, dos apóstolos. Nenhum deles estava pensando em servir a Deus. Um era pescador, vários eram pescadores, outro era coletor de imposto, outro, quer dizer, eles estavam vivendo a sua vida. Um belo dia tiveram um encontro com o Senhor Jesus que falou para ele: vem e me segue. Eles não estavam planejando aquilo, não fazia parte dos propósitos, dos planos, dos alvos deles. Aquilo foi obra exclusiva de Deus. É como Davi. Davi estava na casa dele cuidando das ovelhas. Um belo dia aparece lá o profeta Samuel e fala: Deus me mandou aqui para ungir você rei. Veja, ele não esperava por isso. Não era algo que ele pensava que iria acontecer, mas Deus fez. Muitos pensam que esse é o único padrão. Esse é o único padrão. Muitos pensam que essa é a única maneira como Deus chama. Não é verdade. Um segundo tipo de chamado é o chamado daquele que não quer ir. É o caso de Moisés. O Senhor vem e chama, mas o sujeito não quer. Na verdade, a oração dele é o oposto. Ele faz é resistir. Alguém fala: ah, Deus não vai chamar quem resiste. Ah, não se iluda com Deus. Ninguém resiste a Deus realmente. Se Deus chamou você, você pode espernear o tanto que você quiser, mas você vai acabar indo. Vai acabar indo. Não há como resistir à vontade soberana de Deus. Quem somos nós para resistir o Todo-Poderoso? Então, se Deus falou que Moisés vai, agora Moisés vai. Se Moisés já tem 80 anos de idade, é um problema de Deus, não é de Moisés. Então Deus vai sustentá-lo, mas ele é poderoso para fazer, porque não haverá impossíveis para Deus em todas as suas promessas. Se ele prometeu, ele vai cumprir. Mas há um outro tipo de chamado ainda na Bíblia. É o chamado daquele que se dispõe. Nós vemos dois casos na Bíblia interessantes sobre isso. O primeiro foram dos levitas. Os levitas, a Bíblia fala que Moisés subiu na montanha para receber a lei de Deus, a revelação da lei. Enquanto Moisés estava lá em cima, ele demorava, ficou muitos dias. Aí o povo então, né, forçou, parece, não sei, Arão, e eles fizeram um bezerro de ouro e começaram a festejar e adorar aquele bezerro de ouro. Quando Moisés desceu, percebeu a ira de Deus, percebeu o que estava acontecendo, ele fala: quem é do Senhor, passa para cá. E a prova que você é do Senhor é que você vai matar o seu vizinho que adorou esse bezerro. Veja, isso é um teste difícil. E a Bíblia fala que naquele dia só os levitas se posicionaram. E quem que eles mataram? Outros levitas. Ou porque os vizinhos deles, eles viviam, cada tribo vivia junto. Então, eles pagaram um preço alto naquele dia para dizer que eles eram do Senhor. Mas qual foi o resultado disso? O Senhor falou: porque vocês se posicionaram por mim, eu vou separar vocês agora para o meu uso exclusivo. Vocês não vão ter herança na terra. A herança de vocês será eu mesmo. Eu serei a herança de vocês. E vocês vão me servir. Veja bem, o chamado de Deus para os levitas foi um prêmio. Um prêmio por quê? Porque ele se dispôs. Ele se voluntariou. Eu sei que alguém vai dizer: pastor, mas na obra de Deus todo mundo é chamado. É verdade. Moisés falou: você é do Senhor, posicione-se. Quem é do Senhor aqui, se posicione. Hoje poderíamos fazer apelos desse tipo. Se você é do Senhor, venha me ajudar a liderar uma célula. Se você é do Senhor, venha ajudar a contribuir nessa obra. E às vezes, por causa da sua disponibilidade, você não está nem pensando nisso. Você não está nem sonhando com isso. Mas o Senhor vê a sua disponibilidade. O Senhor se agrada de você. O Senhor fala: olha como eu estou vendo o seu coração e estou vendo sua disposição. Eu quero que você agora venha para estar na obra. É diferente de outros. Cada um tem um chamado diferente. Alguns aqui foram como os apóstolos. Não estava nem pensando, Deus chamou. Outros aqui, eu me coloco entre eles, foi como Moisés. Correu tanto que pôde, mas não teve jeito. Deus chamou. Mas a maioria é como os levitas, ou como Isaías. Lá em Isaías capítulo 6 diz que um dia Isaías teve uma visão de Deus, e Deus estava no seu trono.
E quando ele viu o Senhor, ele falou: misericórdia, eu sou um homem pecador, eu sou um homem impuro, de lábios impuros, e habito no meio de um povo pecador, também impuro, e agora eu estou vendo a Deus, eu vou morrer. E aí a Bíblia fala que o Senhor mandou um anjo, que pegou uma brasa viva do altar e passou na boca dele, e falou: agora a sua boca está purificada. Mas ao fazer isso, o Senhor estava dando a pista já do que queria fazer com ele. E de repente Isaías ouviu Deus dizendo: a quem enviaremos? Quem há de ir por nós? Sim, porque Deus é um Deus triuno, por isso está no plural. Quem há de ir por nós? Naquela mesma hora, Isaías falou o quê? Ele ergueu a mão e falou: eis-me aqui, Senhor, olha eu aqui, envia-me a mim. Olha eu aqui, Senhor, me envia. Veja, esse se voluntariou. É diferente, percebe? Cada um tem um chamado distinto. A maneira como Deus separa cada um é de maneira distinta. Alguns têm experiências extraordinárias, como Paulo no caminho de Damasco, como Moisés vendo a sarça pegando fogo na montanha. Alguns têm experiências dramáticas, outros não, como Davi. Davi não teve uma experiência dramática, foi apenas Samuel que foi lá ungi-lo. E no dia que ele foi ungido, talvez ele não sentiu nada de especial, até que passou alguns dias e apareceu um gigante ameaçando a nação. Aí naquela hora a unção dele apareceu. Mas preste atenção, na hora talvez ele não sentiu nada especial. Talvez depois de ser ungido ele voltou para cuidar das ovelhas do pai dele. Não mudou nada na vida dele aparentemente, mas havia sido escolhido, havia sido chamado. Preste atenção, você não tem que forçar um chamado. Mas eu gostaria que você pensasse muito bem se tem conflitos na sua alma. Se há conflitos dentro de você, você precisa de responder a Deus nesses dias. Porque há mais homens e mulheres para serem levantados neste lugar. Deus os trouxe aqui. Eu gostaria de compartilhar com os irmãos sobre o chamado de Maria. Mas eu gostaria de usar Maria como um exemplo das fases do cumprimento do propósito de Deus. Isso significa que todas as vezes que alguém é chamado por Deus, ele passa por essas fases. Mas preste atenção, essas fases também nós passamos todas as vezes que Deus nos faz um desafio novo. Todas as vezes que Deus nos tira da nossa zona de segurança e nos desafia para fazer algo novo, nós vamos passar por essas fases também. Estou chamando de fases do cumprimento do propósito. E a gente percebe claramente essas fases na vida de Maria. Quais são as fases da revelação do propósito de Deus na nossa vida? O que acontece com cada um de nós quando o Senhor nos faz um desafio? Primeira fase que todos nós passamos é a fase de perturbação. Diga: perturbação. É muito interessante que o chamado de Deus sempre começa com perturbação. É muito paradoxal que o Deus da paz, ele venha falar conosco e tire a paz. Isso parece soar estranho para alguns. Peraí, mas Deus ele é o Deus da paz, ele é o príncipe da paz, e agora ele falou comigo e eu perdi a paz. Mas é desse jeito. Todas as vezes que o Senhor vem falar com você, ele vai perturbar você. A Bíblia fala que o Espírito Santo é como o vento. Às vezes é um vento suave, mas acredite em mim, de vez em quando vai ter uma ventania na sua casa. De vez em quando vai ter uma ventania na sua vida. E quando essa ventania vier, acredite em mim, ela perturba muito. Foi o que aconteceu com Maria. Olha o que diz o verso 28, não desmarque da sua Bíblia. E entrando o anjo aonde ela estava, disse: alegra-te muito, favorecida, o Senhor é contigo. Ela, porém, ao ouvir esta palavra, o que aconteceu com ela, meus irmãos? O que aconteceu com ela? Perturbou-se e ficou pensando: o que é isso que está acontecendo comigo? O que é isso? Sempre que Deus fala conosco a respeito de algo novo, parece que tudo fica tumultuado dentro de nós, e uma série de questionamentos vem. Peraí, isso é de Deus? Isso é de Deus? Que palavra que é essa? O que é isso que de repente agora você chegou aqui em casa falando, talvez sua mulher diga para você? Que história é essa? E aí vem uma perturbação completa. Será que é da minha cabeça, da minha mente? Será que é de Deus mesmo? Como é que eu vou ter certeza absoluta? Ninguém tem certeza absoluta de coisa alguma. Sempre vai ter que ter espaço para fé na sua vida, filho. Mas presta atenção, vem a perturbação. Foi o que aconteceu com Maria naquele dia. Ela era uma moça,
adolescente talvez, 16 anos, 17, e aparece um anjo para ela. E o anjo fala para ela: fique alegre porque você ganhou o favor de Deus. Deus tem algo tremendo para você, Maria. E ela ficou pensando: mas quem eu? Eu, de Nazaré, nasci em Belém, o que ele está falando? O que isso tem a ver comigo? É a perturbação. Perturbação acontece conosco quando somos chamados para o ministério. Mas a perturbação também pode acontecer quando você é designado para outro lugar. Muito comum isso acontecer. Você já é pastor, mas de repente o Senhor fala: seu tempo aqui agora acabou, você vai começar um trabalho lá na cidade e tal. Aí vem a perturbação, tudo de novo. Mas peraí, será que é de Deus mesmo, é na minha cabeça? Será que sou eu? O que está acontecendo? Como é que vai ser quando eu chegar lá? Como é que não vai ser? Há uma série de coisas que nos tiram a paz. Esse é o período que você não faz vigília, você perde o sono. Você não faz jejum, você perde o apetite. E alguém fala: isso não pode ser de Deus. Se fosse de Deus, seria mais tranquilo. Não, é porque é de Deus que tem que perturbar mesmo. É normal ficar perturbado. Quantos estão compreendendo o que eu estou dizendo? Essa é a vontade de Deus. Agora, por que o Senhor nos perturba? O Senhor perturba você para você orar. Quem está perturbado por alguma coisa, ora. Ele vai buscar Deus. Ele vai jejuar intensamente. Ele quer saber agora qual é a vontade de Deus. Agora, nós gostamos das coisas muito claras, muito definidas, né? Temos muito medo de sair da nossa zona de segurança, nosso espaço, onde nós estamos habituados a ficar. Mas o Senhor quer nos tirar dali. E isso nos perturba. Essa perturbação tem que te levar a orar. Tem que te levar a buscar a Deus. E quando você buscar a Deus, quando você invocar o nome do Senhor, que a palavra do Senhor diz lá em Jeremias 33: invoca-me e te responderei, anunciar-te-ei coisas grandes e ocultas que você não sabe ainda, mas que você vai saber, porque o Espírito de Deus vai te revelar. Ninguém deve forçar você a coisa alguma. Ninguém deve dizer para você que você tem ou não um chamado. Presta atenção, é o Espírito de Deus que vai perturbar você. E às vezes é só você e ele. Agora, Deus pode usar alguém para isso. Deus pode usar até uma pregação aqui na frente para isso. Deus pode usar de muitas formas, um sonho. Deus pode usar de muitos meios. Até um anjo pode aparecer. Ou pode não acontecer nada disso. Simplesmente é um pensamento que não sai da sua cabeça. Simplesmente é uma ideia que não sai, que não foge. Tem anos que você tenta abafar, mas não adianta. Tem muito tempo que você tenta superar isso, mas volta e meia, quando toca no assunto, você se sente perturbado por dentro. Já é tempo de você parar para reconhecer que o Espírito de Deus está movendo na sua vida, filho. Segunda fase. Depois da perturbação, vem a segunda fase. É a fase do entendimento. No verso 30, diz assim: mas o anjo lhe disse: Maria, não temas, porque achaste graça diante de Deus. Eis que conceberás e darás à luz um filho, a quem chamarás pelo nome de Jesus. Agora eu entendi. Agora eu entendi porque que ele falou que eu sou favorecida, que eu sou abençoada. Como é que é? Eu vou ter um filho? Mas peraí, como é que eu vou ter um filho? Eu não sou casada. Mas como é que vai ser isso? Como? De que jeito que vai ser isso? Eu vou ter que adulterar? Mas você vai ter que ter um homem envolvido na história? Tem que falar com José também? Como é que é? Presta atenção. Na fase do entendimento também aparecem muitos questionamentos. Mas Deus sempre te dá clareza do que Ele deseja. Deus sempre vai te dizer: olha, o que eu quero de você é isso. Maria agora entendeu. Deus vai usá-la para através dela gerar o que o anjo disse que seria, o ente santo. Haverá um ente santo que procederá de você. Você vai receber isso pelo Espírito Santo. Presta atenção, Maria, você está compreendendo o que vai acontecer? Ter entendimento da vontade de Deus é vital, filho. Isso, tem algo que eu oro todos os dias, eu falo para os pastores isso, é isso. Eu oro para ter luz de Deus. Não tem nada pior do que alguém que caminha em trevas. Alguém diz: pastor, eu sou crente, eu estou na luz. Não é nesse sentido que eu estou falando. Luz aqui é no sentido de saber qual é a direção que Deus tem para a sua vida. Qual é a visão que Deus chamou você para desenvolver? Qual que é o chamado, o propósito de Deus para você? Nem todos são pastores, não. Deus chama muitos para muitas coisas.
Deus chama a gente para ser advogado, médico, Deus chama para ser administrador, empresário, Deus chama para ser professor, uma série de coisas. Mas não importa qual é o trabalho que você está fazendo, é importante que você saiba com clareza o chamamento de Deus. Eu estou aqui para isso, eu nasci para isso, eu tenho as ferramentas exatas para desempenhar o trabalho que Deus chamou para fazer. Eu não estou aqui para passar o tempo, eu estou aqui para desenvolver um chamado. Há algo da parte de Deus que eu preciso de realizar. Mas é importante você, que porventura tem o conflito ministerial, você entenda que Deus tem um propósito para te usar também. Como Deus quer te usar? Como você espera ser usado por Deus? Como você espera que Deus vai usar você na edificação da sua casa? Ou não passa na sua cabeça nenhuma dessas preocupações? Preste atenção, eu não estou pregando aqui para todo mundo hoje, eu só estou falando para quem tem algum tipo de conflito. Se você não tem conflito nenhum, essa palavra não é para você hoje, filho. Você pode ficar aí sentado, observando os demais. Mas a palavra que eu tenho para falar hoje aqui é só para aqueles que já ficaram perturbados em algum momento, mas que às vezes não responderam a Deus naquele instante. Você simplesmente não entendeu completamente, não avançou para o segundo estágio. Depois do segundo estágio, Maria foi introduzida no terceiro, hesitação. Então Maria, verso 34 diz, então disse Maria ao anjo, como é que vai ser isso? Eu não tenho relação com homem nenhum. Muitos irmãos pensam que fazer pergunta para Deus é pecado. Então ele fala, não pode questionar a Deus. Bom, esse verbo questionar, ele pode ter dois sentidos. Pode ser fazer uma questão, uma pergunta, eu tenho uma dúvida, eu quero saber como funciona. Ou pode ser também no sentido de questionar o governo de Deus, aí é pecado. Entendeu o que eu estou dizendo? Quando nós dizemos, peraí, o Senhor não pode falar isso. Não, ele pode. Ou quem o Senhor para fazer isso? Aí é pecado. Mas quando você quer saber com clareza a direção de Deus, com clareza o chamado de Deus, isso é justo. Mas peraí, então o Senhor está me chamando para ser pastor, mas como é que vai ser isso? Eu não fiz seminário. Deus chama quem não fez seminário? Peraí, o que eu estudei na faculdade, foi outra coisa. E agora Deus está me chamando para ser pastor? Parece que não tem nada a ver uma coisa com a outra. Senhor, me explica melhor isso. Como é que eu vou poder usar essas coisas no teu reino? Ou talvez o questionamento já é mais específico. O Senhor chamou você, né, para uma cidade. Ou você tem medo. Às vezes é a própria esposa que questiona, mas como é que vai ser isso, fulano? Eu trabalho aqui, nós temos filhos, filhos estudam, como é que vai ser isso lá? Há uma série de questionamentos, é a perturbação, parece que fica maior ainda, e a luta parece maior ainda. Esse é o momento de você insistir nos pés do Senhor. O Senhor vai trazer direção para a sua vida. O problema é que nós queremos ter segurança completa das coisas, mas as coisas de Deus não funcionam assim. As coisas de Deus exigem um passo de fé, meu querido. Você não pode esperar servir a Deus e ter aquela certeza absoluta de que tudo vai acontecer do jeito que você está falando. Não, é preciso. Quem serve a Deus tem que ter gosto por emoções fortes. O Senhor não nos dá essa opção. O Senhor te avisa logo, filho, comigo é só com emoção.

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7: Olá, pessoal do programa Batom e Bate-Papo. Estamos aqui em mais uma edição desse programa e com novidades que alguns já estão sabendo, outros não. Com base nesse livro, Uma Mulher Feliz. E eu vou te falar, o tema do nosso programa hoje é Uma Mulher Feliz é aquela que sabe que é amada. E nós estamos aqui com a protagonista do nosso tema, que é a pastora Márcia Silva, Uma Mulher Feliz.
8: Com certeza. Eu tive a graça de escrever esse livro justamente para testemunhar e levar você também à fonte, que é Cristo Jesus. E é isso que nós vamos compartilhar aqui nesses dias, da pessoa de Cristo. Porque é Ele que nos faz feliz.
7: E também estamos com a pastora Dalva. Aquela que... É muito bom estar aqui com você, Dalva. Aquela
8: Amém,
7: que
8: Dalê.
7: Nos ajuda com a leveza. Está sempre sorrindo na participação.
9: Muito bom estar aqui. E eu sou muito feliz.
7: Obrigada. Então, pastora Márcia, mulher feliz.
8: Tirando os problemas, né, Dalva?
7: Só tirando os problemas, tá tudo bom.
9: Tirando a parte
8: tirando
9: ruim.
8: Tirando as contas que a gente tem que pagar na hora que sair daqui.
7: A gente deixa os problemas de lado, né?
8: Tá certo.
7: Isso. É muito bom saber, né, que nós somos mulheres amadas, né, pastora?
8: Amém, é verdade.
7: Mas, no programa anterior, a gente falou muito sobre como lidar com as situações adversas. E ainda assim, cultivar a expectativa boa, coisas boas vão nos acontecer. A senhora mesmo falou que os pensamentos de Deus são mais altos do que os nossos pensamentos. Mas assim, como que uma mulher consegue ser feliz no tempo da espera?
8: Ah, uma boa pergunta. Olha, vou dizer algo para você. No tempo da espera, ou no meio dos problemas, mantenha a cabeça erguida. Uma mulher que sabe que é amada, ela mantém a cabeça erguida. Agora, você se sente amada, não pode ser baseado só no amor do seu pai, do seu marido, das pessoas perto de você. Não, é o amor de Deus por você. Porque esse é infalível. E esse amor é eterno. Então, isso nos dá força. Isso nos dá ânimo. Para que você possa se manter na posição que Deus te colocou, que é a posição de vencedor, de filho, de filha amada.
9: Uhum.
8: E é interessante, porque quando você está passando por situações difíceis, a gente brinca aqui, né, falar que a gente tem conta para pagar, uhum, tem problemas para resolver, é verdade. E isso tudo faz parte, uhum, da nossa vida. Você sabe, quando você está passando e depois você vê Deus trazendo o alívio, as pressões, né?
9: Sim.
8: A solução, abrindo portas que você nem sabia que existiam, você se sente muito mais forte e saudável. Não foi você que fez, mas isso te dá força. Falei, não é que eu posso permanecer firme,
9: amém,
8: e confiar que ele vai fazer? Então, é isso que eu acho que nós precisamos aprender. O amor de Deus, realmente, ele nos faz fortes. E essa mulher, ela é feliz. Porque ela tira os olhos ali daquilo que é negativo, daquilo que é ruim.
9: Isso.
8: Não significa que você vai ignorar. Não, você vai aprender a esperar Deus fazer. Não fez ainda, mas vai fazer.
9: Isso é importante.
8: Por que que ele vai fazer?
9: Muito importante.
8: É porque ele falou. Ele falou, nunca te deixarei. Ele não falou? Confia. Descansa.
9: Sim.
8: Então, tem muitas promessas do Senhor para nós. Por isso que é importante, durante esse tempo de espera, você confessar a palavra.
9: É.
8: Porque quando você confessa a palavra, você está confessando as promessas.
9: É verdade.
8: E isso te dá paz para esperar.
9: É verdade.
8: Porque eu vou te falar uma coisa. Deus não faz enquanto você não descansa.
9: Meu Deus
8: e aí,
9: do céu.
8: Dá...
9: Pastora, sabe o que eu acho mais desafiador no tempo de espera? É porque a gente colocar os olhos no lugar certo. Porque colocar os olhos naquilo que está à nossa volta é o que a gente faz.
8: Uhum.
9: Mas é tirar os olhos disso e falar, Senhor... Eu não estou vendo, nem sei como que isso vai se resolver.
8: Uhum.
9: Mas eu vou colocar os olhos no Senhor e vou crer que o Senhor vai fazer algo.
8: Uhum.
9: Né? O Senhor vai fazer alguma coisa que eu não sei o que é. Eu acho essa a parte mais difícil, porque as mulheres, elas têm uma ansiedade, né, pastora Márcia?
8: Eu acho que a mulher, ela é atacada mais pela ansiedade do que os homens. Ou pelo menos, às vezes, a fonte da ansiedade ali, ela... É diferente, né?
9: Uhum.
8: Então, o homem fica muito ansioso quando não tem dinheiro para pagar a conta, não é? Para sustentar a família ou algo assim.
9: É.
8: A mulher também fica, mas às vezes a ansiedade dela tá ligada a outras coisas, né?
9: Uhum.
8: Mais pessoais, ou os filhos,
9: uhum,
8: ou outras coisas. Insegurança, uhum, né, que ela tem. Mas sabe, desde o início Deus falou, eu vou cuidar de você.
9: Aleluia.
8: Eu amo você.
9: É.
8: Eu criei você para ser feliz.
9: Sim.
8: Mas a mulher ficou na dúvida. Ela ficou, será que é mesmo? E assim, quando você fica na dúvida, você não entra nas promessas.
9: É.
8: Mas na hora que você fala, Deus me criou para ser feliz.
9: Uhum.
8: Ele é o meu pai. Esse pai me ama.
9: Uhum.
8: Eu sou amada. Por isso que nós falamos o tempo todo. Eu sou amada. Não estou me sentindo amada no momento. Mas eu declaro, eu sou amada.
9: É.
8: Não é?
9: Uhum.
8: Eu sou favorecida. Não tá muito. Você não tá vendo o favor.
9: Sim.
8: Mas você confessa. Percebe? É se manter firme. É olhar para o Senhor.
9: Uhum.
8: Então, por isso que é tão importante você louvar naquele momento que você tá triste, abatido.
9: É isso.
8: Porque eu vou te falar uma coisa. A ansiedade, ela só vai te levar à frustração, porque ela não vai mudar nada na situação.
9: Ela é inútil, né?
8: Ansiedade não move o braço de Deus.
9: Não.
8: O que move o braço de Deus é a sua fé.
9: Exatamente.
8: Bem,
9: e fé no amor de Deus, né, pastora?
8: Exatamente. Então, quando você sabe que é amado, você vai se sentir cuidada, firme, protegida. Você vai falar, eu posso deitar, eu posso dormir. Deus vai cuidar de tudo.
9: Deus vai fazer
8: E eu vou te falar uma coisa. Se tem alguém que tem que ficar frustrado nessa história, é o diabo.
9: E não nós.
8: E não nós.
9: É.
8: Então você fala isso. Falei, se tem alguém que vai ficar acordado a noite inteira, é o diabo. Eu vou dormir.
9: É uma boa decisão essa.
8: É uma decisão.
9: É
8: uma decisão.
9: Sim.
8: Eu lembro na adolescência das minhas filhas, minha primeira filha, eu comecei a ficar acordada. Cada vez que ela saía, quem ia trazer... Se demorava. E aquilo foi se estendendo, virando uma rotina, uma prática.
9: Nossa.
8: E na sua cabeça, você acha que a mãe zelosa
9: é
8: a que fica preocupada acordada de noite.
9: É.
8: teve um dia que eu falei, você quer saber? Nós já planejamos, já definimos, horário de chegar em casa, o que vai fazer. Eu vou deitar, eu vou dormir.
7: Porque senão não tem vida, né?
8: Satanás, você não toca nela.
9: É. E eu vou dormir.
8: E eu vou dormir.
7: Oração de comando, hein?
8: É uma escolha. O que é isso? Escolha confiar, escolha descansar.
9: Nossa, isso é muito
8: bom. Aí se der alguma coisa errada no outro dia, mas se eu pensar assim, aí eu não vou dormir.
7: Não vai dormir.
8: Não é verdade? É. Até hoje ela tá aí, bem casada, mãe de 4 filhos.
9: Pastor, aquele texto que a Bíblia diz, bondade e misericórdia, certamente me seguirão todos os dias. Eu acho ele tão poderoso.
8: Porque é lindo.
9: É duas palavras muito fortes, né? Certamente que essa bondade vai me seguir e é todos os dias. Então, quando vem essa angústia, essa falta de saber o que vai acontecer, eu coloco a palavra de Deus, né, pastor, na boca e começo a falar.
8: É uma fé como de uma criança. É o que Jesus falou.
7: Isso.
8: Falou, olha, se você não se tornar como uma criança, de você não pode ver o reino.
9: É,
8: se você não se tornar como uma criança para crer, confiar,
7: isso,
8: depender de Deus, você não vai desfrutar do reino.
9: É verdade.
8: Porque você tem que se entregar inteiramente.
7: É, render, né?
8: E tem hora que não tem muito o que você fazer, né?
7: É. Muitas vezes.
8: As coisas fogem do seu controle.
7: É.
8: E aí não tem muito o que você fazer. Aí como que você vai viver? É interessante, porque as pessoas normalmente fazem as escolhas opostas, né? Quando ela tá passando dificuldade, aí ela deixa de ir pro culto. Aí ela não vai pra igreja. Ela deixa de congregar. Aí ela não tem mais comunhão. Aí os problemas roubam dela a disposição de orar.
7: É.
8: Então, é sempre o oposto. Então, mas quando você tem uma escolha, você fala, não, eu vou crer.
7: É.
8: Eu não tô vendo a porta, Deus vai abrir uma porta diante de mim.
7: Amém. Amém.
8: Aí, qual que é a única alternativa de Deus aqui? Eu vou ter que abrir essa porta. É.
9: Ela tá esperando.
8: Ela tá esperando.
9: Ela creu.
8: É igual aquela criança que tá ali na porta da escola esperando o pai ou a mãe buscar. É. Não, meu pai, minha mãe falou que vinha me buscar, ele vai me buscar.
7: O pai vai dar um jeito.
8: Aí o que que ele faz? Ele fica brincando, ele nem preocupa de ficar olhando o relógio.
9: Não, é verdade. Não é?
8: Ele brinca com os colegas,
9: descansa.
8: E às vezes o pai e a mãe chegam até atrasado.
7: Isso.
8: Mas ele não tá preocupado.
7: Porque ele tava brincando?
8: Porque ele fala, não, meu pai falou que vem, ele vai fazer.
7: É. Nossa, tão bom assim, né?
8: Então, não é fácil isso, mas sabe, eu aprendi a descansar no Senhor. E foi no meio das circunstâncias mesmo. E tem hora que você tem que fazer isso. Você tem que entrar pro seu quarto, se for possível. Ou então parar um momento e falar essas palavras. As coisas não estão como eu quero. Saiu fora do controle. Senhor, me dá agora a sua paz.
7: Uhum.
8: Para eu ser conduzida no meio dessa situação.
7: Uhum.
8: Às vezes ali é 2-3 minutos que você realinha. Sim. Entendeu? E deixa Deus tomar o controle.
7: Ser guiada por Deus, né? Tentar. Eu gosto muito quando nós tínhamos uma lição que a gente ensina para as crianças. Eu adoro, porque sempre me vem essas frases, elas são princípios espirituais, né? Andar na luz, né? Quem tem luz tem direção. Então, assim, eu lembro muito
8: disso. É um princípio que eu nunca esqueci na minha vida, né?
7: É, porque o seu pai falou
8: meu pra... Meu pai, ele não só falou, ele escreveu isso pra mim.
7: Ah, ele escreveu?
8: Ele escreveu, eu tenho o caderno até hoje.
7: Nossa, que benção.
8: É porque, não sei, na sua época,
7: memorial,
8: Valéria,
7: né?
9: Na sua época.
8: Mas...
7: Não tive cadernos.
8: Não, era coisa bem infantil ali, de adolescência.
9: Diário, né?
8: Não era diário, a gente costumava ter um caderno e pedir aos colegas para escrever alguma coisa no final do ano.
9: Ah, entendi.
8: Tá. E a gente fazia isso lá, pelo menos eu e minhas colegas nós fazíamos. E aí eu tinha o meu também, então cada um escrevia uma coisa no final do ano, encerrar ali, às vezes, aquele tempo do ensino fundamental, ensino médio, etc. E eu tinha um caderno. E muitos colegas meus escreveram. Eu acho isso muito legal, porque hoje eu perdi o contato com eles, né? E as primeiras páginas eu deixei pro meu pai e minha mãe. E é interessante porque minha mãe sempre gostou de escrever.
7: Sempre.
8: Ela deixou cadernos de orações aí escritos. E a página dela tá em branco.
9: Uau, olha.
8: Eu acho que não sei o que aconteceu.
9: Algo aconteceu.
8: E meu pai, que não escrevia nada, escreveu
9: uma mensagem.
8: Eu penso que foi Deus mesmo, né,
9: foi,
8: que fez isso. E uma das coisas que ele escreveu no caderno foi isso: Márcia, ande na luz, porque na luz sempre haverá direção.
9: Uau.
8: E eu nunca esqueci isso.
9: Que bom.
8: E eu me lembro numa situação em que eu estava morando em Goiânia, solteira, né, e estava assim, sem perspectiva. E eu lembrei dessa frase.
9: Aí, tá vendo?
8: E na hora eu pensei, andar na luz. Eu falei, vou pra igreja.
9: Nossa, é, que
8: isso
9: bom.
8: Eu já sabia.
9: Que a senhora associou
8: que é andar na luz de maneira prática.
9: É.
8: Falei, vou pro culto, vou pra igreja, deixo esses problemas aí. E eu sempre procurei fazer isso. Ir pra igreja mesmo, né? Situação difícil, sem dinheiro, sem emprego. E eu acho que é isso que nos mantém na direção
9: Exatamente.
8: Certa, e saber esperar também, porque não vai resolver
9: Exatamente.
8: Hoje, amanhã talvez não,
9: é.
8: Mas em algum momento Deus vai dar o escape.
9: O melhor que a gente pode fazer é ir para a luz, porque a luz está sempre lá, a gente é que desfoca, né?
8: É.
9: Então assim, se uma mulher está com problemas, ela está nas sombras, e se ela não busca estar na luz, infelizmente essa sombra é igual ao abismo, um vai chamar o outro.
8: Eu acho que tem que parar também com essa expectativa de falar... meu marido vai me fazer feliz.
9: Isso, sim.
8: Mas a Dalva, porque o pastor Rigonato é muito calmo. Mas o fulano...
9: Isso mesmo.
8: A pastora Márcia, né, casada com o pastor Aloísio, que prega a graça.
9: Aí é fácil.
8: Minha filha, é graça, graça. Mas tem hora que não é muita graça, não. Mas é claro que o meu marido quer me fazer feliz e ele consegue me fazer feliz, se esforça. Mas eu não posso colocar a minha vida em cima disso.
9: Sim.
8: É, que você está colocando em cima de uma pessoa de carne e osso.
9: Nossa.
8: Então, por que que funciona o nosso casamento? Funciona o seu casamento? Porque os seus olhos não estão no homem.
9: Sim. Isso.
8: Não é?
9: É.
8: Porque você põe os olhos em Cristo. Aí Deus vem e usa aquele marido.
9: É
8: Deus
9: isso.
8: usa aquelas pessoas que estão perto
9: que
8: de
9: estão
8: você.
9: Estão perto de você, exatamente.
8: Para te abençoar. Não é verdade? Porque essa questão de esperar é esperar no Senhor.
9: Sim.
8: A Bíblia fala que Deus tem planos para nós e está incluído nos planos de Deus nos fazer feliz.
9: Nesse esperar, pastora, Deus espera que o nosso descanso expresse confiança. Qual pai que não gosta que o filho confie nele? Ele fala, meu filho, eu vou fazer. E o filho não fica atrás. Será que ele vai fazer mesmo?
8: É.
9: Eu não sei.
8: É verdade.
9: Meu
8: pai, que se espera, né?
9: O pai gosta disso, né? Imagino que Deus também seja assim.
8: A gente menciona muito, e a gente falou isso também no outro programa, falamos muito da questão da semente de Eva e de Maria,
9: Exato.
8: Né? Que foram dois começos ali de Deus,
9: sim,
8: né?
9: Sim.
8: Com duas mulheres. E Eva é aquela que iniciou ali o processo da queda, mas foi porque não confiou.
9: Porque não creu.
8: Ela tinha a palavra de Deus.
9: É.
8: E ela não confiou
9: Sim.
8: que era suficiente.
9: Sim.
8: E aí, na hora que ela resolveu fazer as coisas do jeito dela, não deu certo.
9: É.
8: Agora, Maria é o oposto. Maria confiou.
9: É.
8: Maria confiou que Deus falou: esse filho que vai nascer é o Salvador.
9: Amém.
8: E ela confiou que aquela mensagem do anjo era verdadeira.
9: Sim.
8: E ela, então, ela tem uma postura, né, de crer no Senhor. E no cântico de Maria, ela fala né, que minha alma engrandece ao Senhor, o meu Salvador. Quer dizer, o meu Salvador estava dentro do ventre dela.
9: É.
8: Era uma loucura. Como é que...
9: Não sei, não.
8: É uma coisa assim, para o homem compreender isso.
9: É.
8: Mas você percebe, exige muita fé.
9: É verdade. Exato.
8: Você confiar.
9: E ela confiar
8: no meio do teste.
9: É.
8: Sabe? Eu acho assim, tão incrível isso, porque hoje exalta-se muito Maria por ser a mãe de Jesus. Mas sabe, o maior teste de Maria não foi ser mãe de Jesus. Foi dizer sim ao anjo.
9: É verdade. É verdade.
8: Porque ali foi o teste dela.
9: Ser mãe de Jesus foi o grande.
8: Ser mãe de Jesus foi
9: de Maria,
8: a glória, né?
9: A glória
10: foi
9: dela.
10: A glória. Verdade,
8: é a glória.
10: É verdade.
8: Mas dizer sim no meio do teste é exatamente isso. O teste é o momento de espera.
9: É.
8: É na hora que você fala, eu vou confiar.
9: Sim.
8: Então, Você fala, mas e se der errado? Aí você vai fazer igual a Esther, se perecer, pereci.
9: É.
8: Porque se der errado, as pessoas vão falar, ah, não se esperava muito da Dalva, não.
9: Sim.
8: Dalva não sabe fazer. Ah, não espera muito da Valéria, não. A Valéria, é. Todo mundo sabe os defeitos da Valéria.
9: Exatamente.
8: Então, vai ficar só o fracasso do homem.
9: Isso.
8: Você não tem muito a perder, né, Valéria?
9: Não.
8: Quando você abre mão da reputação.
9: Exato. É.
8: Agora, quando você olha para Cristo, falar, Senhor, se acontecer, aí vai ser por causa do Senhor.
9: Exatamente. Né?
8: Aí todos vão falar, bem, ela não podia fazer isso, não. Ela não podia ter esse casamento. É. Ela não podia ter esse ministério.
9: Verdade. É verdade.
8: Ela não podia ter esses frutos.
9: Sim.
8: Só pode ser Deus.
9: Só pode ser Deus. Mas hoje, pastora Márcia, as mulheres, elas gostam de ser empoderadas. Inclusive, isso é pregado, né?
8: É um chavão já, né? Da nossa geração.
9: Sim. Mas qual é o problema de ser empoderada, pastora?
8: Dalva, Dalva.
9: As mulheres querem saber.
8: Olha, eu acho o seguinte, o problema de ser uma mulher empoderada é que Cristo não está no controle da sua vida.
9: Sim.
8: Se Cristo não está no controle da sua vida, outra pessoa está. Se essa pessoa é você, significa que você é autossuficiente.
9: Uau.
8: E Deus não ouve oração de pessoas autossuficientes.
9: Uau!
8: Aliás, pessoas autossuficientes nem oram. Nem dependem
9: verdade,
8: de Deus.
9: É verdade. É verdade.
8: Só aqueles que reconhecem realmente que não podem.
9: É verdade.
8: Então, quando se diz empoderada no sentido de controle de si mesmo, não está se referindo a nós. Nós não podemos ser esse tipo de mulher.
9: Amém.
8: Porque todas as mulheres na Bíblia que foram usadas por Deus, que foram canais de Deus, elas tiveram que se render. Elas tiveram que abrir mão, às vezes, da sua posição, da sua autossuficiência, da sua reputação, como foi o caso aqui de Maria, que acabamos de falar.
9: Realmente.
8: Não é isso?
9: Sim.
8: Para poder experimentar o sobrenatural de Deus. E eu acho que essa é a geração de mulheres realmente que vão manifestar a glória de Deus.
9: Amém, é verdade. Amém.
8: E se nós queremos ver isso na nossa geração, nós temos que parar com esse discurso de mulher empoderada.
9: Sim.
8: Eu sei que isso já foi até tema de conferências.
9: Sim.
8: De mulheres crentes.
9: É verdade.
8: Mulheres empoderadas no sentido, se referindo ao Espírito. Eu entendo que tem um sentido aí duplo.
9: O dunamis, o poder de Deus,
8: mas não é,
9: né?
8: Bom isso.
9: É.
8: Essa coisa de sentido duplo não é muito bom.
9: É verdade.
8: Tem que ser sim, sim, não, não.
9: É, passa a mensagem.
8: Foi,
9: né?
8: Mulheres quebrantadas,
9: você
8: não vai ter inscrição.
9: Não.
8: Mas, pelo menos...
9: Oh, meu Deus,
8: você tá mais em linha com a palavra.
9: Mas nós...
8: Na hora que você fala mulheres crucificadas, também ninguém vai querer,
9: participar. Não é quebrantada?
8: É brincadeira. Mas é claro que é muito melhor, tá mais em linha. Entendeu? Porque nós precisamos abrir mão desse ego.
9: Sim.
8: Dessa autossuficiência, dessa luta por direitos, desse negócio de Dia da Mulher Internacional.
9: Sim.
8: Para com essa bobagem, sabe? Isso é discurso do mundo.
9: Isso.
8: A mulher feliz é a mulher que sabe que é amada.
9: Amém.
8: E ela é amada por causa daquele amor que foi demonstrado lá em João 3,16.
9: Exatamente.
8: O amor do Pai.
9: Isso. Exatamente.
8: O amor daquele que veio, ele não precisava vir.
9: Sim.
8: Sabe? Ele morreu por uma mulher completamente destituída de merecimento, Valéria.
9: Sim, é verdade.
8: Foi ela que aprontou, foi ela que pecou.
9: É.
8: E, no entanto, ele veio e falou, não, eu não vou deixar você ser condenado.
9: Meu Deus do
8: céu. Eu vou ser condenado no seu lugar.
9: É verdade.
8: Não existe amor como esse.
9: É, nós estamos aqui, esse programa está sendo muito bom. Porque nós estamos falando algo em linha com a palavra de Deus. Nós estamos aqui falando que uma mulher feliz é aquela mulher que sabe que é amada. Nós vamos ter um pequeno intervalo agora. E nós vamos voltar falando. Ela é amada porque Deus a amou primeiro. Nós vamos dar alguns exemplos aqui, bíblicos, e você não pode perder. Aguarda aí só um pouquinho.
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7: Nós estamos falando aqui, nesse programa do Batom e Bate-Papo, que uma mulher feliz é aquela mulher que sabe que é amada. E nós sabemos que saber que nós somos amadas é porque alguém nos amou primeiro. Queria só lembrar você que Deus prova seu amor para conosco pelo fato de ter Cristo morrido por nós, quando nós ainda éramos pecadores. Mas hoje nós estamos aqui falando do amor de Deus por mim e por você, que somos mulheres felizes. Pastor, essa questão de mulher feliz, né? Como nós estamos falando...
8: Valéria, você vai fazer uma pergunta aqui, vou fazer um comentário de algo que você fez aí. Deus nos amou antes, né?
7: Antes.
8: Deus nos amou quando nós éramos pecadores.
7: É.
8: E me ocorreu aqui, Deus Sim. amou a mulher antes de criá-la.
7: Verdade.
8: É. Isso não é incrível? Deus amou a mulher antes dela existir.
7: É verdade.
8: Porque Sim. Deus é amor. Amor não é um sentimento, é a própria pessoa de Deus.
7: Exatamente.
8: Então, quando nós falamos, hoje nós estamos falando aqui de uma mulher feliz, né? É uma mulher que sabe que é amada. Quer dizer, nós precisamos de argumentar para convencer você de que você é amada. É, realmente nós precisamos de luz.
7: É.
8: Porque Deus nos amou como mulheres antes de nos criar.
7: É verdade.
8: Eu acho isso poderoso. Sua pergunta, Valéria.
7: Não é porque tem alguns exemplos no livro que são interessantes, outros curiosos, mas todos são necessários.
8: É.
7: Um dia, um homem, acho que ele devia estar muito angustiado, porque ele chegou para a senhora e falou: pastora Márcia, por que que a senhora não prega sobre como compreender as mulheres?
8: Olha, esse livro vai vender muito.
9: Não, esse aí vai ser best-seller, se a senhora escrever.
8: Só que ele vai mudar rapidinho, porque vai se tornar obsoleto, né? Porque a hora que você pensa que sabe, tem outras coisas para aprender. Isso aconteceu de fato. Eu ministrei e ele chegou para mim no final e falou assim: olha, eu gostei muito do que você falou. Mas você podia escrever um livro falando como entender as mulheres. Eu tive exatamente essa reação, eu ri.
15: É, ué.
8: Ele deve estar no dia mal dele.
15: É, coitado, não é fácil.
8: E eu falei, olha, deixa eu falar algo pro senhor. Deus não criou a mulher para ser entendida, mas para ser amada. Aí ele falou, ixi.
9: Ele falou, eu achei que eu ia ganhar um livro de instrução.
8: Tadinho. Mas sabe, isso é uma verdade. É. Sabe, Deus criou a mulher para ela ser cuidada, para ela ser amada, para ela ser protegida.
9: Sim.
8: Quando o homem entende isso, ele vai fazer essa mulher feliz. Agora, quando, por outro lado, a mulher é que quer proteger a si mesma, é procurar ser amada com base em coisas exteriores, que ela mesma precisa conquistar, e ela tem que ter ali, garantir a sua segurança, o seu cuidado.
9: Nossa, que peso.
8: Aí vira um peso.
9: É.
8: A vida vira um peso. Agora, eu não estou me referindo aqui àquela mulher que trabalha, que sustenta a casa. Isso pode acontecer. Mas mesmo assim, lá dentro, no seu interior, no seu coração, você é alguém que sabe que Deus está cuidando de você.
9: É.
8: Percebe?
9: Sim.
8: Porque tem muitas mulheres, às vezes, que são abandonadas.
9: Sim.
8: Né? Às vezes tem mulheres viúvas, às vezes tem mães solteiras.
9: Uhum.
8: Tem muitas mulheres que, às vezes, vivem distante das suas famílias.
9: É verdade.
8: Mas ela não precisa se sentir insegura.
9: Sim.
8: Infeliz.
9: Sozinha.
8: É. Uhum. Porque ela pode...

0: E até mesmo,
1: É Deus
0: pastora,
1: que vai fazer.
0: aquela mulher que aparentemente está tudo bem em volta dela, existe muitas vezes um pensamento de, meu Deus, está tudo muito bom, mas algo ruim vai acontecer.
1: O mau
0: Exemplo.
1: pressentimento.
0: Não, mulher tem isso. Sabe, foi uma libertação para mim, acredito que para vocês também. Saber que Deus nos ama independente da nossa performance.
1: Não fica muito feliz, não, porque vai acabar logo. Isso é um argumento que o diabo usa, porque isso é condenação. A pessoa que vive na lei, sempre baseado no merecimento. Então, essa questão do merecimento é uma fonte de condenação constante, né? Porque hoje você fez por merecer, aí as coisas estão bem. Mas logo, logo vai piorar, porque você vai errar de novo.
2: Você vai pisar na bola em algum momento.
1: Então, você tem que mudar é a fonte.
0: É porque condicionar a minha felicidade ao meu desempenho é muito
1: Pois é,
0: difícil.
1: você sabe que essa palavra merecimento, merecer é o mesmo significado de digno. Então, ser digno é ser merecedor. Então, quando você louva o Senhor e fala, tu és digno, só tu és digno. Então, só o Senhor é merecedor de glória. Isso é verdade. Agora, eu não sou digno. Não, eu não sou digna, porque eu não sou merecedora. Percebe? Não sou merecedora de honra, de glória. Então, quando eu me coloco nessa posição, aí eu entronizo o Senhor. Então, isso é muito importante, porque você depende dele, espera nele, e não fica baseado
0: Em
1: na sua
0: você.
1: performance. Se a sua performance é boa, se é ruim. É o que nós falamos de posição e estado, né? Nós explicamos isso, tem um livro que eu falo sobre isso, a Luiz também prega sobre isso. A sua posição em Cristo, ela é permanente,
0: Graças
1: não
0: a
1: muda.
0: Deus.
1: Mas o seu estado, ele altera. Porque tem dia que você está triste, tem dia que você está alegre. Só que o seu estado não muda a sua posição. Sua posição, ela é permanente. Você é perdoada.
0: Amém.
1: Você é amada.
0: Amém.
1: Você está salva. Nós cremos nisso, que a sua
0: Cremos.
1: salvação, ela é definitiva e eterna. Então isso nos dá segurança. Porque esse é um ensino muito comum nas igrejas que leva também a ter uma crença errada na perda de salvação. Então, se eu não sou salvo eternamente, se hoje eu estou salvo, amanhã eu não sei, isso me dá insegurança.
0: Completa, uma
1: Como é que eu vou confiar num
0: instabilidade.
1: Deus assim?
0: Exatamente.
1: Que hoje ele me salva, mas amanhã não está garantido.
2: É um Deus
1: Não
2: que
1: posso confiar em
2: ele
1: Deus.
2: depende de mim
1: É
2: para mim
1: porque
2: que
1: ele
2: a minha
1: depende de mim,
2: salvação.
1: né? Na obra de Cristo na cruz. Peraí, valeu ou não valeu? Como é que eu vivo com um marido assim? Peraí, você me ama ou não me ama? Você está aqui, mas amanhã eu não sei se você vai estar. É muita insegurança, muita incerteza.
0: Eu queria até dar um exemplo aqui, queria que a senhora falasse, porque está no livro. A hora que a senhora falou, será que esse marido me ama? Tem um exemplo aqui de um marido na Bíblia, através da história do escravo hebreu, que ele teve sua orelha furada. Mas eu queria que a senhora falasse um pouco sobre isso, por quê? Porque aqui está uma prova, na verdade, é uma referência do amor de Deus por nós, do amor de Jesus. De Deus mesmo, né? Que é a lei do escravo hebreu, que ela fala de uma opção baseada no amor. O homem teve uma escolha, mas ele escolheu amar a sua esposa.
1: Eu acho que é muito importante, assim, para você que está nos ouvindo, assistindo, que não conhece nessa passagem bíblica, eu sugiro que você leia, porque está em Êxodo 21. Isso fala a respeito ali de uma lei que Deus havia dado para o povo de Israel, que até a lei mesmo que Deus deu para Israel, ela já nos fala ali do cuidado de Deus com a própria mulher. Nós estamos falando aqui da mulher feliz, né? Mulher que sabe que é amada. Então, Deus deu tantas demonstrações desse amor pela mulher, e a lei é uma delas, porque aquela lei também tinha alguns aspectos ali de proteção à mulher. Então, Deus não queria que a mulher fosse discriminada, desvalorizada, subjugada, nada disso. Então, ele colocou algumas coisas na lei.

0: para ela ser cuidada, protegida, preservada.
1: Isso.
0: Percebe o amor de Deus? E essa lei aqui do escravo hebreu se aplica a todos nós. Porque Êxodo 21 está associado também a Filipenses 2.
1: Uhum.
0: Porque esse escravo hebreu aqui é Cristo. Então, a lei lá no Velho Testamento dizia que nenhuma pessoa poderia ser escravo pelo resto da vida em Israel. Então, ele poderia servir como escravo por 6 anos, mas no 7º ano
1: sairia.
0: Ele sairia livre. Só que havia uma opção. Se esse homem chegou solteiro e casou ali nesses 6 anos e teve filhos, quando ele saísse livre, ele teria que deixar a mulher e os filhos. Porque a mulher e os filhos iam pertencer ao Senhor. Mas ele podia ir, porque ele tinha a sua liberdade. Só que a lei do escravo hebreu dizia o seguinte: se esse homem quisesse ficar por amor ao seu Senhor e a sua mulher, então ele ia por escolha, continuar sendo escravo. E aí o servo dele ia furar a sua orelha,
1: uhum,
0: na porta da cidade, para que todos pudessem ver que era uma escolha.
1: Uma decisão.
0: E ele então ficaria na casa do seu Senhor para sempre.
1: Uau.
0: Mas essa escolha era baseada em quê? Em amor.
1: É verdade.
0: Em amor.
1: Ele só ficaria se ele amasse.
0: Exatamente isso que Jesus fez. Exatamente isso que Jesus fez. A Bíblia fala que lá no Getsêmani, no jardim, ele foi orar e ele fala por 3 vezes: Senhor, não seja feita a minha vontade, mas a tua vontade.
1: Uhum.
0: Então Jesus estava dizendo: eu quero fazer 100% da vontade de Deus. Se essa é a única maneira de salvar o homem, então eu farei. Mas é porque é a sua vontade, não é porque é minha. É porque são os seus planos, não os meus.
1: Ele escolheu, né?
0: Ele escolheu. O que que ele escolheu? Jesus escolheu ficar aqui na terra e morrer na cruz. Porque Jesus já era livre.
1: Exatamente.
0: Ele não tinha pecado. Ele poderia subir para o céu naquela hora e seria recebido.
1: Em glória.
0: Como ele é em glória.
1: Isso.
0: Para ele não ia mudar.
1: É.
0: Mas para nós ia.
1: Totalmente.
0: Por quê? Porque nós não iríamos receber a redenção.
1: Uhum.
0: A nossa dívida ia continuar. Agora, isso é uma coisa poderosa, porque Jesus é esse escravo hebreu. E ele decidiu ficar por amor a você, mulher. É como esse marido que escolheu ser escravo por amor à sua mulher. E eu fico pensando, né? Que prova de amor.
1: Muito grande.
0: Né? Essa palavra é bom a gente frisar aqui, porque eu mencionei Filipenses 2,
1: sim,
0: mas eu não li. É porque em Filipenses 2 diz que Jesus subsistindo em forma de Deus, ele não julgou por usurpação o ser igual a Deus, mas ele escolheu tomar a forma de servo. E essa palavra aqui, doulos, no original, significa escravo.
1: É.
0: Ele escolheu se colocar na posição de escravo para pagar uma dívida que não era
1: dele.
0: Era daquela mulher lá no Éden.
1: É.
0: E daquele homem lá.
1: Isso.
0: E os dois juntos fizeram uma escolha errada. E o Senhor estava dizendo: eu não vou deixar vocês serem condenados, porque eu amo. Eu vou ser condenado no seu lugar. E eu vou pagar essa dívida para você. E vou te dar de graça a salvação eterna, como prova do meu amor.
1: Uau.
0: Não dá para duvidar desse amor de Deus.
1: Constrange, né?
0: É constrangedor.
1: É constrangedor. Agora, você imagina essa mulher que... Vamos voltar lá no Velho Testamento. Mesmo que a gente sabe que as histórias do Velho Testamento apontam para o Novo Testamento. E esse escravo aponta para Cristo. Mas agora vamos imaginar lá, faz de conta que a gente está vendo um filme lá. Essa mulher ali ia ficar constrangida demais, porque onde que ela passasse todo com o marido, todo mundo ia saber. Olha o tanto que aquela mulher é amada.
0: É verdade.
1: Porque aquela mulher, olha o marido dela, ele
2: o marido
1: fez
2: não foi embora.
1: Ela. Gente, ela ia ficar assim. Primeiro que ela ia se sentir completamente amada, sortuda, escolhida, eleita, posicionada, tudo. Mas ela ia também ficar constrangida.
0: Mas também elas iam olhar, as pessoas iam olhar para ela, mas também olhar para ele. Para aquele marido e ia pensar, ele ficou só por amor.
1: É, que ele não tinha
0: Porque
1: nenhum
0: ele não,
1: motivo,
0: ele
1: né?
0: abriu mão da liberdade.
1: É, ele não tinha
0: É
1: motivo para
0: verdade.
1: ficar.
0: Ele abriu mão da liberdade de
1: Só
0: viver
1: o
0: sua
1: amor, né?
0: própria vida
1: É.
0: por amar essa mulher. Quer dizer, é isso que é poderoso demais da mensagem do Evangelho da Graça.
1: Sim.
0: Nós somos mulheres amadas, porque o Senhor nos deu essa prova de amor.
1: Mas nos constrange a tal ponto. Imagina você com esse marido na sua casa. Você ia querer
0: Eu
1: agradá-lo.
0: penso que isso é o suficiente para você saber e se sentir amada.
1: Sim.
0: Muitas outras coisas que acontecem na vida de muitas mulheres, é claro que às vezes rouba dela a dignidade, né, ali o respeito, mas sabe, você nunca deve permitir isso. Nunca abra mão da sua dignidade, porque Deus não faz isso com você,
1: Amém.
0: né? Você é uma mulher amada, sim, porque o Senhor te deu essa prova de amor e você não precisa buscar a felicidade em coisas exteriores. As coisas exteriores, Deus vai te dar.
1: Amém.
0: Elas estão todas incluídas ali no pacote,
1: Sim.
0: né? Deus vai te dar porque Ele cuida de você. Ele mesmo pergunta: peraí, eu te dei o meu filho por amor a você.
1: É.
0: Eu não vou te dar todas as coisas?
1: É.
0: Eu não vou te dar uma casa? Eu não vou te dar um
1: Isso.
0: carro?
1: É, isso é muito
0: Eu não
1: pouco,
0: vou te
1: né?
0: dar um trabalho? Eu não vou te dar uma
1: É.
0: profissão? Eu não
1: Isso.
0: vou te dar aqueles móveis que você quer? Sabe? Ele mesmo está fazendo essa pergunta. Porque ele espera que você creia é no amor dele.
1: É.
0: Porque ele me ama e já provou esse amor. Eu vou ter todo o resto.
1: Pastor, e a certeza que Cristo me ama me traz confiança e
0: E
1: me traz
0: descanso, né,
1: paz.
0: Dalva?
1: É, paz. Eu falo, gente, ele me
0: É
1: ama.
0: verdade.
1: Ele me ama. Então
0: Isso.
1: vai dar certo, ele vai cuidar de mim, ainda que as coisas ainda estão fora do
0: Agora,
1: controle ali.
0: sabe uma coisa também? Você mencionou o pós, né?
1: Isso.
0: Essa experiência do escravo hebreu e dessa mulher amada. Como que é o pós? Que as pessoas vão olhar e falar, mas ela é amada, hein?
1: É.
0: Ou então vão olhar para ele e falar, não, mas ele é essa mulher. Mas eu fico pensando na reação dela, na atitude dela em relação a esse marido. O respeito dela. Esse marido não
1: Admiração.
0: precisava pedir nem um copo d'água,
1: É verdade.
0: que ela ia ter o maior prazer em fazer.
1: É, em
0: Isso
1: resposta ao amor.
0: eu acho que isso aponta muito para nós como mulheres, como que nós servimos a Deus.
1: Amém.
0: Porque muitas mulheres servem a Deus hoje porque são obrigadas. Então você vai liderar uma célula porque tem que liderar. Você vai para um discipulado de mulheres porque faz parte da visão da igreja. Mas você não vai com alegria.
1: É.
0: Você vai porque é obrigada a ir. E muitas mulheres vivem assim na igreja, reclamam do pastor,
1: Do
0: reclamam dos
1: trabalho,
0: irmãos,
1: sim.
0: reclamam do que faz, reclamam de liderar a célula de crianças.
1: Nossa.
0: Não, mas essa visão da videira de criança, percebe? Tudo porque tem uma visão natural
1: Exatamente.
0: é do quanto você é amada.
1: É.
0: Porque quando você sabe o quanto Jesus te amou e ele abriu mão de subir sem você, mas ele escolheu ficar para poder te levar junto, você fala, eu vou fazer o que for. Não, o que
1: Exatamente.
0: ele mandar, eu vou fazer.
1: Tudo é
0: Aí
1: pouco.
0: você se coloca na mesma posição que Cristo, de
1: Sim.
0: Filipenses 2,
1: É.
0: disseram.
1: É, né? De douros.
0: Porque o servo não
1: É.
0: escolhe o que fazer.
1: É
0: Não.
1: verdade.
0: Aí
1: É.
0: você faz com alegria. E eu posso testemunhar isso, eu acho que vocês também aqui compartilham desse sentimento, que a revelação do Evangelho da Graça me trouxe tanta alegria
1: Ai, que
0: de
1: bom.
0: ser pastora de
1: É
0: crianças.
1: verdade,
0: Sabe
1: pastora.
0: por quê? Porque eu posso contar para elas.
1: É exatamente,
0: Eu
1: eu ia
0: fico
1: falar isso.
0: pensando,
1: As boas
0: elas não
1: novas.
0: precisam crescer como eu e milhares de pessoas que cresceram
1: Sim.
0: na lei,
1: É
0: achando que você tem que fazer
1: verdade.
0: para merecer o amor de Deus.
1: Sim.
0: Não, agora eu posso contar para elas que elas já são amadas, porque elas são filhas.
1: Exatamente.
0: Percebe?
1: Sim.
0: Isso me dá muita alegria.
1: E elas vão crescer com atitudes corretas por causa de uma crença correta.
0: É,
1: né?
0: Porque você vai lá na raiz, na base, e você tira todas as chances que o diabo tem, sabe? De oprimir essas crianças.
1: É verdade, mentir para elas.
0: De mentir para ela, exatamente, delas crescerem com base numa mentira. Porque você está levando a verdade. Isso é poderoso. Isso.
1: Tem uma coisa também no pós dessa mulher, que é, às vezes, a alegria de contar para os outros sobre o amor do seu marido.
0: É.
1: Eu acho que é isso que nós estamos fazendo aqui hoje.
0: Nós estamos contando.
1: Nós estamos contando a alegria do amor do nosso marido. Por isso eu quero falar uma coisa para você, mulher. Não fica fazendo inventário das mágoas que você teve, das frustrações, decepções, não. Faça como nós aqui, testemunhe desse amor. Testemunhe do tanto que o seu marido te amou. Testemunhe as bênçãos. Pastora Márcia, tem muita coisa também, né? Eu sei que nós estamos aqui concluindo, mas falar coisas boas é muito importante para uma mulher ser feliz, né?
0: Eu acho que as pessoas nesse momento aí, Valéria, que você falou, que você está falando ali, testemunhando, muita gente vai querer apontar para você. É, mas você também é assim. É, mas você querer sempre voltar para colocar você, olhar para si mesmo.
1: Uhum.
0: Mas eu acho que nessa hora que a gente sempre tem que voltar. Falei, eu não mereço mesmo, não. Né? Eu tenho problemas mesmo, eu tenho defeito mesmo. Mas Cristo, mas Jesus, não é?
1: Sim.
0: Porque senão sempre volta contra você. Você está falando isso, mas...
1: Esse mas é ruim demais.
0: Então assim, sempre desviando de Cristo. Eu acho que o testemunho é apontar para Cristo. Então nós estamos aqui, não é para falar o quanto nós somos bons, o quanto nós prosperamos,
1: isso.
0: O quanto nosso casamento é maravilhoso. Nós estamos aqui para falar do amor de Deus.
1: Amém.
0: O amor de Deus sobre nós, ele é tão abundante e por isso nós usufruímos das bênçãos de Deus, porque ele nos dá.
1: Desfrutamos, né, pastor?
0: Mas o segredo não sou eu, não é o meu marido. O segredo é o Senhor. É a revelação desse amor. Quando você sabe que você é amada, você realmente vive como uma mulher feliz.
1: Amém. Pastor, esse versículo de Jeremias 29:11, que o Senhor fala para nós: eu é que sei que pensamentos têm a vosso respeito, diz o Senhor. Pensamentos de paz e não de mal. Não estou pensando mal sobre vocês. Para vos dar o fim que desejais. Eu acho esse versículo tão poderoso, porque além do Senhor falar que ele tem pensamentos bons, ele ainda fala: eu quero te dar o que você quer, o que você deseja. Eu quero te dar. Porque às vezes as pessoas pensam: Deus não deu porque ele não quer.
0: E você pode fazer uma oração muito simples, né, Dalva, baseado nisso. Chegar para o Senhor e falar: Senhor, eu quero um casamento feliz.
1: Sim, claro.
2: Deus vai ter um prazer nessa oração.
0: As pessoas têm medo de fazer. Será que eu posso pedir isso? Senhor, eu quero um marido que me ama. Olha, uma oração simples.
1: Verdade,
0: mas que Deus vai ouvir. Vai. Porque está em linha com aquilo que ele tem para você.
1: É verdade, pastor.
0: Não é verdade?
2: Exatamente.
0: Mas a gente acha que é difícil demais.
1: É.
0: Então, peça. Fala: Senhor, eu quero um marido que me ama igual esse escravo hebreu.
2: Porque ele deixou aqui o exemplo.
0: E aí?
1: O meu ainda não é assim, né? Pode dizer para Deus. Mas eu quero.
2: Mas é Deus que vai fazer. Deixa na mão de Deus.
0: Tá, mas eu acho que também nós temos que parar com aquela ideia errada que eu falei no início, né? De achar que as coisas estão sempre na frente. É sempre amanhã. Vão acontecer.
2: Sim.
0: É uma perspectiva errada.
2: Sim.
0: Então, é o mesmo que você achar: eu vou ser salvo. Eu vou ser perdoado.
2: Sim.
0: Aí você vive sempre com aquela expectativa futura. Não, é hoje. Hoje eu vou ser feliz.
1: É.
2: Amém.
0: Hoje eu sou perdoado. Hoje eu estou salvo. Hoje eu vou desfrutar daquilo que Deus tem para mim.
1: É isso mesmo.
0: Porque é isso que me faz exercer a minha fé. Isso agrada a Deus. Quando você agrada a Deus, ele responde exatamente com isso, com as bênçãos de Deus na sua vida.
1: Amém.
2: Nós estamos aqui praticamente concluindo esse programa. Mulheres que sabem que são amadas são mulheres felizes, né? Eu queria deixar aqui um versículo, em 1 João 4:19, porque é a verdade que nós estamos testemunhando aqui. Nós amamos porque ele nos amou primeiro.
0: Amém.
1: Amém. Pastor, algo que é bom no meu coração, eu acho que muitas mulheres às vezes não servem ao Senhor por não conhecer esse amor. E eu quero dizer, o dia que você conhecer esse amor, você vai servir o Senhor com alegria, como resposta a um amor tão grande que você não sabe como agradar esse Pai que te amou tanto. Amém.
0: Amém, é verdade. Olha, ao falar sobre uma mulher feliz, é porque nós queremos que você desfrute das bênçãos de Deus. É, mas é preciso entender que as bênçãos de Deus vêm na sua vida através de Cristo. E é pela graça e pela fé. Ok? Então, você também é uma mulher feliz com base na fé, em crer nas promessas de Deus. Então, quando eu digo que eu sou uma mulher feliz, eu sou porque eu tenho alcançado revelação dessas verdades. Da mesma maneira que acontece comigo, vai acontecer com você.
1: Amém.
0: Nós mencionamos aqui sobre o escravo hebreu, e eu insisto para que você leia em Êxodo 21 e também Filipenses 2, porque está relacionado a Cristo. Como que é poderoso quando você medita no amor de Deus por você?
1: Sim.
0: Porque a nossa resposta é essa. Eu não tenho ainda todas as bênçãos, mas eu vou desfrutar daquelas que eu já tenho.
1: Amém.
0: Aí
1: Isso
0: você já
1: mesmo.
0: entra na felicidade hoje. Você
1: Amém.
0: não vai, você não será, você já é.
1: Amém.
0: E a vida cristã é isso. Eu já sou, eu não serei. Eu já sou como Cristo.
1: Amém.
0: Eu já sou perdoado. Eu já sou lavado pelo sangue, já sou amada. Então eu já sou feliz.
1: Amém.
0: Percebe? Quando você faz isso, qual é a sua resposta? A sua resposta é como aquela mulher do escravo hebreu. Você já vai responder como alguém que é amado. Então aquilo que eu faço hoje é porque eu sei que eu sou amado. Porque
1: Amém.
0: eu sei que eu sou amada. Eu vou então fazer aquilo que Deus me chamou para fazer.
1: Amém.
0: Eu vou discipular mulheres. Eu vou pastorear crianças, porque eu sei que eu sou amado. E é assim que eu sou uma mulher feliz.
1: Amém.
0: Percebe que nós não falamos de nada de coisas exteriores. Tudo está baseado na sua crença, na
1: Amém.
0: pessoa de Cristo.
1: Amém.
0: Com certeza, é Ele que nos faz feliz. Deus
1: Amém.
0: abençoe vocês.
1: Amém. Amém, queridas mulheres felizes. Tenha uma semana abençoada. Vai desfrutar de tudo que Deus te deu. E eu espero você no nosso próximo programa. Não esqueça, uma mulher feliz.

0: só amor.
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9: Olá, galerinha! Tudo bem com vocês? Está começando mais um episódio da série O Tesouro da Oração. Aqui nós aprendemos a importância da oração. Está começando agora mais um programa contando histórias com a Turma Videirinha. Meu nome é Lude e junto com a Turma Videirinha vamos descobrir os tesouros do céu.

0: quem está nos ouvindo aí do rádio ou do aplicativo da Vinha FM vai ser muito abençoado por Deus. O tema do nosso programa de hoje é Jesus é o meu tesouro. Olá, turminha! Como vocês estão?
1: Eu estou firme e pronto para aprender mais da palavra!
2: Eu estou muito feliz! Eu amo aprender sobre Jesus!
3: Eu tô animadaço, tia Lude. Hoje vai ser forte, hein?
0: Hoje eu trouxe uma coisa muito especial. Olhem só, é uma mochila. A mochila de quem tem Jesus. Dentro dessa mochila tem algumas coisas e agora nós vamos conferir.
2: O que tem aí?
0: Temos um coração. O que vocês acham que significa?
1: Que quem tem Jesus é amado!
0: Muito bem! Aqui tem também uma carinha feliz.
3: E isso aí é alegria. Quem tem Jesus não vive amarradão, não.
2: Porque ele é a nossa alegria!
0: E por último, tem uma figura de Jesus abraçando uma criança.
4: Isso mostra que quem tem Jesus é guardado e cuidado por ele.
0: Vocês são demais! Quem tem Jesus tem tudo o que precisa. Agora, vamos louvar ao Senhor com a música Nada é Melhor do que Jesus, dos Radicais Kids.
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0: presença maravilhosa.
1: Jesus é o melhor tesouro mesmo.
0: Turminha, chegou a hora mais esperada do nosso programa, Contando História com a Turma Videirinha. E para contar a história de hoje, eu vou chamar alguém muito especial. Com vocês, a Tia Carol.
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0: Eu sou a tia Carol e hoje vou contar uma história que Jesus contou.
3: Eu amo as histórias de Jesus.
0: A história está em Lucas, no capítulo 15, dos versículos 11 ao 32. Prestem bastante atenção, hein? Disse Jesus: um homem tinha dois filhos. O mais moço disse: pai, me dê a minha parte da herança. E o pai repartiu os bens entre os dois. O filho mais moço ajuntou tudo e partiu para longe. Lá ele gastou tudo que tinha e começou a passar fome. Então, caindo em si, pensou: na casa do meu pai tem comida e eu estou passando fome aqui. Vou voltar e dizer: pai, pequei contra Deus e contra o Senhor, e não mereço mais ser o seu filho. Me aceite como um empregado seu. E ele então voltou. Quando o pai o avistou, correu em sua direção, o abraçou, o beijou e ordenou aos servos: tragam a melhor roupa, deem-lhe um anel e sandálias para os pés. Matem um bezerro e vamos festejar. E começaram a festa. Galerinha, o que vocês entenderam dessa história?
1: Que o filho gastou todo o dinheiro do pai.
3: Ele achou que o dinheiro era o mais importante.
4: Mas depois ele percebeu que o mais importante era o pai.
3: Exatamente. A pessoa mais importante da história não é o filho, é o pai. Porque o pai representa Deus. Deus é um pai amoroso. Aquele filho queria apenas o dinheiro. Ele pensava que dinheiro era o maior tesouro.
4: Quando ele pediu para o pai para lhe dar o dinheiro da sua herança, mostrou que não se importava com o pai.
3: Ele fez isso porque, na verdade, ele ainda não sabia o quanto o pai o amava. Por isso ele partiu para longe. Mas quando a gente ama de verdade, a gente não quer ficar longe, não é mesmo? Você gosta de ficar longe da sua mãe ou de quem você ama?
5: De jeito nenhum!
4: Eu não gosto.
1: Nem eu.
3: Aquele filho se afastou do pai porque achava que o dinheiro era a coisa mais importante que ele possuía e não se importava com o pai dele. Deus pode nos dar coisas materiais, sim, mas o maior presente que ele já nos deu foi Jesus. Deus enviou o que ele tinha de mais precioso no céu, o seu filho. Jesus é o presente mais caro de Deus.
5: Muitas pessoas agem dessa maneira em relação a Deus. Mas será que Deus pode nos dar apenas coisas materiais como roupas, carro, casa, brinquedos, viagens e coisas assim?
3: É claro que sim. Deus pode e quer nos dar tudo isso. Mas o presente mais caro Deus já nos deu. É Jesus. Deus te ama tanto, tanto, tanto, que para provar esse amor, ele enviou para você o que ele tinha de mais valioso no céu, o seu filho Jesus. Quando você recebe Jesus na sua vida, você recebe tudo o que ele tem, como aconteceu com aquele filho da história.
4: Quem tem Jesus tem tudo!
1: Que demais!
3: Galerinha, por hoje é só. Fiquem agora com a Lud para aprender o versículo.
6: Tchau, tchau, tchau, tchau, tchau, tchau.
0: Que história poderosa! agora vamos abrir a Bíblia no livro de Gálatas, capítulo 3, versículo 26. Você que está nos ouvindo aí do rádio, vamos ler com a gente? Quem abrir primeiro pode ler.
5: Eu achei! Por meio da fé em Cristo Jesus, todos vocês são filhos de Deus. Gálatas 3:26.
0: Glória a Deus! Repete comigo, turminha de casa. Por meio da fé em Cristo Jesus, todos vocês são filhos de Deus. Gálatas 3:26. Vamos orar? Feche os seus olhos, coloque a mãozinha no seu coração, porque agora nós vamos falar com Deus. Senhor Jesus, obrigado, porque o Senhor é o maior tesouro das nossas vidas. Eu recebo Jesus no meu coração. Quero viver perto do Senhor todos os dias. Obrigado, porque quem tem Jesus tem tudo. Em nome de Jesus, amém.
5: Amém.
0: E para encerrar, eu vou deixar para vocês a dica do dia. A dica de hoje é muito especial, é sobre a chave da oração. Ela é uma ferramenta poderosa que vai te ajudar no seu momento de oração. Ela tem 5 passos: agradecer, abençoar, pedir, declarar e louvar. Você precisa ter a sua.
5: Eu já quero uma!
4: Eu também! Como a gente consegue, Tia Ludi?
0: Você pode adquirir a chave da oração no site da AMS, amspublicações.com.br ou nas livrarias Videira. É isso aí, pessoal! Espero que tenham gostado do programa de hoje. Até a próxima semana!
4: Você, filho amado!
5: Jesus é o melhor presente!
1: Tamo junto, galera!
0: Um beijo, pessoal! Tchau!

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2: 26. Lucas, capítulo 1, verso 26. No sexto mês, foi o anjo Gabriel enviado da parte de Deus para uma cidade da Galiléia chamada Nazaré, a uma virgem desposada com certo homem da casa de Davi, cujo nome era José. A virgem chamava-se Maria. E entrando o anjo aonde ela estava, disse: alegra-te muito, favorecida, o Senhor é contigo. Ela, porém, ao ouvir estas palavras, perturbou-se muito e pôs-se a pensar no que significaria esta saudação. Mas o anjo lhe disse: Maria, não temas, porque achaste graça diante de Deus. Eis que conceberás e darás à luz um filho, a quem chamarás pelo nome de Jesus. Este será grande e será chamado Filho do Altíssimo. Deus, o Senhor, lhe dará o trono de Davi, seu pai. Ele reinará para sempre sobre a casa de Jacó, e o seu reinado não terá fim. Então disse Maria ao anjo: como será isto, pois não tenho relação com homem algum? Respondeu-lhe o anjo: descerá sobre ti o Espírito Santo, e o poder do Altíssimo te envolverá com a sua sombra. Por isso também, o ente santo que há de nascer será chamado Filho de Deus. E Isabel, tua parenta, igualmente concebeu um filho na sua velhice, sendo este já o sexto mês para aquela que diziam ser estéril, porque para Deus não haverá impossíveis em todas as suas promessas. Então disse Maria: aqui está a serva do Senhor, que se cumpra em mim conforme a tua palavra. E o anjo se ausentou dela. O Espírito de Deus está movendo nesses dias, e penso que no nosso meio esse mover é ainda muito mais perceptível. Está movendo para levantar trabalhadores para a sua seara. Eu sei que hoje nós falamos aqui de contribuição financeira, mas você sabe, Jesus nunca disse para pedirmos ao Pai que mandasse recursos financeiros. O Senhor nunca disse: olha, ora a Deus para que Ele mande mais recursos para a gente. Não, o Senhor não ensinou isso. Mas lá em João Ele disse: ora ao Pai para que mande mais trabalhadores para a seara. Então, para termos mais trabalhadores, nós precisamos sim de orar ao Senhor. Isso significa que recursos naturais são insignificantes. A obra de Deus é feita com os recursos humanos, são com os irmãos, os servos de Deus. Agora, esses servos devem ser levantados, chamados, ungidos pelo Senhor. Muitos são chamados por Deus desde criança. Você sabe, eu com 12 anos de idade, eu já tinha conflitos com relação ao ministério. Mas eu sei que Deus me escolheu desde a infância. Eu me lembro, com 10 anos de idade, já tinha lido o Novo Testamento 2 vezes. Eu era muito curioso sobre isso. Eu lembro de ir para a missa sozinho. Levantava cedo e ia para a missa sozinho. Não entendia. Por isso eu me esforçava para ler, para entender a palavra de Deus, entender a vontade de Deus. Então o Espírito de Deus, ele move na vida de alguns desde criança. Mesmo que você, às vezes, nem o conhecia, mas ele já conhecia você. Ele já sabia o seu nome. E preste atenção, muitos de nós ainda temos conflitos com relação a isso. Tem uma coisa que eu aprendi na minha vida, no tempo que eu fui chamado por Deus. Eu percebi isso claramente. Se existe conflito dentro de nós com relação a se deveríamos ou não ser um pastor, então nós precisamos de orar sobre isso. Porque só existe conflito onde existe um chamado. Você sabe, eu nunca tive conflito se eu ia ser ou não médico, porque eu nunca pensei em ser médico. Então eu não tinha conflito, eu ficava na minha casa pensando: será que eu vou ser, será que eu não vou ser? Nunca tive conflito sobre ia ser ou seria ou não engenheiro. Nunca tive conflito, por quê? Porque aquilo não estava dentro de mim. Mas você sabe, com relação ao ministério,
3: sempre havia um desconforto, sempre havia um conflito, sempre estava pensando naquilo: será que Deus chamou? Será que Ele não chamou? Será que isso é da minha vontade? Será que é da vontade de Deus? Será que isso procede de mim? Será que procede do Espírito? Era cheio de conflitos, mas hoje eu entendi que esses conflitos são o sinal de que de fato nós fomos separados por Deus. Se você tem conflitos nesse sentido, você precisa de se render diante de Deus, porque pode ser o Espírito de Deus lutando dentro de você contra a sua própria vontade. Pode ser o Espírito de Deus movendo dentro de você e por alguma razão você está resistindo. Alguns resistem porque tem medo, outros resistem porque tem dúvida, porque não tem clareza absoluta se aquilo é de Deus. Há muitos motivos para resistir. Um dos motivos talvez seja a forma como cada um é chamado por Deus. Na Bíblia há muitos homens que foram chamados por Deus. Pelo menos três tipos de chamada a gente vê no Velho Testamento e no Novo também. Tem aquele chamado que foi obra soberana de Deus, exclusiva. Não é verdade? Foi o caso, por exemplo, dos apóstolos. Nenhum deles estava pensando em servir a Deus. Um era pescador, vários eram pescadores, outro era coletor de imposto, outro... Quer dizer, eles estavam vivendo a sua vida. Um belo dia, tiveram um encontro com o Senhor Jesus que falou para ele: vem e me segue. Eles não estavam planejando aquilo. Não fazia parte dos propósitos, dos planos, dos alvos deles. Aquilo foi obra exclusiva de Deus. É como Davi. Davi estava na casa dele, cuidando das ovelhas. Um belo dia aparece lá o profeta Samuel e fala: Deus me mandou aqui para ungir você rei. Veja, ele não esperava por isso. Não era algo que ele pensava que iria acontecer, mas Deus fez. Muitos pensam que esse é o único padrão. Esse é o único padrão. Muitos pensam que essa é a única maneira como Deus chama. Não é verdade. Um segundo tipo de chamado é o chamado daquele que não quer ir. É o caso de Moisés. O Senhor vem e chama, mas o sujeito não quer. Na verdade, a oração dele é o oposto. Ele faz é resistir. Alguém fala: ah, Deus não vai chamar quem resiste. Ah, não se iluda com Deus. Ninguém resiste a Deus realmente. Se Deus chamou você, você pode espernear o tanto que você quiser, mas você vai acabar indo. Vai acabar indo. Não há como resistir à vontade soberana de Deus. Quem somos nós para resistir o Todo-Poderoso? Então, se Deus falou que Moisés vai, agora Moisés vai. Se Moisés já tem 80 anos de idade, é um problema de Deus, não é de Moisés. Então Deus vai sustentá-lo, mas ele é poderoso para fazer, porque não haverá impossíveis para Deus em todas as suas promessas. Se ele prometeu, ele vai cumprir. Mas há um outro tipo de chamado ainda na Bíblia. É o chamado daquele que se dispõe. Nós vemos dois casos na Bíblia interessantes sobre isso. O primeiro foram dos levitas. Os levitas, a Bíblia fala que Moisés subiu na montanha para receber a lei de Deus, a revelação da lei. Enquanto Moisés estava lá em cima, ele demorava, ficou muitos dias. Aí o povo então, né, forçou, parece, não sei, Arão, e eles fizeram um bezerro de ouro e começaram a festejar e adorar aquele bezerro de ouro. Quando Moisés desceu, percebeu a ira de Deus, percebeu o que estava acontecendo, ele fala: quem é do Senhor, passa para cá. E a prova que você é do Senhor é que você vai matar o seu vizinho que adorou esse bezerro. Veja, isso é um teste difícil. E a Bíblia fala que naquele dia só os levitas se posicionaram. E quem que eles mataram? Outros levitas. Ou porque os vizinhos deles, eles viviam, cada tribo vivia junto. Então, eles pagaram um preço alto naquele dia para dizer que eles eram do Senhor. Mas qual foi o resultado disso? O Senhor falou: porque vocês se posicionaram por mim, eu vou separar vocês agora para o meu uso exclusivo. Vocês não vão ter herança na terra. A herança de vocês será eu mesmo. Eu serei a herança de vocês. E vocês vão me servir. Veja bem, o chamado de Deus para os levitas foi um prêmio. O prêmio por quê? Porque ele se dispôs, ele se voluntariou. Eu sei que alguém vai dizer: pastor, mas na obra de Deus todo mundo é chamado. É verdade. Moisés falou: você é do Senhor, posicione-se. Quem é do Senhor aqui se posicione. Hoje poderíamos fazer apelos desse tipo. Se você é do Senhor, venha me ajudar a liderar uma célula. Se você é do Senhor, venha ajudar a contribuir nessa obra. E às vezes por causa da sua disponibilidade, você não está nem pensando nisso. Você não está nem sonhando com isso. Mas o Senhor vê a sua disponibilidade. O Senhor se agrada de você. O Senhor fala, olha como eu estou vendo o seu coração e estou vendo a sua disposição. Eu quero que você agora venha para estar na obra. É diferente de outros. Cada um tem um chamado diferente. Alguns aqui foram como os apóstolos, não estava nem pensando, Deus chamou. Outros aqui, eu me coloco entre eles, foi como Moisés, correu tanto que pôde, mas não teve jeito, Deus chamou. Mas a maioria é como os levitas, ou como Isaías. Lá em Isaías capítulo 6 diz que um dia Isaías teve uma visão de Deus, e Deus estava no seu trono. E quando ele viu o Senhor, ele falou: misericórdia, eu sou um homem pecador, eu sou um homem impuro, de lábios impuros, e habito no meio de um povo pecador, também impuro, e agora eu estou vendo a Deus, eu vou morrer. E aí a Bíblia fala que o Senhor mandou um anjo, que pegou uma brasa viva do altar e passou na boca dele, e falou: agora a sua boca está purificada. Mas ao fazer isso, o Senhor estava dando a pista já do que queria fazer com ele. E de repente Isaías ouviu Deus dizendo: a quem enviaremos? Quem há de ir por nós? Sim, porque Deus é um Deus triuno, por isso está no plural. Quem há de ir por nós? Naquela mesma hora, Isaías falou o quê? Ele ergueu a mão e falou: eis-me aqui, Senhor, olha eu aqui. Envia-me a mim. Olha eu aqui, Senhor, me envia. Veja, esse se voluntariou. É diferente, percebe? Cada um tem um chamado distinto. A maneira como Deus separa cada um é de maneira distinta. Alguns têm experiências extraordinárias, como Paulo no caminho de Damasco, como Moisés vendo a sarça pegando fogo na montanha. Alguns têm experiências dramáticas, outros não, como Davi. Davi não teve uma experiência dramática, foi apenas Samuel que foi lá ungi-lo. E no dia que ele foi ungido, talvez ele não sentiu nada de especial, até que passou alguns dias e apareceu um gigante ameaçando a nação. Aí naquela hora a unção dele apareceu. Mas preste atenção, na hora talvez ele não sentiu nada especial. Talvez depois de ser ungido ele voltou para cuidar das ovelhas do pai dele. Não mudou nada na vida dele aparentemente. Mas havia sido escolhido, havia sido chamado. Preste atenção, você não tem que forçar um chamado. Mas eu gostaria que você pensasse muito bem se tem conflitos na sua alma. Se há conflitos dentro de você, você precisa de responder a Deus nesses dias. Porque há mais homens e mulheres para serem levantados neste lugar. Deus os trouxe aqui. Eu gostaria de compartilhar com os irmãos sobre o chamado de Maria. Mas eu gostaria de usar Maria como um exemplo das fases do cumprimento do propósito de Deus. Isso significa que todas as vezes que alguém é chamado por Deus, ele passa por essas fases. Mas preste atenção, essas fases também nós passamos todas as vezes que Deus nos faz um desafio novo. Todas as vezes que Deus nos tira da nossa zona de segurança e nos desafia para fazer algo novo, nós vamos passar por essas fases também. Estou chamando de fases do cumprimento do propósito. E a gente percebe claramente essas fases na vida de Maria. Quais são as fases da revelação do propósito de Deus na nossa vida? O que acontece com cada um de nós quando o Senhor nos faz um desafio? Primeira fase que todos nós passamos é a fase de perturbação. Diga: perturbação. É muito interessante que o chamado de Deus sempre começa com perturbação. É muito paradoxal que o Deus da paz, ele venha falar conosco e tire a paz. Isso parece soar estranho para alguns. Peraí, mas Deus ele é o Deus da paz, ele é o príncipe da paz, e agora ele falou comigo e eu perdi a paz. Mas é desse jeito. Todas as vezes que o Senhor vem falar com você, ele vai perturbar você. A Bíblia fala que o Espírito Santo é como o vento. Às vezes é um vento suave, mas acredite em mim, de vez em quando vai ter uma ventania na sua casa. De vez em quando vai ter uma ventania na sua vida. E quando essa ventania vier, acredite em mim, ela perturba muito. Foi o que aconteceu com Maria. Olha o que diz o verso 28, não desmarque da sua Bíblia. E entrando o anjo aonde ela estava, disse: alegra-te muito, favorecida, o Senhor é contigo. Ela, porém, ao ouvir esta palavra, o que aconteceu com ela, meus irmãos? O que aconteceu com ela? Perturbou-se e ficou pensando: o que é isso que está acontecendo comigo? O que é isso? Sempre que Deus fala conosco a respeito de algo novo, parece que tudo fica tumultuado dentro de nós. E uma série de questionamentos vem. Peraí, isso é de Deus? Isso é de Deus? Que palavra que é essa? Que é isso que de repente agora você chegou aqui em casa falando? Talvez sua mulher diga para você. Que história é essa? E aí vem uma perturbação completa. Será que é da minha cabeça, da minha mente? Será que é de Deus mesmo? Como é que eu vou ter certeza absoluta? Ninguém tem certeza absoluta de coisa alguma. Sempre vai ter que ter espaço para fé na sua vida, filho. Mas presta atenção, vem a perturbação. Foi o que aconteceu com Maria naquele dia. Ela era uma moça, adolescente, talvez, 16 anos, 17, e aparece um anjo para ela. E o anjo fala para ela: fique alegre porque você ganhou o favor de Deus. Deus tem algo tremendo para você, Maria. E ela ficou pensando: mas quem eu? Eu, de Nazaré, nasci em Belém, o que ele está falando? O que isso tem a ver comigo? É a perturbação. Perturbação acontece conosco quando somos chamados para o ministério. Mas a perturbação também pode acontecer quando você é designado para outro lugar. Muito comum isso acontecer. Você já é pastor, mas de repente o Senhor fala: seu tempo aqui agora acabou, você vai começar um trabalho lá na cidade e tal. Aí vem a perturbação, tudo de novo. Mas peraí, será que é de Deus mesmo, é da minha cabeça? Será que sou eu? O que está acontecendo? Como é que vai ser quando eu chegar lá? Como é que não vai ser? Há uma série de coisas que nos tiram a paz. Esse é o período que você não faz vigília, você perde o sono. Você não faz jejum, você perde o apetite. E alguém fala: isso não pode ser de Deus. Se fosse de Deus, seria mais tranquilo. Não, é porque é de Deus que tem que perturbar mesmo. É normal ficar perturbado. Quantos estão compreendendo o que eu estou dizendo? Essa é a vontade de Deus. Agora, por que o Senhor nos perturba? O Senhor perturba você para você orar. Quem está perturbado por alguma coisa, ora. Ele vai buscar Deus. Ele vai jejuar intensamente. Ele quer saber agora qual é a vontade de Deus. Agora, nós gostamos das coisas muito claras, muito definidas, né? Temos muito medo de sair da nossa zona de segurança, nosso espaço onde nós estamos habituados a ficar. Mas o Senhor quer nos tirar dali, e isso nos perturba. Essa perturbação tem que te levar a orar, tem que te levar a buscar a Deus. E quando você buscar a Deus, quando você invocar o nome do Senhor, que a palavra do Senhor diz lá em Jeremias 33: invoca-me e te responderei. Anunciar-te-ei coisas grandes e ocultas que você não sabe ainda, mas que você vai saber, porque o Espírito de Deus vai te revelar. Ninguém deve forçar você a coisa alguma. Ninguém deve dizer para você que você tem ou não um chamado. Presta atenção, é o Espírito de Deus que vai perturbar você. E às vezes é só você e ele. Agora, Deus pode usar alguém para isso. Deus pode usar até uma pregação aqui na frente para isso. Deus pode usar de muitas formas, um sonho. Deus pode usar de muitos meios. Até um anjo pode aparecer. Ou pode não acontecer nada disso. Simplesmente é um pensamento que não sai da sua cabeça. Simplesmente é uma ideia que não sai, que não foge. Tem anos que você tenta abafar, mas não adianta. Tem muito tempo que você tenta superar isso, mas volta e meia, quando toca no assunto, você se sente perturbado por dentro. Já é tempo de você parar para reconhecer que o Espírito de Deus está movendo na sua vida, filho. Segunda fase. Depois da perturbação, vem a segunda fase. É a fase do entendimento. No verso 30, diz assim: mas o anjo lhe disse: Maria, não temas, porque achaste graça diante de Deus. Eis que conceberás e darás à luz um filho, a quem chamarás pelo nome de Jesus. Agora eu entendi. Agora eu entendi porque que ele falou que eu sou favorecida, que eu sou abençoada. Como é que é? Eu vou ter um filho? Mas peraí, como é que eu vou ter um filho? Eu não sou casada. Mas como é que vai ser isso? Como? De que jeito que vai ser isso? Eu vou ter que adulterar? Mas você vai ter que ter um homem envolvido na história? Tem que falar com José também? Como é que é? Presta atenção. Na fase do entendimento também aparecem muitos questionamentos. Mas Deus sempre te dá clareza do que Ele deseja. Deus sempre vai te dizer: olha, o que eu quero de você é isso. Maria agora entendeu. Deus vai usá-la para através dela gerar o que o anjo disse que seria, o ente santo. haverá um ente santo que procederá de você. Você vai receber isso pelo Espírito Santo. Presta atenção, Maria, você está compreendendo o que vai acontecer? Ter entendimento da vontade de Deus é vital, filho. E tem algo que eu oro todos os dias, eu falo para os pastores isso, é isso. Eu oro para ter luz de Deus. Não tem nada pior do que alguém que caminha em trevas. Alguém diz, pastor, eu não, eu sou crente, eu estou na luz. Não, não é nesse sentido que eu estou falando. Luz aqui é no sentido de saber qual é a direção que Deus tem para a sua vida. Qual é a visão que Deus chamou você para desenvolver. Qual que é o chamado, o propósito de Deus para você. Nem todos são pastores, não. Deus chama muitos para muitas coisas. Deus chama gente para ser advogado, médico, Deus chama para ser administrador, empresário, Deus chama para ser professor, uma série de coisas. Mas não importa qual é o trabalho que você está fazendo, é importante que você saiba com clareza o chamamento de Deus. Eu estou aqui para isso, eu nasci para isso, eu tenho as ferramentas exatas para desempenhar o trabalho que Deus chamou para fazer. Eu não estou aqui para passar o tempo, eu estou aqui para desenvolver um chamado. Há algo da parte de Deus que eu preciso de realizar. Mas é importante você, que porventura tem o conflito ministerial, você entenda que Deus tem um propósito para te usar também. Como Deus quer te usar? Como você espera ser usado por Deus? Como você espera que Deus vai usar você na edificação da sua casa? Ou não passa na sua cabeça nenhuma dessas preocupações? Preste atenção, eu não estou pregando aqui para todo mundo hoje, eu só estou falando para quem tem algum tipo de conflito. Se você não tem conflito nenhum, essa palavra não é para você hoje, filho. Você pode ficar aí sentado, observando os demais, mas a palavra que eu tenho para falar hoje aqui é só para aqueles que já ficaram perturbados em algum momento, mas que às vezes não responderam a Deus naquele instante. Você simplesmente não entendeu completamente, não avançou para o segundo estágio. Depois do segundo estágio, Maria foi introduzida no terceiro, hesitação. Então Maria, verso 34 diz, então disse Maria ao anjo, como é que vai ser isso? Eu não tenho relação com homem nenhum. Muitos irmãos pensam que fazer pergunta para Deus é pecado. Então ele fala, não pode questionar a Deus. Bom, esse verbo questionar, ele pode ter dois sentidos. Pode ser fazer uma questão, uma pergunta, eu tenho uma dúvida, eu quero saber como funciona. Ou pode ser também no sentido de questionar o governo de Deus, aí é pecado. Entendeu o que eu estou dizendo? Quando nós dizemos, peraí, o Senhor não pode falar isso. Não, ele pode. Ou quem o Senhor para fazer isso? Aí é pecado. Mas quando você quer saber com clareza a direção de Deus, com clareza o chamado de Deus, isso é justo. Mas espera aí, então o Senhor está me chamando para ser pastor, mas como é que vai ser isso? Eu não fiz seminário. Deus chama quem não fez seminário? Espera aí, o que eu estudei na faculdade, foi outra coisa. E agora Deus está me chamando para ser pastor? Parece que não tem nada a ver uma coisa com a outra. Senhor, me explica melhor isso. Como é que eu vou poder usar essas coisas no teu reino? Ou talvez o questionamento já é mais específico. O Senhor chamou você, né, para uma cidade. Ou você tem medo. Às vezes é a própria esposa que questiona, mas como é que vai ser isso, fulano? Eu trabalho aqui, nós temos filhos, filhos estudam, como é que vai ser isso lá? Há uma série de questionamentos, é a perturbação, parece que fica maior ainda, e a luta parece maior ainda. Esse é o momento de você insistir nos pés do Senhor. O Senhor vai trazer direção para a sua vida. O problema é que nós queremos ter segurança completa das coisas, mas as coisas de Deus não funcionam assim. As coisas de Deus exigem um passo de fé, meu querido. Você não pode esperar servir a Deus e ter aquela certeza absoluta de que tudo vai acontecer do jeito que você está falando. Não, é preciso. Quem serve a Deus tem que ter gosto por emoções fortes. O Senhor não nos dá essa opção. O Senhor te avisa logo, filho, comigo é só com emoção.

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0: Muito bem, tá começando mais um Sábado na Vinha. Uma tarde de sábado, dia 25 de julho de 2026. A partir de agora, você tá comigo, Daniel Fernandes. Vamos juntos aí nessa viagem boa e abençoada. Até logo mais às 18 horas. E claro, né? Nessa viagem tem aqui espaço pra você, viu? Já entra aí, ó. Já se sinta à vontade. Porque essa rádio aqui, a Rádio Vinha, aqui você perde a sua música. Aqui você fatura prêmio. Aqui você tem a sua voz. Aqui tem oração, gente. Essa rádio é abençoada demais, hein? Então, ó, se você realmente tem recebido muito do Senhor através das ondas da Rádio Vinha, eu queria que você fizesse um favor, pode ser? 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Pega lá o link, manda nos seus grupos de WhatsApp, já falar com todo mundo. Gente, Sábado na Vinha já começou, Daniel Fernandes já tá por lá. Vai lá ouvir pra você ser abençoado, né? Pra você faturar prêmio, pra você ouvir música boa. É, fala lá com o pessoal pra mim ouvir, hein? 999-97-2005 é o nosso WhatsApp pra você pedir, então, pra você indicar aqui o seu louvor preferido pra gente tocar. Lembrando que hoje a gente tem um quadro Solta a Voz. Todos os sábados a gente abre o espaço aqui pra você colocar o seu louvor pra tocar por aqui, mas eu quero e eu preciso que você cante, tá? Você vai ter que soltar a sua voz aí, ó, pra poder participar comigo, viu? Só um trechinho, não precisa ser muita coisa não, tá? Só um trechinho da música que você quer ouvir aqui na programação, canta aí que eu vou passar o seu áudio daqui a pouquinho, vamos cantar juntos e aí, ó, eu vou estar tocando ela pra você, tá? E também, ó, hoje a gente tem prêmio, eu tenho aqui, ó, uma pizza lá do Madame Forná. Gente, é uma pizza grande, hein? Vai você, você vai comer junto com a sua família, né? A pizza é tão grande, gente, que se der, né? Se você puder, você pode até me chamar também pra poder comer a pizza com você, viu? Mas olha, tem que responder a nossa enquete! Bom, a enquete desse sábado, Daniel, é o seguinte: hoje é o dia do escritor, você sabia disso? Hoje é o dia do escritor. Você que é um escritor aí, ó, e tá me ouvindo, né? Que Deus continue usando a sua vida, né, pra levar aí a palavra do Senhor, ensinamentos, né? Daniel, a minha escrita não é uma escrita baseada em ensinos bíblicos, não. É mais sobre o cotidiano, sobre a vida rotineira. Mas isso tem contribuído de alguma forma para o crescimento das pessoas, amadurecimento das pessoas, trazer ali alegria, né? Pensar estar para as pessoas, então que Deus te abençoe. Não tem problema, tá? Tá tudo certo. Então, ó, hoje é o dia do escritor. Eu quero saber qual foi o melhor livro que você já leu na vida. Você vai me falar o seu livro aí, tá? E aí, o que, que a gente vai fazer? Eu vou pegar algumas participações. Se você puder participar por áudio, é até mais legal, tá? Mas eu preciso que seja de um minuto, tá, gente? Porque tem algumas pessoas que exageram. Mandam áudio de 2 minutos, 3 minutos. Aí não tem como passar, né? É uma música. Tocar uma música aqui na programação. Mas grava aí, tá? Se você puder gravar por áudio, vai ser mais legal. Sabe por quê? Eu vou pegar seu áudio, vou montar um story aqui com o livro que você vai indicar, que você vai falar que foi o melhor que você leu em toda a sua vida, tá? E aí a gente vai postar nos stories posteriormente lá da Rádio Vinha, beleza? Então, ó, vem participar comigo hoje, dia do escritor, né? Então eu quero saber qual foi o melhor livro que você leu na sua vida. Mas se puder ser por áudio, vai ser mais legal, tá? Pra gente fazer isso, compartilhar também com os nossos irmãos lá nos stories do nosso Instagram, Rádio Vinha FM. Então vem falar aí, ó, qual foi o melhor livro que você leu na vida? Isadora Pompeu, Maria Massal e Carol Tauber.

que trio, hein? Isadora Pompeu, Maria Marçal e Carol Thalmer. Os sonhos de Deus aqui na programação. O pessoal tá perguntando aqui qual a enquete de hoje. Ó, hoje é o dia do escritor, né? Então eu quero saber aí qual foi o melhor livro que você já leu em sua vida. Mas, gente, não vale a Bíblia, né? Tirando a Bíblia, fala aí pra mim, vem participar.

0: a gente relembrar aqui na programação Ministério Ipiranga. Águas Limpas, linda essa música, hein? Antes teve Fernandinho, Eis Que Estou à Porta, e também Isadora Pompeu, Maria Massal com a Carol Tauber, Os Sonhos de Deus. Ó, são 2:18, você que tá chegando agora, seja bem-vindo, tá? Que Deus te abençoe, que o Senhor proteja você, sua família, e que proporcione aí a você, ó, um fim de semana maravilhoso. Falar em fim de semana, gente, amanhã é dia de culto, então você vê se não vai faltar, hein? Já vai separando aí, né, um tempinho pra você realmente organizar as coisas hoje no sabadão, pra que amanhã você não fale assim, ah, eu tenho que organizar isso, não dá pra ir no culto, né? Gente, ir no culto é uma bênção, né? Além de você estar ali pra adorar o Senhor, você tem aquela questão de relacionar-se ali com as pessoas que vão estar com você. É bom, gente, eu vou te falar, eu amo estar no culto, hein? Bom demais! Ó, são 2:18, você sabe que a gente tá com uma enquete aqui, né? A gente tá querendo saber o seguinte, você, ó, hoje é o dia do escritor, então eu tô querendo saber qual foi o melhor livro que você leu na sua vida. Daqui a pouquinho a gente já vem aqui com as primeiras participações, mas ó, não vale a Bíblia, tá? A Bíblia, gente, né? A Bíblia é a Bíblia. Eu quero saber um livro aí de outro escritor, né? De outro autor que não seja o Espírito Santo, né? É, eu quero outro autor aí, eu quero outro livro que não seja a Bíblia, tá? 99997-2005. Mas além de você responder a nossa enquete e ter a oportunidade de concorrer aqui a uma pizza lá do Madame Fornalha, você também pode pedir a sua música. Faz aí que nem o Alcione fez, ó. Ele ficou meio confuso ali, não tava lembrando da música, mas eu acho que saiu no finalzinho, né? Vamos ouvir o áudio dele, ó.
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0: Vamos ouvir o áudio do Alcione aqui, ó.
2: Eu quero ouvir aquele hino, aquele...
0: Oh, ele meio que
2: como
0: esqueceu.
2: É que é o nome dele? Eu esqueço o nome daquele hino. É aquele...
0: Mas lembro?
2: A ele, por ele, na minha vida... por amor, com alegria, glória a Deus, acho lindo aqui, né?
0: Que legal, cara, que legal. Eu vou tocar agora, vou tocar agora pra você, Alcione. Mas ó, também, se você não lembrar da letra certinha, pode fazer que nem o Alcione fez aí, ó, manda um tananã. É ele, tananã, vale que aí a gente vai tentar decifrar aqui, vamos tocar a sua música, viu? 2:20, é o Drops, viu, Alcione, é ele.

0: sensacionais essa daí, ó. É maravilhosa, hein? Seth Slander com Bye Bye. Antes teve Drops com EN. Olha, são 2 horas e 28 minutinhos. Você que tá me ouvindo aí, ó, já tá participando? Já mandou aqui a sua resposta pra nossa pergunta de hoje? Você sabe quando sábado eu trago uma pergunta aqui, ó, pra gente interagir, né? Você que tá no carro, você que tá em casa, você que tá no trabalho, a hora que você puder, manda a resposta aí, ó. Eu tô perguntando pra você o seguinte: hoje é o dia do escritor. Eu tô querendo saber qual foi o melhor livro que você já leu na vida. E eu tô tendo que falar toda hora aqui que não vale a Bíblia, né? Porque senão o pessoal falava: a Bíblia. Gente, a Bíblia é muito superior a qualquer livro que a gente já leu, né? Então ela não vale, gente. A Bíblia não vale. Então, assim, ó, um livro aí de algum autor humano. Deixa eu ver como é que eu posso colocar aqui pra ninguém citar a Bíblia. Não vale a Bíblia. Manda aí, 999-9120-05. Deixa eu pegar algumas participações aqui. Os irmãos já estão participando com a gente. Obrigado, viu? Você que tá tirando um tempinho. Ah, deixa eu te contar. Você deixa seu nome também, tá? Dá a resposta pra enquete. Cita aí um livro que você tenha amado, né? Que foi muito. O meu livro, né? O pessoal até me perguntou aqui. Falou assim: Daniel, você não citou o seu livro. Gente, o livro mais importante, foi um divisor de águas na minha vida, se chama Por Que Tarda o Pleno Avivamento, do Leonard Ravenhill. Gente, esse é aquele livro de cabeceira. Você precisa ter esse. E o interessante é que não é um livro grande. Eu tô lendo um livro agora, gente, que, pelo amor de Deus, hein? Se eu tiver uma oportunidade de encontrar com o autor, eu vou falar com ele assim: meu filho, precisa de você ter escrito 400 páginas, não? O livro é maravilhoso, é bom demais, mas são 400 páginas. Mas tudo bem, o livro é bom, viu, gente? Mas esse é bem menorzinho. E você consegue, em menos, sei lá, de 2 semanas, no máximo você consegue aí ler ele todinho, tá? É um livro maravilhoso, vale a pena você aí que não conhece lê-lo, tá? Mas vamos lá, deixa eu pegar aqui a participação da Maia. Alô, Maia, boa tarde!
1: Graça e paz, Daniel. Graça aqui paz, é a Maia. Irmã. Que bom te ouvir também na parte da tarde.
0: Tô sábado.
1: Daniel, olha só, participando da enquete, eu gosto muito de ler. Leio bastante, tenho uma pequena biblioteca em casa, e dizer qual é o melhor livro é um tanto difícil.
0: É
1: da
0: complicado.
1: Mesma forma que é difícil a gente dizer qual parte da Bíblia que a gente mais gosta.
0: Sim.
1: Mas eu vou dizer um livro bacana, muito, muito bom, que eu já li ele mais de 2 vezes, que é Eu e Minha Boca Grande, de Joyce Meyer. Olha só, eu que vou levar esse prêmio hoje, hein?
0: Ô, Maia, legal, achei interessante aí o título do livro, né? Depois você me conta mais ou menos aí do que se trata, né? Deve ser alguma coisa em termos de falar, né? Às vezes falar mal de um irmão e tal. Deve ser mais ou menos nessa pegada, né, Maia? Depois você me conta aqui, tá? O Alcione também tá participando com a gente. Alô, Alcione, boa tarde!
2: Daniel, meu irmão, a paz do Senhor.
0: A paz, meu irmão.
2: Boa tarde, tudo bem?
0: Boa tarde, tudo bem.
2: Mas, Daniel, um livro que mexeu muito comigo, que eu li, gostei muito. Eu não lembro o nome do escritor, mas o nome do livro é Bom Dia Espírito Santo. Tá pensando num livro abençoado? Moço, que livro bom. Maravilhoso, meu irmão.
0: Boa, ô Alcione, é o Benny Hinn, né? Bom Dia Espírito Santo. Eu até comecei a ler esse livro, mas eu não terminei não, porque vieram outros que eu tava mais afim de ler naquele momento ali. Depois eu vou até acabar de ler ele, porque parece ser interessante mesmo, né? Tem alguns pontos que eu discordo completamente do Benny Hinn, mas assim, eu acho que o livro, pelo comecinho que eu comecei a ler ele ali, eu achei interessante também, viu? 12h32, vamos tocar mais músicas? Daqui a pouquinho tem mais participações e você vai citando aí, ó, fala pra mim, qual o melhor livro que você leu na vida? Não vale citar a Bíblia.

0: Levinha com a Laura Songueles e o Rodolfo Abrantes, Só Quero Ver Você. Antes teve Seth Londer e também o Drops com É Ele. São 2:37. Ó, vai participando aí, 99997-2005. Vem falar pra mim aqui, ó. Pode ser por áudio, pode ser por texto. Mas hoje, se você puder, grava um texto. Ah, aliás, grava um texto. Grava um áudio. Sabe por quê? Eu vou pegar o seu áudio e depois a gente vai colocar um livro que você vai citar aqui, né? A pergunta é: hoje é o dia do escritor, né? Eu quero saber qual foi o melhor livro que você leu na sua vida, né? E aí eu vou pegar esse livro aí e colocar, fazer um vídeo aqui com o seu áudio, tá? Você citando o livro lá nos stories, a gente vai estar compartilhando no Rádio Vim FM, nosso Instagram, posteriormente, tá? Depois das 6 a gente vai estar postando lá a sua resposta. Então vai mandando aí, se puder ser áudio, tudo bem. Se não puder, não tem como, eu de repente tô na correria aqui, então vou escrever mesmo e tal. Então pode ser por texto também, não tem problema não. Mas responde aí pra você concorrer a uma pizza lá do Madame Fornalha, hein? Eu quero saber qual foi o melhor livro que você leu na sua vida. Olha, antes de ir pro intervalo, deixa eu trazer uma informação bacana aqui, ó. Você sabe que jogadores de futebol profissionais, eles podem ser conhecidos ali por seus estilos de vida luxuosos, né? Carros velozes, casas enormes. Mas uma super estrela do futebol decidiu usar sua fortuna para doar um manuscrito cristão histórico à biblioteca local. O norueguês Haaland e o seu pai decidiram desembolsar cerca de 134 mil dólares pela Heimskringla, uma coleção de sagas vikings que data do final do século XVI, segundo informações da EWTN. As sagas documentam ali a vida de todos os segmentos da sociedade nórdica na Idade Média e detalham a disseminação do cristianismo lá na Noruega. O próprio Haaland é amplamente considerado um dos maiores jogadores de futebol da atualidade, né? Ele marcou aí mais gols que qualquer outro jogador na temporada 25-26 da Premier League, por exemplo. Na recente Copa do Mundo, inclusive, ele teve a quarta maior quantidade de gols marcados individualmente. O seu pai, né, que é o Erling Haaland, ele também foi um jogador de futebol profissional nos anos 90 e também início ali dos anos 2000. Acredita-se que a Heimskringla tenha sido criada em 1594, embora também se acredite que seja uma cópia de um documento muito mais antigo produzido por um estudioso islandês do século 13, hein? Inclusive, deixa eu dar uma olhada aqui, ó, só pra confirmar. Ah, tá aqui, ó. É que os Haalands, né, doaram esse manuscrito à biblioteca pública da sua cidade natal, Bryn, lá na Noruega, hein? Que legal, cara. Bacana demais, né? Conta, então, esses manuscritos aí, ó, como que o cristianismo chegou na Noruega. 2:39. Eu vou pra um rápido intervalo. Já eu tô de volta com mais participações na enquete, hein? Eu quero a sua. Manda pra mim aí. Hoje, dia do escritor. Quero saber qual foi o melhor livro que você leu na vida.
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0: Sim, comigo até logo mais 18 horas. E a gente tá só no comecinho aqui da nossa programação nesse sábado, dia 25 de julho. Portanto, hora que você tiver um tempinho. Eu sei que às vezes você tá aí, ó, né, arrumando as coisas, almoçou, de repente passou a família. Então tá dando uma gera na cozinha, ajeitando as panelas. Deixa tudo aí pro seu maridão lavar, viu?

0: trabalho também, tá assim como eu, trabalhando nesse sábado, né? De repente você tá no trânsito, é motorista de aplicativo, é taxista, é entregador. Obrigado pela carona, tá? Obrigado por você estar sintonizado em 91.9. 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Sim. 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A gente sempre também tá aqui liberando prêmios, né? Por exemplo, hoje no sábado aqui, a gente tem uma pizza deliciosa do Madame Fornalha pra poder tá liberando pra você. E se você ainda não participou, participa aí, ó. A gente quer saber o seguinte, hoje é dia do escritor, hoje dia 25 de julho, dia do escritor, eu quero saber qual foi o melhor livro que você leu na vida, hein? 99997-2005. Ah, Daniel, eu tô assim, sabe, meio que enferrujada, eu deixei a leitura de lado. Não, então aqui ó, deixa eu te contar, através dessa sua participação aqui hoje, você que tá ouvindo aí, você vai ver aqui que muita gente vai tá respondendo e vai tá citando alguns livros, né? Então aí de repente você pega aí uma sugestão de algum livro que o pessoal vai citar aqui, e aí você lê, aí você volta a ter aquele amor, aquele carinho, aquela vontade, né? Eu acabei de ler recentemente um livro aqui, muito, mas assim, muito legal, do C.S. Lewis, que é o Cristianismo Puro e Simples. Esse livro tinha aqui na livraria do Bueno, não sei se eles fizeram a reposição ali, mas é um livro, assim, que é maravilhoso, vale a pena demais você ler. Mas o que eu li, assim, que eu te falo, que foi o melhor livro da minha vida, Porque Tarda o Pleno Avivamento, Leonardo Ravenhill. Mas vamos saber aqui a opinião dos nossos ouvintes, o Marcos. Alô, Marcos, boa tarde.
1: A paz do Senhor.
0: A paz, meu irmão.
1: Marcos. Irmão, um dos melhores livros que eu já li foi aquele O Apóstolo dos Pés Sangrentos, do Sadhu Sundar Singh, da Índia. Esse livro aí me marcou demais da conta, né? Um grande homem de Deus, né, na sua época, que foi um missionário evangelista, né, que evangelizou a muitos, né, e muitas pessoas olhavam para ele e via Jesus Cristo na vida dele. Esse livro me marcou demais.
0: Gente, eu tô lendo um livro agora do Mac Brown, e esse livro, cara, ele tem 400 páginas. Eu tô doidinho para terminar ele, não que o livro seja ruim, ele é maravilhoso, libertador, viu? Mas assim, eu já tenho ali mais ou menos uns 2, 3 que eu já comprei, já estão lá na minha casa, já tá na fila já para poder ler. Ô, gente, eu acho que a gente precisa, sabe? Você que tá me ouvindo aí, a gente precisa ter esse hábito, né, de ler. Além de trazer conhecimento, trazer assim um entendimento maior, inclusive a respeito das coisas do Senhor, né? Tira a gente um pouquinho dessa questão de redes sociais. Tem muita gente que fala assim: ah, não tô tendo tempo pra ler, mas tempo pra ficar na rede social a gente tá tendo, né? E eu tô falando por mim, tá, gente? Eu não tô nem falando, né? Às vezes não é o seu caso, né? Mas eu tenho que lutar contra isso, né? Porque a carne, ela quer só distração, só dopamina gratuita ali, ó, né? Ela quer só ali ficar rolando tela o dia inteiro e às vezes a gente vê coisas assim que não vão edificar, que não vão trazer absolutamente nada em termos de conhecimento pra nossa vida, né? E a gente podia estar lendo um livro e não ler, né? Eu vou te contar. Vamos agarrar, filho. Vamos mudar essa realidade das nossas vidas, hein? A Sara também tá participando com a gente. Alô, Sara. Boa tarde, minha irmã.
2: Senhor, boa tarde, Daniel. Boa tarde, Vinha. Tudo bem com vocês?
0: Tudo bem.
2: E a Sara, de Senador Camindo. Respondendo a pergunta, olha, sendo honesta, eu não estou lendo muito, não. Meu hábito de leitura decaiu bastante.
0: Não, mas vamos voltar.
2: Mas devido à rotina e desorganização mesmo, né? Da rotina da vida da gente. Mas eu estou tentando voltar. Mas um livro cristão que eu gostei bastante, sim, foi Graça Abundante, de John Bunyan. Acho que é assim mesmo que fala. Chorei horrores lendo ele, porque eu me identifiquei bastante, a autobiografia dele. E, enfim, gente, só leiam. Ele não é grande, ele é um livro pequeno, fino. E é um livro, assim, que se for para indicar para alguém, eu indicaria isso. Graça Abundante, de John Bunyan.
0: Oh, que legal, hein? Acho que é John, acho que é o John Bunyan, né? Acho que a pronúncia é essa. Mas é um livro que eu quero ler também, viu? Já tinham me falado dele e não tenho conhecimento, não sei o que ele trata ali. É claro que ele trata sobre graça, né? Mas eu quero saber qual é o ponto de vista dele sobre a graça abundante, né? Interessante. Tá vendo, gente, como é que é bom a gente fazer esse tipo de enquete aqui? Porque às vezes a gente tem... o pessoal tá citando alguns livros aqui, ó, que a gente não tem um conhecimento e a gente vai atrás pra saber. Por exemplo, esse aqui que a irmã, que a Sara citou, Graça Abundante, já vou procurar saber aqui. Ó, já vou tentar obter ali uma informação ali sobre esse livro, que eu achei interessante o título, hein? 12h47, vai, a hora que você tiver um tempinho, manda pra mim aqui, se possível for, manda por áudio pra gente poder fazer aquela jogadinha lá com os stories no nosso Instagram, né? A gente vai colocar o seu áudio com o livro, dá pro pessoal que tá no Instagram também poder ali pegar a sua indicação, tá? Hoje é o dia do escritor, então a gente tá querendo saber aqui nesse sábado na vinha comigo, Daniel Fernandes, qual foi o livro mais legal, né? O mais importante, o melhor livro aí que você leu na sua vida. Mas lembrando que não vale a Bíblia, viu, gente? Porque a Bíblia tá num patamar totalmente diferente. Não vale a Bíblia, tá? Paulo César Baruch agora na programação com Tremenda Graça.

0: Olha, não é por nada não, mas quando a gente ouve um louvor, mesmo que seja um louvor internacional como esse daí, o Waymaker, né, com Michael W. Smith, eu dou glórias a Deus que eu tô sozinho nesse sábado aqui no estúdio, porque eu posso louvar aqui na altura que eu quiser, posso berrar o tanto que eu quiser aqui, que eu não vou incomodar ninguém. E não vai ter ninguém ficar olhando pra mim assim, tipo, nossa, o Daniel é muito doido, né? É não, gente, é a alegria do Senhor, faz isso com a gente, né? Júlia Vitória com a Nívia, Canção dos Redimidos, e Paulo César Baruch cantando ali, tremenda graça, gente, os melhores louvores aqui, ó, no sábado pra você, e ó, dá pra melhorar a programação, hein? Eu acho que dá pra melhorar, mas depende de você, né? Manda aí, ó, o seu pedido musical, qual que é o louvor que você quer ouvir aqui nessa tarde de sábado, hein? Mas hoje eu vou precisar que você cante, você vai soltar a voz, eu quero ouvir você cantando aqui na programação, canta um pedacinho aí desse seu louvor e daqui a pouquinho a gente vai estar tocando ele pra você, tá certo? E aí, ó, participa também da nossa enquete. A nossa enquete hoje é um dia de escritor, não sei se você sabe, mas sabe aquele livro que tá lá, todo empoeirado na sua estante? Você vai chegar pertinho dele e vai falar assim, ó, aliás, primeiro você não vai falar não, tá? Primeiro você vai fazer o seguinte, você vai, ó, soprar a poeira dele. Depois que você soprou a poeira, você vai falar assim, ó, eu vou ler você. Vou fazer esse compromisso aqui, ó. Eu vou ler, eu vou voltar a ter esse hábito de ler. Gente, é maravilhoso. É maravilhoso. Teve uma vez, né, que uma pessoa me perguntou assim, ô Daniel, mas deixa eu te falar, você lê muito? Eu falei assim, olha, eu leio bem, eu queria ler até mais. Mas por que você lê tanto assim? É só pra adquirir conhecimento? O principal realmente é isso, sabe por quê? Porque quando você adquire conhecimento, fica difícil você cair em coisas erradas, né? Em enganos. E hoje a gente tá tendo tanto engano na internet, principalmente, não tá? Por isso que a gente precisa se apegar à verdade de Cristo. A gente precisa ler a palavra de Deus. Porque senão a gente vira presa fácil pra essas pessoas que estão mal intencionadas, principalmente de internet, tá? Então, assim, hora que você puder, dá uma olhada aí pro seu estante. Pega aquele livro lá que tá até. As páginas já estão até amareladas, né? Tem muito tempo que você não leu. Às vezes você começou e não terminou. Vai ler. Hoje é o dia do escritor, né? Aproveita essa enquete de hoje aqui. E aí compartilha comigo um livro aí que você leu que realmente foi muito bom, né? O melhor, assim, vamos colocar desse jeito, o melhor livro que você leu na sua vida, você vai compartilhar aí com a gente aqui, tá bom? Vamos lá, deixa eu pegar mais algumas participações aqui. Hoje tá bombado, hein? Ó, e quem quer participar, concorrer à pizza lá do Madame Fornalha, tem que deixar o nome completo por escrito, tá, gente? Não adianta mandar por áudio, não. Precisa ser por escrito. Você pode responder por áudio, mas na hora de concorrer tem que deixar o nome por escrito, ok? Vamos lá, a Rose tá respondendo aqui, deixa eu pegar o áudio dela. Alô, Rose, boa tarde, minha irmã.
1: Graça e paz, Daniel.
0: Graça
1: aqui
0: e paz.
1: É a cantora Rose Miller. Daniel,
0: oi.
1: O livro que eu mais gosto de ler, Faça um Favor a Si Mesmo, Perdoe. Daniel, esse livro é maravilhoso,
0: olha,
1: viu?
0: Olha só, hein?
1: Não é muito lindo ler esse livro, porque quando nós perdoamos, nós estamos perdoando a nós mesmos, né?
0: Olha,
1: um grande abraço.
0: Meu Deus, Rose, já vou separar o seu áudio, já vou mandar para os stories lá do nosso Instagram, porque gostei, hein? Como é que é o nome do livro? Deixa eu voltar o áudio dela aqui, deixa eu ver.
1: Daniel,
0: como é
1: o
0: que é
1: livro
0: nome?
1: Que eu mais gosto de ler, Faça um Favor a Si Mesmo, Perdoe.
0: Faça um Favor a Si Mesmo, Perdoe. Que legal, hein? Já vou procurar saber dele aqui, viu, Rose? Obrigado pela participação. Tá vendo, gente? É uma indicação. Nunca tinha ouvido falar desse livro, hein? Pastor Lucas também tá participando com a gente. Pastor Lucas, boa tarde.
2: Boa tarde, Daniel Fernandes, todos os ouvintes da Vinha, graça e paz.
0: Graça e paz,
2: Pastor
0: meu irmão.
2: Lucas Rocha, de Senador Canedo. Eu tenho um livro que gosto bastante, ali algumas vezes, e recomendo muito, A Cultura do Jejum, de Luciano Subirá.
0: Ah,
2: é um livro extraordinário, que eu tenho certeza que vai ser uma virada de chave na sua vida. Vai te levar a níveis mais altos espirituais. A Cultura do Jejum. Um grande abraço.
0: Olha, eu nunca li esse livro, A Cultura do Jejum, ô Pastor Lucas, mas já li vários ali, né, livros do Luciano Subirá, gosto muito dele, né, e eu vou ler, viu, Cultura do Jejum, interessante. A Elaine também tá aqui participando com a gente. Alô, Elaine, boa tarde.
3: Boa tarde, eu me chamo Elaine e eu queria compartilhar um pouquinho sobre o livro Oração de Jabes. Foi o melhor livro que eu já li em toda a minha vida, que ele tocou muito no meu coração. E eu quero concorrer aí à pizza. Obrigada.
0: Boa, boa, boa. É interessante, um livro sobre a oração de Jabes. Meu Deus do céu, hein? É uma passagem tão curtinha, né? Em 1 Crônicas. É 4, capítulo 4. Deixa eu tentar lembrar aqui, gente. Pera aí, deixa eu ir lá em Crônicas. Reis, 1 Crônicas. Vamos lá, acho que é o capítulo 4 mesmo, hein? Vamos ver aqui qual que é o versículo. Deixa eu ver aqui. Calma aí, gente, que eu tô fazendo isso ao vivo, viu? Foi Jabes o mais ilustre dos seus irmãos, e sua mãe chamou o nome de Jabes, dizendo: porquanto com dores eu dei a luz. Aí o 10, porque Jabes invocou o Deus de Israel, dizendo: se me abençoares muitíssimo e os meus termos ampliares, a tua mão for comigo e fizeres do mal, não seja afligido. E Deus lhe concedeu o que ele tinha pedido. Gente, é um versículo. É um versículo. Você imagina escrever um livro agora. Ah, agora eu tô curioso, Elaine. Agora eu vou atrás disso aqui, ó. De saber também a respeito desse livro. Porque uma pessoa tem que ser muito iluminada para escrever um livro em cima de um versículo bíblico. Meu Deus do céu, que legal, hein? Vou atrás aqui para poder saber. Adailton também tá participando com a gente aqui. Adailton, boa tarde.
4: Boa tarde, Daniel. Aqui é o Adailton Silva. Estou aqui saindo do trabalho agora e vou grudar na Uber. Acompanhado da Vinha.
0: Boa, garoto.
4: Com vocês.
0: Opa, que legal, cara.
4: Melhor livro que eu li, não sou de ler muito. Tenho essa vontade, mas sou preguiçoso para isso.
0: Não, em nome de Jesus você vai conseguir.
4: Mas o melhor livro que eu li foi Bom Dia Espírito Santo. Abriu muito a minha mente. Gostei muito, Ben-Hin. Muito, muito bom esse livro, muito bom. Mostra o que o Espírito Santo é para nós. Abraço.
0: Ô, Dailton, deixa eu te falar, não é que você seja preguiçoso não, irmão. É, tira isso da sua mente e da sua boca principalmente, tá? Não é isso. É porque às vezes a gente não tem aquele gosto por ler, né? A gente tem aquela vontade de parar ali o nosso tempo. Porque, gente, isso aqui é um fato que eu vou falar aqui agora, tá? A gente quer coisas fáceis, rápidas, né? E que dê prazer pra gente ali de imediato. Então, o que acontece? A gente prefere ficar nas redes sociais pegando ali coisas rápidas, fáceis, do que de repente a gente, né, debulhar um livro ali, sei lá, com igual, por exemplo, eu citei aqui que eu tô lendo um livro de 400 páginas, né? Então, assim, mas é tudo questão de costume, meu irmão. Se você pegar aí um livro e começar a ler, e esse livro for interessante, a história for boa, e você começar a ter prazer por aquilo, vai se tornar algo, assim, bom pra você, tá? Então, assim, primeiro passo aí, na minha opinião, pra você, tá, meu irmão? Para de dizer que você é preguiçoso. Você não é preguiçoso, né? Você não é. Tira isso da sua cabeça, tá? Tira de sua boca também, de você declarar isso. É, eu acho que só falta a gente organizar mais um pouquinho aí o nosso tempo, viu, meu irmão? Um abraço pra você, muito obrigado. Como você vai trabalhar agora como motorista de aplicativo, que Deus te proteja, que o Senhor possa conceder grandes corridas aí pra você, em nome de Jesus, viu, meu irmão? A Rose também tá participando aqui. Vamos mais uma, tá bom demais, não tá? Tá gostoso aqui as nossas participações. Tão gostosas. A Rose. Rose, boa tarde.
5: Oi, Daniel, graças a Deus. Boa tarde,
0: meu irmão. Boa tarde.
5: Sou aqui da Videira de Senador Canedo. Primeiro livro melhor para ler, com certeza, é a Bíblia, né? Mas fora a Bíblia, eu li um livro muito bom que chama Mais Esperto do que o Diabo.
0: Olha.
5: Napoleão Hill.
0: Rapaz!
5: Muito bom esse livro.
0: Ué, peraí, Rose, já vou separar aqui também para poder dar uma olhada, hein? Mais Esperto que o Diabo. Eu li um livro do C.S. Lewis, né? Cartas de um Diabo para o Seu Aprendiz, que vale a pena demais você ler esse livro, tá? Também tinha aqui na livraria do Bueno, tá? Na Videira do Bueno. Se não tiver, você pede as meninas ali, encomenda com elas, porque tinha ali na livraria. E é um livro muito legal. Eu gostei desse título, hein? Mais Esperto que o Diabo. Interessante, hein? Interessante. Vai participando aí, 99997-2005. Lembrando, gente, que se for participar por áudio, o seu áudio não pode ultrapassar um minuto, tá? Senão não dá tempo da gente passar aqui o áudio dos irmãos, e tem muitos áudios pra gente poder passar aqui, tá certo? Ó, vamos lá atrás agora, vamos lá com o clássico da Vinha, trazendo pra você aqui o som do Voz da Verdade, com essa música aqui que eu acho linda.
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0: Juliane Souza, aqui na programação da Vinha, quem é esse? Antes teve Enchila, o Deus que eu amo, teve Felipe Rodrigues, Primeira Essência, e também pra gente relembrar aqui na programação, o Voz da Verdade com Coração Valente. Ó, são 3:26, eu preciso ir aqui pra um rápido intervalo comercial, deixa eu só te lembrar da nossa enquete, porque vai que você tá entrando agora aqui na Vinha, né? Tá sintonizando seu rádio 91.9, tá sabendo, mas quer faturar prêmio. Ó, pra poder concorrer à pizza lá do Madame Fornalha, você precisa responder a nossa enquete, tá? Eu tô perguntando pra você o seguinte, hoje é dia do escritor, qual foi o melhor livro que você leu na vida, hein? 99997-2005. Deixa eu compartilhar uma informação com você aqui, ó. Ao defender o islamismo, um muçulmano no norte da África passou anos perseguindo cristãos. Após ter um encontro com Jesus, ele se tornou pastor e hoje lidera uma igreja secreta no país. Filho de um líder muçulmano local, Tariq cresceu se dedicando a combater o avanço do cristianismo em sua comunidade. Segundo ele, o seu objetivo era impedir que os parentes que haviam aceitado Jesus continuassem seguindo a nova fé. Tempos depois, o Tariq passou a questionar o Islã e começou a ter dúvidas sobre as suas crenças. Então, pela primeira vez na vida, ele fez uma oração. Ele disse o seguinte, ó: Senhor, hoje eu quero saber a verdade, em nome de Jesus. Nesse momento, ele teve um encontro com Cristo, hein? Ele disse o seguinte, ó: Deus se revelou na minha vida, entrou no meu coração e eu estava cheio de alegria. E continuou: eu fiquei profundamente arrependido. Eu percebi que não estava perseguindo apenas a minha família. Eu estava perseguindo o verdadeiro Senhor. Após se render a Jesus, Tariq perdeu o emprego, foi expulso de casa pela família e precisou mudar de cidade diversas vezes por causa das ameaças e dos atentados contra a sua vida. Mas ele finaliza, né, essa notícia dizendo o seguinte: eu agradeço a Deus por não ter me abandonado. Olha que lindo, hein? Meu Deus do céu. Por isso que eu tava doidinho aqui pra compartilhar essa notícia com você. Ó, vamos pro intervalo, já tô de volta. Não sai daí!
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1: Olha só, 3 horas 31 minutinhos desse sábado, dia 25 de julho. Quero muita sua participação aqui. Eu falei agora há pouco a respeito da nossa enquete, né? Hoje é dia do escritor, eu quero saber qual foi o melhor livro que você leu na sua vida. Mas não é só a enquete não, tá? Você deixa o nome completo aqui, você vai concorrer a uma pizza lá do Madame Fornalha logo mais 18 horas. E também eu quero que você peça, que você indique aqui um louvor. Qual que é o louvor que nesse sábado você gostaria de ouvir aqui na nossa programação? Mas tem que cantar, tá? Não é só falar assim, ó, ô Daniel, toca essa música aí pra mim. Não, não, você tem que cantar, né? Você tem que, aqui, ó, por exemplo, daqui a pouquinho eu vou tocar aqui a música do Alessandro Vilas Boas, Quero Conhecer Jesus, né? Eu, se eu tivesse que pedir, né, eu ia colocar, né? Quero conhecer Jesus, quero conhecer Jesus. Pronto, já tá bom demais. É só um pedacinho, tá? Aí você manda pra mim, eu vou passar ao vivo aqui o seu áudio, você cantando aí essa música, e aí a gente vai tocar pra você. Olha que legal, né? Você pode também participar da nossa enquete. No mesmo modo, você pode fazer as duas coisas, tá? Mas aí, ó, lembre-se que tem que resumir um minuto no máximo, tá? O seu áudio aqui, ó. 99972005. Vem participar com a gente aqui, ó. Fala em participação, vamos lá pro nosso WhatsApp. Deixa eu pegar mais algumas aqui. O Odilon tá participando com a gente. Vamos saber qual foi o livro aí que mais impactou a vida dele, hein? Alô, Odilon, boa tarde!
2: Boa tarde, Daniel Fernandes. Aqui é o Odilon Alves.
1: E aí, Odilon?
2: Setor Morada dos Passos. É, o livro que eu li, que fez muita diferença na minha vida, assim, procuro guardar os ensinamentos dele, chama-se do autor Peter Wagner, Assim na Terra como no Céu. Assim na Terra como no Céu. Ele conta a história lá de uma pessoa que tinha a faculdade que ele queria, tinha a casa que ele queria, tinha um carro que ele tanto sonhava, mas ele não tinha água, ele não tinha paz, não tinha alegria. E ele perguntou para Deus: Deus, o que tem de errado comigo? Então Deus falou: você quer ser feliz? Ele falou: eu quero, minha vontade é ser feliz. E Deus falou para ele: então larga tudo e vai para uma cidade longe, me parece, não lembro o nome da cidade, não lembro agora. Mas lá no livro, no final do livro, ele conta: na cidade, eu não tenho o carro que eu queria, não tenho a casa que eu queria, mas agora eu tenho algo que eu não, que eu tava, que eu não tinha. Agora eu tenho paz, agora eu tenho Deus. Fica com Deus.
1: Ô, Odilon, fica com Deus também. Cara, o livro parece ser legal, mas você deu um spoiler violento aí, hein? Rapaz. Valeu, obrigado, Odilon. Josilene também tá participando conosco aqui. Alô, Josilene, boa tarde.
3: Oi, Daniel, boa tarde, graça e paz.
1: Graça e paz, aqui, irmã.
3: Aqui é a Josilene de Fátima Jubé Tavares, Morada dos Passos, Aparecida de Goiânia. Então, Daniel, participando da enquete de hoje, né? Ah. Livros são vários, né? Que a gente gosta e tudo, mas um que me marcou muito é A Minha História de Minha Perdão História. E Cura, da Stoner. Essa obra dela é muito linda. Ela relata a trajetória, né, da escritora, a superação dela de traumas, de dores profundas, né? E isso mexe muito com a gente, porque de repente a gente precisa passar também por esse processo. E é muito importante você ler o livro, que às vezes você até se identifica com alguma coisa, né? E recebe a cura vinda do Senhor. Eu me identifiquei muito com o livro e foi muito precioso pra mim. Um abraço e eu quero participar do sorteio.
1: Bora lá participar no finalzinho da nossa programação, gente. 18 horas, eu tenho aqui, ó, uma pizza. Gente, é uma pizza grande, viu? Grandona. Vai dar pra você, pros seus filhos, pra todo mundo da sua família. Você vai até fazer o seguinte, vai chamar seu vizinho pra comer também. A pizza é grande, gente. Ó, vamos à última aqui pra gente tocar a próxima música, Maria Aparecida. Maria Aparecida, boa tarde.
4: Boa tarde, Daniel. É, tudo bem por aí?
1: Tudo bem, minha irmã.
4: É, respondendo a enquete. O livro que eu li foi Diário de uma Paixão. Obrigado, bom fim de semana.
1: Valeu, Maria Aparecida. Grande abraço aí pra você. Obrigado pela participação. Tá concorrendo, já deixou o nome ali também, né? Gente, então vai respondendo aí, ó. Já tem mais participações, hein? Qual foi o melhor livro que você leu na vida, hein? Hoje é o dia do escritor, por isso que a gente tá perguntando isso pra você, tá? Responde aí, se possível, por áudio, em um minuto. E deixa o nome completo pra concorrer à pizza. No finalzinho da programação, tem o sorteio. 18 horas, agora tem o som do Get Worship.

0: Wilson Eliseu Alves cantando Me Ama. Essa versão ficou muito boa, hein? Carrie John também passou por aqui com Forever. Teve Alessandro Vilas Boas, Quero Conhecer Jesus, o F-Hop, Bendito é o Rei, e também o Get Worship com um Novo Dia. Só as melhores pra você aqui, ó. Os melhores louvores pra você louvar, pra você dançar, pra você exaltar o nome do Senhor nesse sabadão, hein? E quando você tiver um tempinho, não fica de fora. Vem concorrer à pizza aqui, ó. Gente, é uma pizza grandona. O pessoal ri, né? Quando eu dou um exemplo aqui, eu faço assim, gente, vocês conhecem calota de caminhão? Conhecem roda de caminhão? É mais ou menos daquele tamanho lá, ó. É tão grande que vai sobrar até umas fatias lá pra você me convidar, hein? Então vem participar aqui, ó, mas não é só deixar o nome não, tá? Lembrando que você precisa responder a nossa enquete. Qual é a enquete de hoje, Daniel? A enquete de hoje tá muito legal, hein? Eu quero saber, hoje é o dia do escritor, não sei se você sabe, mas hoje é o dia do escritor, hein? Então eu quero saber de você que tá ouvindo aí, sintonizado em 91.9, qual foi o melhor livro que você leu na vida? Aquele livro que você fala assim, mas tem livro que a gente fala isso, né? Que eu vou dizer aqui agora, que é assim, ó, nossa, foi um grande diferencial na minha vida, né? Não tem? Tem alguns livros que a gente tem esse sentimento, né? É tão bom. Oh, gente, ó, eu falei aqui mais cedo com o irmão e eu vou repetir, tá? Não é que a gente não goste de ler, não é que a gente tem preguiça de ler, não é isso não, tá? Não se trata disso, eu acho que se trata mais da questão de costume, de você virar e falar assim, cara, eu vou encarar esse livro aqui, eu vou ler esse livro aqui, porque eu, por exemplo, né, quando eu comecei a gostar de leitura, eu me lembro direitinho, gente, que eu olhava pra um livro assim, ó, de, sei lá, é, vamos dar um exemplo aqui, né? Não sei se foi isso, mas vamos dar um exemplo. De 150 páginas. Gente, me dava até calafrio. Falava assim, meu Deus, 150 páginas, né? Mas aí o que que eu fiz? Eu fui, me policiei, né? Me disciplinei pra poder ler um livro. Beleza, comecei. 100 e poucas páginas. Hoje eu tô lendo um livro, eu dei um exemplo mais cedo aqui, ó. Você que não tava ligado, né? Agora você vai ouvir. Mas eu dei um exemplo aqui que eu tô lendo um livro de 400 páginas. É, não é fácil, não. Às vezes você fala assim, nossa, eu não vou terminar esse livro não, hein? E ainda mais quando já tem ali 2, 3 livros esperando você terminar pra poder, né, ler os outros também, né? Mas, é, gente, é muito bom, tá? Você tem que... é uma disciplina. É, se você falar assim, ó, não, eu quero ler. Não, não quero. Eu quero ficar me enchendo de dopamina barata, né? Que é o que? Redes sociais. Eu quero ficar o tempo inteiro nas redes sociais ali. Mas aí eu te pergunto, será que o que a gente tá assistindo ali tá contribuindo pro crescimento espiritual e humano da gente? É? Então vamos lá pro nosso WhatsApp, vamos pegar mais algumas participações aqui, ó. Deixa eu pegar o Brunão. Bruno Martins tá com a família vindo aqui pra Goiânia. Tirou um tempinho pra poder responder aqui. Alô, Bruno, boa tarde.
1: Fala, Daniel, galera da Vinha FM, tudo bem? Bruno Martins, juntamente com a minha família, esposa Ana Paula, Bruno Filho, Davi, Matheus. Estamos chegando em Goiânia, na BR-364, ouvindo a Vinha. É, minha leitura atual que nós estamos fazendo em conjunto com a minha esposa, Luciano Subirá.
0: Bom
1: até
0: demais.
1: Que nada mais me importe.
0: Bom
1: é
0: demais.
1: Nesse lugar que a gente quer chegar, em nome de Jesus. Um abraço, boa tarde, bom final de semana pra todo mundo, Daniel.
0: Valeu, Brunão, obrigado aí pela sua participação, meu irmão. A Elia também tá participando com a gente aqui. Alô, Elia, boa tarde.
2: Graça e paz, Daniel.
0: Graça e paz, minha irmã.
2: Que eu gostei de ler foi Uma Mulher Feliz, da pastora Márcia.
0: Olha que legal.
2: Quero concorrer.
0: Pastora Márcia.
2: A pizza. Meu nome é Elia Aparecida Soares Braga.
0: Valeu, Elia. Já deixou o nome aqui por escrito também, né? Você tinha mandado pelo áudio. Eu falei assim, não, manda por escrito, irmã. Aí ela já mandou, já tá aqui, já separei. Você já tá concorrendo. Lembrando, tá, gente? Pra você que tá aí, ó, de repente, querendo saber o horário do sorteio, é sempre no final da programação. Então eu tô até 18 horas. Lá no finalzinho, 18 horas, 6 da tarde, eu vou estar fazendo o sorteio. Tomara que você que tá participando aqui possa faturar, tá, gente? É uma pizza grandona, viu? Pra você saborear com a sua família aí, ó. Então deixa aqui o seu nome completo por escrito e responda a nossa enquete. Qual foi o melhor livro que você leu na vida? Vamos mais uma, o Valdir. Alô, Valdir, boa tarde.
3: Daniel, boa tarde, Daniel.
0: E aí, meu irmão?
3: Graça e paz.
0: Graça e paz.
3: Daniel,
0: oi.
3: O livro que eu li e que mexeu muito comigo foi Este Mundo Tenebroso. É um livro grosso, mas ele é bom de ler.
0: Este Mundo Tenebroso.
3: Mostra a história.
0: Pô, deve ser legal, hein?
3: É, que mexe com o mundo espiritual na vida da gente. Esse foi o livro que eu li, Este Mundo Tenebroso.
0: Olha só que legal, né, Valdir? Eu não conheço esse livro, Este Mundo Tenebroso. Deixa eu ver aqui, deixa eu ver a cara dele, ó. É, Este Mundo Tenebroso. Vamos ver aqui, de quem que é, inclusive, né? É, Frank Peretti. Ah, certo, depois eu vou aqui deixar separado aqui pra poder saber, né? Pelo menos ver aqui um resumozinho do que se trata, né? É, tá falando ali que é meio que sobre batalha espiritual, né? Ah, tá certo. Bacana, valeu, Valdir. Obrigado aí pela sua participação. Vamos lá tocar mais músicas. São 4 em ponto. Você tá comigo, Daniel Fernandes, aqui no Sábado na Vinha. E agora, chegando mais louvores pra você. E essa daqui é linda. Aumenta o volume pra você louvar ao Senhor, ó. Fernanda Ferro, digno de tudo.

sonsaço do Morada aqui na programação com Não Chore João. Agora são 4:18. Ó, daqui a pouquinho, 18 horas, a gente vai estar fazendo sorteio aqui de uma pizza grande pra você. Mas tem que responder a enquete, hein? Qual foi o melhor livro que você leu na sua vida, hein? Responde pra gente aqui. Hoje é o dia do escritor, hein? Responde, daqui a pouquinho a gente tem aqui a sua participação. Agora tem Nani Azevedo.

0: Tudo com a Ishla. Deus vai fazer aqui na programação. Antes teve Morada e também André Valadão com Foi na Cruz. E ó, não sai daí, hein? Eu vou rapidinho aqui pro intervalo comercial. Daqui a pouquinho a gente vai tocar Maria Massal, tem Fernandinho, vai rolar também David Guilla, tem André e Felipe, muito mais. E ó, você que ainda não tá participando com a gente, ó, pera aí. Bora lá participar! Manda aí, 999-970-5, manda seu pedido musical, mas tem que cantar um pedacinho do louvor que você quer ouvir aqui na nossa programação. Você tem que também participar da nossa enquete, afinal de contas tem uma pizza pra você daqui a pouquinho do Madame Fornalha. Daniel, qual é a pergunta de hoje? Facinho de você responder. Eu quero saber aí, ó, qual foi o melhor livro que você leu na sua vida? Não vale a Bíblia, né? Óbvio, né? Porque senão tu não vale a Bíblia, né, gente? E a Bíblia tá em outro patamar, né? Então, assim, ó, qual foi o melhor livro que você leu na sua vida? Hoje é dia do escritor, então a gente tá fazendo essa enquete justamente por causa disso, tá? Responde aí, vem participar com a gente, vem concorrer, deixa seu nome completo pra daqui a pouquinho, quem sabe, você levar uma pizza lá do Madame Fornalha.
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6: Pastor Rigonato, aqui é Antônio Barros. Pastor, nós cremos que a justificação vem pela fé e não pelas obras. Mas a palavra de Deus diz em 2 Coríntios 5:10, porque importa que todos nós compareçamos perante o tribunal de Cristo para que cada um receba segundo o bem ou mal que tiver feito por meio do corpo. Pastor, qual a diferenciação entre essas obras do corpo e as obras fora do corpo?
7: Eu vou começar por 2 Coríntios 6, versículo 1, que diz assim, olha, e nós, na qualidade de cooperadores, também vos exortamos, vocês na qualidade de cooperadores de Deus, que vocês não recebam em vão a graça de Deus. O que é receber em vão a graça? É torná-la inútil. Você recebeu uma graça, você estava eternamente condenado ao inferno. Agora você está eternamente salvo para a glória e vida futura com Deus. Tem noção da glória que há de ser revelada em nós? Não tem. São coisas que os olhos jamais viram, são coisas de Deus que seus ouvidos jamais ouviram, que jamais subiram ao seu coração. É aquilo que Deus tem preparado para você. Essa é a graça. E quando é que você usa ela em vão? Quando você não trabalha e nem anda em boas obras. Efésios 2:8 diz que pela graça somos salvos. Mas Efésios 2:10, no mesmo contexto, diz assim: você é feitura de Deus, você é imagem e semelhança de Deus, criado em Cristo Jesus para as boas obras, as quais Deus de antemão preparou para que você ande nelas. São essas obras que em 2 Coríntios 5:10, no tribunal de Cristo, como você mencionou, que serão julgadas. Que obras que são essas? Da graça. Tendo recebido a graça, ande em conformidade com essa graça. Tendo fé, que as suas obras testemunhem essa fé. Mas não é obra do braço, viu? É tudo com embasamento de Cristo. É por Cristo, por meio dele, dependendo dele. Porque ele falou, João 15:5, sem mim, vocês não podem fazer nada. Então faça tudo na minha dependência. Fazendo da dependência de Cristo, você produzirá e promoverá através do Espírito Santo em você obras da graça. São por essas obras, por meio do corpo, que seremos julgados diante de Cristo. E o que está escrito é o seguinte: pela graça mediante a fé sois salvos. Isso não vem de vós, não vem de obras, para que o homem não se glorie. Foi promovido única e exclusivamente pela divindade. Isso é sobrenatural. Mas tendo recebido essa obra sobrenatural, o Espírito Santo te guiará a verdade das boas obras. São obras de fé, não obras do braço. Tem pessoas que querem fazer obras sem Cristo, né? Se acham melhor que o próprio Cristo. Não tem valor, ok?
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0: Ao vivo até logo mais, às 18 horas. Comigo, Daniel Fernandes, em o Sábado na Vinha. Todos os sábados a gente tá aqui, ó, agitando, né? O seu sábado, as tardes de sábado. E sempre trazendo pra você muitos louvores abençoados, né? Palavra. Trazendo pra você também prêmios, interação. Então, ó, você que de repente tá me ouvindo aí, ó, quer pedir música? Fica à vontade. 99997-2005. Mas tem que cantar um pedacinho dela, tá? Manda pra mim um áudio aqui. Daqui a pouquinho eu vou passar na programação. Vou passar seu áudio e depois eu vou passar sua música, tá? Seu louvor preferido. E também, ó, vem participar da nossa enquete. Hoje a gente quer saber, hoje é o dia do escritor, eu quero saber de você que tá me ouvindo aí, ó, qual foi o livro mais importante, né, o livro mais legal, mais você mais gostou de ler em toda a sua vida, hein? Responde pra mim aqui, deixa seu nome completo pra concorrer então uma pizza lá do Madame Fornalha. Vamos dar uma passadinha mais uma vez aqui no nosso WhatsApp. Deixa eu fazer o seguinte, hein? Eu tinha feito muitos áudios, né? Deixa eu pegar alguns textos agora pra fazer, depois a gente passa mais áudios. Você que tá participando por áudio aí, inclusive, ó, aguarda aí, já eu faço áudios, tá? A Maria Auxiliadora tá dizendo o seguinte, ó: oi, Daniel, boa tarde, tudo bem? O livro que eu li, o que eu mais gostei é Deus que me fez. Tá certo, um abraço aí, Maria Auxiliadora. A Antônia tá dizendo o seguinte, ó: Daniel, boa tarde, a paz do Senhor. Olha, um livro que eu gostei demais, inclusive eu indicaria pros ouvintes da rádio, é A Divina Revelação do Inferno. Manda um abraço aí, ó, pro meu esposo Josimar e também a minha filha Ana Vitória. A gente tá ligadinho em você aqui nesse sábado. A Lídia também tá participando com a gente aqui, ó. Boa tarde, meu irmão Daniel, tudo bem? Tô aqui no bairro Veiga. Como é que é? Ah, não, é Jardim 4, é isso? Porque ela colocou tudo junto aqui, Lídia do Veiga, Jardim 4. Deve ser Jardim 4, né? O livro que eu li, que eu mais gostei, Daniel, foi Casamento Blindado. Boa, Lídia. Obrigado aí pela sua participação. Um abração pra você. Deixa eu ver aqui o Edson Batista. Ô, Daniel, boa tarde. Tudo bem? Tô aqui ligadinho na programação da Rádio Vinha. Quero participar dessa enquete aí pra poder estar concorrendo a um livro, hein? Ô, Daniel, o livro que eu li, que mais foi impactante pra mim, foi Diálogos de Jesus, de José Bruno. Legal, é. Bacana demais. É o seguinte, gente, o pessoal tá perguntando aqui se vale falar a Bíblia. Não, a Bíblia não, gente. A Bíblia, porque se você for valer a Bíblia, todo mundo vai falar a Bíblia, né? Então, assim, eu queria um livro, né, que não seja a Bíblia, pra você participar, pra você indicar aqui. Inclusive, serve até como indicação, né, pro pessoal que tá ouvindo. Quantos livros aqui o pessoal indicou, foi legal demais, né? Livros que eu, inclusive, nem conhecia, e eu tô passando a conhecer pelas indicações aqui dos nossos irmãos, hein? Então, tirando a Bíblia, qual o livro que você leu que mais te impactou, foi o melhor livro aí na sua vida? Fala aí!

Davi Fernandes aqui na programação da Vim, até que o Senhor venha. Isaías Saad, Bondade de Deus, a versão remix do JPV e também Maria Massal, Aquieta Minha Alma. Ó, são 4 horas 42 minutinhos, ainda dá tempo, hein? Dá tempo de você colocar o seu louvor preferido pra tocar por aqui e dá tempo também de você participar da nossa enquete. Gente, tá valendo aqui, ó, uma pizza grandona, hein? Lá do Madame Fornalha. Pra concorrer, tem que responder a nossa enquete. Hoje eu quero saber de você que tá ligado aí na nossa programação, qual foi o melhor livro que você leu na sua vida? Eu sei, eu até entendo aqui, um pouquinho mais cedo a gente teve uma participação

0: de uma irmã, falou assim: Daniel, essa pergunta é muito difícil. Foram vários livros bons que a gente leu. Eu também, se eu tivesse, assim, escolher uns 5, eu já teria aqui na minha cabeça pra falar aqui. E todos no mesmo nível. São livros, assim, maravilhosos que fizeram uma grande diferença na minha caminhada cristã. Mas hoje a gente vai ter que escolher um, hein? Eu escolhi um, inclusive quero indicar pra você: compra. É o maior investimento que você vai ter na sua vida. Um dos maiores, né? Um dos maiores investimentos que você vai ter na sua vida aí, ó. É você comprar, adquirir um livro, viu? É conhecimento, gente. É conhecimento. Um pouquinho mais cedo, inclusive, né? O irmão falou assim: ah, não, eu não gosto de ler e tal. Aí eu falei assim: não, irmão, não é que você não gosta, é porque você ainda não sentiu prazer em ler. Então, comece a ler devagarzinho, tá? Pega um livrinho aí, ó. Pega um livreto, né? Um livreto pequenininho de 50, 60 páginas. Depois você pula pra um de 100, depois de um de 150. Daqui a pouquinho você tá lendo aí um de 400, 500 páginas, facinho. E amando estar ali nesse lugar, hein? Então, ó, responde pra mim aqui e vem concorrer à pizza que a gente vai estar liberando já já, às 18 horas, hein? Deixa eu pegar mais algumas participações. Bom, agora há pouco eu fiz aqui alguns textos, né? Então agora eu vou fazer áudio, ó. O Lucas tá respondendo aqui. Alô, Lucas, boa tarde.
1: Fala, pessoal da Vinha, tudo bem com vocês?
0: Beleza?
1: Então, o livro que eu li, que eu mais gostei, que mais me impactou, foi o livro Jesus Cristo e Ex-Crucificado, do Dr. Martin Lloyd-Jones, onde ele conta a sua história. Ele era um médico, recebia em torno de 3 mil libras na época dele, e ele trocou tudo para receber apenas 70 libras como salário por mês para pregar Jesus Cristo e Ex-Crucificado.
0: Olha isso.
1: Porque ele entendeu por que Paulo, sendo fariseu dos fariseus e grego, preferiu não usar a sabedoria dos fariseus e nem a filosofia dos gregos para pregar Jesus Cristo. Pois ele entendeu que a sabedoria dos fariseus só servia para condenar o homem. E a filosofia dos gregos não tinha resolvido o problema da humanidade. Apenas Cristo era a resposta para todos os problemas da humanidade. Para mim foi um livro mais impactante, mais profundo que eu já li até hoje e recomendo. Muito bom.
0: Boa, valeu, Lucas. Um grande abraço. Olha, eu acho que só teve um enganozinho aí, né? Na verdade, Paulo, ele era judeu com a cidadania romana, né? E não grega. Mas o livro deve ser muito legal, né? Um grande abraço pra você. Muito obrigado, viu, Lucas, por ter tirado um tempinho aí pra estar participando com a gente. Vamos aqui com o Antônio também. Alô, Antônio, boa tarde.
2: Boa tarde, Daniel.
0: Quase e aí, meu irmão?
2: Aqui, ouvindo desde cedo. Agora em Trindade, consegui parar um pouquinho aqui nas entregas para responder a enquete de hoje. Um livro que marcou muito foi A Treliça e a Videira,
0: nossa,
2: de Colin Marchand.
0: Cara, acho esse
2: que é
0: livro...
2: esse pronúncio.
0: Nossa.
2: E Tony Pinner, que propõe uma mudança, né, no Ministério Cristão. Muito bom, marcou muito e mudou muito. É um outro também, que é Orando com Jesus, do Ponyang Chun, mas a Treliça e a Videira marcou muito mais. Fica com Deus, meu irmão.
0: Ô, Antônio, deixa eu te contar. Esse que você citou aí é o segundo melhor livro que eu já li na minha vida. Ele só perde pro Porquê Tarda o Pleno Avivamento, do Leonardo Ravenhill. Mas você que tá me ouvindo aí, ó, se você não leu A Treliça e a Videira, você não sabe o que você tá perdendo. Gente, é um livro maravilhoso. Top 3, hein? Segundo lugar pra mim aqui, como os livros mais importantes que eu já li na vida, viu, Antônio? Livraço esse daí. Que bom que você participou e que bom que você falou isso daí. Porque realmente eu li e é um livro, assim, maravilhoso. Cabeceira também, viu? Que livro de cabeceira ali, ó. 4h46. Vamos tocar mais músicas? Agora tem o som do Forest Friend.

0: Rádio Minha, trilha sonora do céu e o som do Samuel Messias. Todavia me alegrarei. Felipe Rodrigues também passou por aqui com o Marcos Salles, Amo o Senhor, André e Felipe, muito mais. E ó, eu vou rapidinho pro intervalo comercial, já eu tô de volta, não sai daí.
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0: Ó, são 5h21, menos de 40 minutinhos pra gente fazer o sorteio aqui, ó, da pizza do Madame Fornalha, e pra você levar essa saborosa pizza. E tem um detalhe, você vai escolher lá, dentre todos do cardápio, né, qual sabor que você quer aí comer, né, que você quer saborear com a sua família. Gente, é uma pizza grande mesmo, hein? Você vai conseguir aí até chamar os seus vizinhos lá pra poder saborear junto com você, hein? 999972005. Como é que você faz? Você tem que mandar pra mim aqui a resposta pra nossa pergunta, hein? Eu tô querendo saber de você aqui. Hoje é o dia do escritor, então quero saber qual foi aí o livro, o melhor livro que você leu na sua vida. Vamos pegar mais algumas participações aqui, ó. Vamos lá com mais áudios. O Estevo tá participando aqui. Alô, Estevo, boa tarde.
1: Fala, meu irmão. Graça e paz.
0: Graça tudo e bem? Paz, meu irmão.
1: Aqui, Estevo, Luz para os Povos, João Brás. Deixa eu te falar, dois livros que eu pude ler esse ano e fui tremendamente abençoado. Primeiro, David Poyuchot, A Quarta Dimensão, e o outro, Lugar Aonde a Graça Me Alcançou, a autora Lídia Gomes. Meu irmão, e a música que eu quero escutar é Drops, é ele.
0: Boa, Estevam. Eu já toquei ela mais cedo, daqui a pouquinho eu toco ela de novo, tá? O Josemar também tá participando aqui. Josemar, boa tarde.
2: Rapaz do Senhor, Daniel, que Deus te abençoe.
0: Amém,
2: abençoe,
0: meu irmão, você também.
2: Da Rádio Vinha FM.
0: Amém.
2: Sobre a questão da enquete, Daniel, o livro que eu li, que eu gostei muito, mas muito mesmo, chama, o título é Perder para Ganhar, da pastora Welly White. Muito bom, ele traz uma grande edificação e uma grande orientação concernente a este tema. Que Deus abençoe. Eu quero concorrer a essa pizza. Meu nome é Josemar de Souza Cunha, do Buriti Serena, Aparecida de Goiânia.
0: Valeu, um grande abraço aí pros nossos irmãos lá de Aparecida de Goiânia. E o Antônio Marcos, ele tinha participado mais cedo aqui, dando o livro dele, né? Ele inclusive falou A Trelícia Videira, que é um dos livros, assim, é o segundo lugar, tá? Só pede pro Quitar do Pleno Avivamento. E agora ele pediu uma música. Ele falou assim: não, Daniel, eu não consigo gravar aí cantando, porque eu tô com problema na voz. Mas toca pra mim, eu vou tocar pra ele. Vamos abrir essa sessão aqui. Alô, Antônio Marcos.
3: Daniel, não sei se dá tempo ainda, se der.
0: Ó, tá com problema na voz.
3: Troca A, Jesus, eu não tô conseguindo cantar. Tô afônico, tô quase sem voz. Se puder tocar aí, toca pra nós.
0: Ô, meu irmão, eu vou tocar agora pra você. Melhoras aí, viu? Em nome de Jesus.

na programação da Vinha. A Jesus também passou por aqui com Juliane Souza, que foi o pedido do Antônio Marcos. Agora são 5 horas e 32 minutinhos, por aqui a música não para. Agora tem o F-Hop, meia-noite.

aqui na programação da Rádio Vinha. Eu vou fazer. Antes é minha F-Hop, meia-noite. Jefferson e Suelen, vem me buscar. Olha, são 5h40, menos 41 agora, hein? Menos de 20 minutinhos para que você possa aí participar conosco, dar aqui a sua resposta e concorrer também a uma pizza deliciosa lá do Madame Fornalha. Você tem que mandar uma mensagem para mim aqui agora falando qual foi o melhor livro que você leu na vida. E aí você deixa seu nome completo, daqui a pouquinho tem um sorteio, tá certo? Vai lá,

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1: Também já de volta aqui com Sábado na Vinha, são 5 horas 42 minutinhos. Vamos lá para a reta final da nossa programação aqui nesse sábado, já trazendo para você as últimas participações. E aí eu vou fazer o seguinte, hein? Eu vou passar algumas participações aqui por texto e também alguns áudios que a gente recebeu aqui nessa parte final da nossa programação, tá? Deixa eu começar aqui, ó, com o Ovilomar. O Ovilomar tá dizendo o seguinte, ó: Daniel, tudo bem? Eu falo aqui do bairro Amin Camargo, próximo ao Garavelo. E o livro que me marcou muito foi do pastor Ricardo Guimarães, chamado Do Curral ao Trono. Valeu, meu irmão. Marilene também tá participando com a gente aqui, ó. Daniel, tudo bem? O livro que eu mais amei ter lido foi da pastora Márcia com o pastor Aloísio. Foi o último que eu li. Muito bom. Como é que chama o livro, hein? Ele Me Ama. Ah, colocou aqui, ó. Ele Me Ama. O Coronel Viveiros, nosso companheiro, está

0: Trabalho aqui, ó, também participando com a gente, ó. Ô, Daniel, boa tarde, tudo bem? Meu livro favorito, Vida com Propósito. A Cíntia também participando aqui por texto, ó. Ela deixou aqui dizendo o seguinte: boa tarde, Daniel, programação abençoada demais, hein? Tô gostando demais. É, o livro que foi mais impactante pra mim, Daniel, foi do Max Lucado, Quando Cristo Voltar. Eu sempre indico aí pras pessoas e quero indicar também aí pros ouvintes da Rádio Vinha. Boa, garota! Vamos lá ouvir também aqui algumas participações, ó. O Johnny tá participando por áudio. Alô, Johnny! Boa tarde, meu irmão!
1: Fala, meu amigo grande Daniel! Graças a paz do Senhor Jesus, amém! Passando aqui só pra falar que é uma honra sempre participar com vocês aí.
0: Oh, a honra é nossa!
1: Em relação à pergunta, à enquete... É, um livro que realmente marca a vida da gente, me marcou, foi Liderança Apaixonada. Amém? Liderança Apaixonada, do pastor Aloysio. Eu creio que esse livro aí vai edificar a vida de muitos que estão ouvindo aí. Se tem curiosidade, leia, ok? A música que eu gostaria que tocasse aí é a música do Fernandinho, entendeu? Nada Além do Sangue. Teu sangue me leva além, a todas as alturas, onde ouço a tua voz. Um abraço, Deus abençoe vocês.
0: Valeu, Johnny, já separei ela aqui, vou tocar pra você daqui a pouquinho, viu, meu irmão? O Civaldo também respondeu aqui. Alô, Civaldo, boa tarde.
2: Boa tarde, Daniel Fernandes, tudo bom?
0: Beleza?
2: Bem, Daniel Fernandes, sobre a resposta da enquete, sobre o livro que eu gostava de ler quando eu era na época da adolescência, foi o Pequeno Príncipe, que fala sobre amizade, sobre o amor e sobre o amizade verdadeiras. Eu gostava muito de ler este livro quando eu era mais jovem. Hoje eu nem tenho ele mais, eu tinha esse livro. Agora hoje eu não tenho ele mais. Eu gostava de ler ele toda vez, direto à tarde, esse Pequeno Príncipe.
0: Valeu, Sibão, obrigado aí pela sua participação, meu irmão. Daqui a um pouquinho, hein, o resultado aqui da nossa promoção. Agora tem Isadora Pompeu, Maria Massão e Carol Tauber. Os Sonhos de Deus.

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0: gente. Mais uma vez, muito obrigado. Que Deus abençoe cada um de vocês aí que tiraram um tempinho pra poder estarem participando da nossa enquete, interagindo conosco aqui. Agora vamos lá liberar aqui, ó, a pizza, né, lá do Madame Fornalha. Saiu pra Alessandra Gontijo dos Santos Alves, final de telefone 7852. Alessandra, já vou passar pra você todas as informações, tá, minha irmã? Pra você retirar a sua pizza lá no Madame Fornalha. Lembrando que o Madame Fornalha tá aqui na C4, quase esquina com a T7. Gente, fiquem com Deus, que o Senhor conceda a cada um de vocês aí um fim de semana lindo, tá? Com a sua mão protetora, abençoadora, em nome de Jesus. Na sequência, tem mais músicas pra você. Vai ter aqui Felipe Rodrigues, vai ter Paulo César Baruc, Júlia Vitória e muito mais. E às 6:30, Companhia da Palavra, com a ministração aqui do pastor Aloísio, 6 fases do cumprimento do propósito, hein? Valeu, gente, um abraço, tchau!
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1: Pastor Rigonato, aqui é Antônio Barros. Pastor, nós cremos que a justificação vem pela fé e não pelas obras. Mas a palavra de Deus diz em 2 Coríntios 5:10, porque importa que todos nós compareçamos perante o tribunal de Cristo para que cada um receba segundo o bem ou mal que tiver feito por meio do corpo. Pastor, qual a diferenciação entre essas obras do corpo e as obras fora do corpo?
2: Eu vou começar por 2 Coríntios 6, versículo 1, que diz assim, olha, e nós na qualidade de cooperadores também vos exortamos, vocês na qualidade de cooperadores de Deus, que vocês não recebam em vão a graça de Deus. O que é receber em vão a graça? É torná-la inútil. Você recebeu uma graça, você estava eternamente condenado ao inferno. Agora você está eternamente salvo para a glória e vida futura com Deus. Tem noção da glória que há de ser revelada em nós? Não tem. São coisas que os olhos jamais viram, são coisas de Deus que seus ouvidos jamais ouviram, que jamais subiram ao seu coração. É aquilo que Deus tem preparado para você. Essa é a graça. E quando é que você usa ela em vão? Quando você não trabalha e nem anda em boas obras. Efésios 2:8 diz que pela graça somos salvos. Mas Efésios 2:10, no mesmo contexto, diz assim: você é feitura de Deus, você é imagem e semelhança de Deus, criado em Cristo Jesus para as boas obras, as quais Deus de antemão preparou para que você ande nelas. São essas obras que em 2 Coríntios 5:10, no tribunal de Cristo, como você mencionou, que serão julgadas. Que obras que são essas? Da graça. Tendo recebido a graça, ande em conformidade com essa graça. Tendo fé, que as suas obras testemunhem essa fé. Mas não é obra do braço, viu? É tudo com embasamento de Cristo. É por Cristo, por meio dele. Dependendo dele. Porque ele falou, João 15:5, sem mim, vocês não podem fazer nada. Então faça tudo na minha dependência. Fazendo da dependência de Cristo, você produzirá e promoverá, através do Espírito Santo em você, obras da graça. São por essas obras, por meio do corpo, que seremos julgados diante de Cristo. E o que está escrito é o seguinte: pela graça, mediante a fé, sois salvos. Isso não vem de vós, não vem de obras, para que o homem não se glorie. Foi promovido única e exclusivamente pela divindade. Isso é sobrenatural. Mas tendo recebido essa obra sobrenatural, o Espírito Santo te guiará a verdade das boas obras. São obras de fé, não obras do braço. Tem pessoas que querem fazer obras sem Cristo, né? Se acham melhor que o próprio Cristo. Não tem valor, ok?
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2: 26. Lucas, capítulo 1, verso 26. No sexto mês, foi o anjo Gabriel enviado da parte de Deus para uma cidade da Galiléia chamada Nazaré, a uma virgem desposada com certo homem da casa de Davi, cujo nome era José. A virgem chamava-se Maria. E entrando o anjo aonde ela estava, disse: alegra-te muito, favorecida, o Senhor é contigo. Ela, porém, ao ouvir estas palavras, perturbou-se muito e pôs-se a pensar no que significaria esta saudação. Mas o anjo lhe disse: Maria, não temas, porque achaste graça diante de Deus. Eis que conceberás e darás à luz um filho, a quem chamarás pelo nome de Jesus. Este será grande e será chamado Filho do Altíssimo. Deus, o Senhor, lhe dará o trono de Davi, seu pai. Ele reinará para sempre sobre a casa de Jacó, e o seu reinado não terá fim. Então disse Maria ao anjo: como será isto, pois não tenho relação com homem algum? Respondeu-lhe o anjo: descerá sobre ti o Espírito Santo, e o poder do Altíssimo te envolverá com a sua sombra. Por isso também, o ente santo que há de nascer será chamado Filho de Deus. E Isabel, tua parenta, igualmente concebeu um filho na sua velhice, sendo este já o sexto mês para aquela que diziam ser estéril, porque para Deus não haverá impossíveis em todas as suas promessas. Então disse Maria: aqui está a serva do Senhor, que se cumpra em mim conforme a tua palavra. E o anjo se ausentou dela. O Espírito de Deus está movendo nesses dias, e penso que no nosso meio esse mover é ainda muito mais perceptível. Está movendo para levantar trabalhadores para a sua seara. Eu sei que hoje nós falamos aqui de contribuição financeira, mas você sabe, Jesus nunca disse para pedirmos ao Pai que mandasse recursos financeiros. O Senhor nunca disse: olha, ora a Deus para que Ele mande mais recursos para a gente. Não, o Senhor não ensinou isso. Mas lá em João Ele disse: ora ao Pai para que mande mais trabalhadores para a seara. Então, para termos mais trabalhadores, nós precisamos sim de orar ao Senhor. Isso significa que recursos naturais são insignificantes. A obra de Deus é feita com os recursos humanos, são com os irmãos, os servos de Deus. Agora, esses servos devem ser levantados, chamados, ungidos pelo Senhor. Muitos são chamados por Deus desde criança. Você sabe, eu com 12 anos de idade, eu já tinha conflitos com relação ao ministério. Mas eu sei que Deus me escolheu desde a infância. Eu me lembro, com 10 anos de idade, já tinha lido o Novo Testamento 2 vezes. Eu era muito curioso sobre isso. Eu lembro de ir para a missa sozinho. Levantava cedo e ia para a missa sozinho. Não entendia. Por isso eu me esforçava para ler, para entender a palavra de Deus, entender a vontade de Deus. Então o Espírito de Deus, ele move na vida de alguns desde criança. Mesmo que você, às vezes, nem o conhecia, mas ele já conhecia você. Ele já sabia o seu nome. E preste atenção, muitos de nós ainda temos conflitos com relação a isso. Tem uma coisa que eu aprendi na minha vida, no tempo que eu fui chamado por Deus. Eu percebi isso claramente. Se existe conflito dentro de nós com relação a se deveríamos ou não ser um pastor, então nós precisamos de orar sobre isso. Porque só existe conflito onde existe um chamado. Você sabe, eu nunca tive conflito se eu ia ser ou não médico, porque eu nunca pensei em ser médico. Então eu não tinha conflito, eu ficava na minha casa pensando: será que eu vou ser, será que eu não

da vontade de Deus? Será que isso procede de mim? Será que procede do Espírito? Era cheio de conflitos, mas hoje eu entendi que esses conflitos são o sinal de que de fato nós fomos separados por Deus. Se você tem conflitos nesse sentido, você precisa de se render diante de Deus, porque pode ser o Espírito de Deus lutando dentro de você contra a sua própria vontade. Pode ser o Espírito de Deus movendo dentro de você e por alguma razão você está resistindo. Alguns resistem porque tem medo, outros resistem porque tem dúvida, porque não tem clareza absoluta se aquilo é de Deus. Há muitos motivos para resistir. Um dos motivos talvez seja a forma como cada um é chamado por Deus. Na Bíblia há muitos homens que foram chamados por Deus. Pelo menos três tipos de chamada a gente vê no Velho Testamento e no Novo também. Tem aquele chamado que foi obra soberana de Deus, exclusiva. Não é verdade? Foi o caso, por exemplo, dos apóstolos. Nenhum deles estava pensando em servir a Deus. Um era pescador, vários eram pescadores, outro era coletor de imposto, outro, quer dizer, eles estavam vivendo a sua vida. Um belo dia tiveram um encontro com o Senhor Jesus que falou para ele: vem e me segue. Eles não estavam planejando aquilo, não fazia parte dos propósitos, dos planos, dos alvos deles. Aquilo foi obra exclusiva de Deus. É como Davi. Davi estava na casa dele cuidando das ovelhas. Um belo dia aparece lá o profeta Samuel e fala: Deus me mandou aqui para ungir você rei. Veja, ele não esperava por isso. Não era algo que ele pensava que iria acontecer, mas Deus fez. Muitos pensam que esse é o único padrão. Esse é o único padrão. Muitos pensam que essa é a única maneira como Deus chama. Não é verdade. Um segundo tipo de chamado é o chamado daquele que não quer ir. É o caso de Moisés. O Senhor vem e chama, mas o sujeito não quer. Na verdade, a oração dele é o oposto. Ele faz é resistir. Alguém fala: ah, Deus não vai chamar quem resiste. Ah, não se iluda com Deus. Ninguém resiste a Deus realmente. Se Deus chamou você, você pode espernear o tanto que você quiser, mas você vai acabar indo. Vai acabar indo. Não há como resistir à vontade soberana de Deus. Quem somos nós para resistir o Todo-Poderoso? Então, se Deus falou que Moisés vai, agora Moisés vai. Se Moisés já tem 80 anos de idade, é um problema de Deus, não é de Moisés. Então Deus vai sustentá-lo, mas ele é poderoso para fazer. Porque não haverá impossíveis para Deus em todas as suas promessas. Se ele prometeu, ele vai cumprir. Mas há um outro tipo de chamado ainda na Bíblia. É o chamado daquele que se dispõe. Nós vemos dois casos na Bíblia interessantes sobre isso. O primeiro foram dos levitas. Os levitas, a Bíblia fala que Moisés subiu na montanha para receber a lei de Deus, a revelação da lei. Enquanto Moisés estava lá em cima, ele demorava, ficou muitos dias. Aí o povo então, né, forçou, parece, não sei, Arão, e eles fizeram um bezerro de ouro e começaram a festejar e adorar aquele bezerro de ouro. Quando Moisés desceu, percebeu a ira de Deus, percebeu o que estava acontecendo, ele fala: quem é do Senhor, passa para cá. E a prova que você é do Senhor é que você vai matar o seu vizinho que adorou esse bezerro. Veja, isso é um teste difícil. E a Bíblia fala que naquele dia só os levitas se posicionaram. E quem que eles mataram? Outros levitas. Ou porque os vizinhos deles, eles viviam, cada tribo vivia junto. Então, eles pagaram um preço alto naquele dia para dizer que eles eram do Senhor. Mas qual foi o resultado disso? O Senhor falou: porque vocês se posicionaram por mim, eu vou separar vocês agora para o meu uso exclusivo. Vocês não vão ter herança na terra. A herança de vocês será eu mesmo. Eu serei a herança de vocês. E vocês vão me servir. Veja bem, o chamado de Deus para os levitas foi um prêmio. Um prêmio por quê? Porque ele se dispôs. Ele se voluntariou. Eu sei que alguém vai dizer: pastor, mas na obra de Deus todo mundo é chamado. É verdade. Moisés falou: você é do Senhor, posicione-se. Quem é do Senhor aqui, se posicione. Hoje poderíamos fazer apelos desse tipo. Se você é do Senhor, venha me ajudar a liderar uma célula. Se você é do Senhor, venha ajudar a contribuir nessa obra. E às vezes, por causa da sua disponibilidade, você não está nem pensando nisso.
Você não está nem sonhando com isso, mas o Senhor vê a sua disponibilidade, o Senhor se agrada de você, o Senhor fala: olha como eu estou vendo o seu coração e estou vendo sua disposição, eu quero que você agora

para estar na obra. É diferente de outros. Cada um tem um chamado diferente. Alguns aqui foram como os apóstolos, não estava nem pensando, Deus chamou. Outros aqui, eu me coloco entre eles, foi como Moisés, correu tanto que pôde, mas não teve jeito, Deus chamou. Mas a maioria é como os levitas, ou como Isaías. Lá em Isaías capítulo 6 diz que um dia Isaías teve uma visão de Deus, e Deus estava no seu trono. E quando ele viu o Senhor, ele falou: misericórdia, eu sou um homem pecador, eu sou um homem puro, de lábios impuros, e habito no meio de um povo pecador, também impuro, e agora eu estou vendo a Deus, eu vou morrer. E aí a Bíblia fala que o Senhor mandou um anjo, que pegou uma brasa viva do altar e passou na boca dele, e falou: agora a sua boca está purificada. Mas ao fazer isso, o Senhor estava dando a pista já do que queria fazer com ele. E de repente Isaías ouviu Deus dizendo: a quem enviaremos? Quem há de ir por nós? Sim, porque Deus é um Deus triuno, por isso está no plural. Quem há de ir por nós? Naquela mesma hora, Isaías falou o quê? Ele ergueu a mão e falou: eis-me aqui, Senhor, olha eu aqui. Envia-me a mim. Olha eu aqui, Senhor, me envia. Veja, esse se voluntariou. É diferente, percebe? Cada um tem um chamado distinto. A maneira como Deus separa cada um é de maneira distinta. Alguns têm experiências extraordinárias, como Paulo no caminho de Damasco, como Moisés vendo a sarça pegando fogo na montanha. Alguns têm experiências dramáticas, outros não, como Davi. Davi não teve uma experiência dramática. Foi apenas Samuel que foi lá ungi-lo. E no dia que ele foi ungido, talvez ele não sentiu nada de especial. Até que passou alguns dias e apareceu um gigante ameaçando a nação. Aí naquela hora a unção dele apareceu. Mas preste atenção, na hora talvez ele não sentiu nada especial. Talvez depois de ser ungido ele voltou para cuidar das ovelhas do pai dele. Não mudou nada na vida dele aparentemente. Mas havia sido escolhido, havia sido chamado. Preste atenção, você não tem que forçar um chamado. Mas eu gostaria que você pensasse muito bem se tem conflitos na sua alma. Se há conflitos dentro de você, você precisa de responder a Deus nesses dias. Porque há mais homens e mulheres para serem levantados neste lugar. Deus os trouxe aqui. Eu gostaria de compartilhar com os irmãos sobre o chamado de Maria. Mas eu gostaria de usar Maria como um exemplo das fases do cumprimento do propósito de Deus. Isso significa que todas as vezes que alguém é chamado por Deus, ele passa por essas fases. Mas preste atenção, essas fases também nós passamos todas as vezes que Deus nos faz um desafio novo. Todas as vezes que Deus nos tira da nossa zona de segurança e nos desafia para fazer algo novo, nós vamos passar por essas fases também. Estou chamando de fases do cumprimento do propósito. E a gente percebe claramente essas fases na vida de Maria. Quais são as fases da revelação do propósito de Deus na nossa vida? O que acontece com cada um de nós quando o Senhor nos faz um desafio? Primeira fase que todos nós passamos é a fase de perturbação. Diga: perturbação. É muito interessante que o chamado de Deus sempre começa com perturbação. É muito paradoxal que o Deus da paz, ele venha falar conosco e tire a paz. Isso parece soar estranho para alguns. Peraí, mas Deus ele é o Deus da paz, ele é o príncipe da paz, e agora ele falou comigo e eu perdi a paz. Mas é desse jeito. Todas as vezes que o Senhor vem falar com você, ele vai perturbar você. A Bíblia fala que o Espírito Santo é como o vento. Às vezes é um vento suave, mas acredite em mim, de vez em quando vai ter uma ventania na sua casa. De vez em quando vai ter uma ventania na sua vida. E quando essa ventania vier, acredite em mim, ela perturba muito. Foi o que aconteceu com Maria. Olha o que diz o verso 28, não desmarque da sua Bíblia. E entrando o anjo aonde ela estava, disse: alegra-te muito, favorecida, o Senhor é contigo. Ela, porém, ao ouvir esta palavra, o que aconteceu com ela, meus irmãos? O que aconteceu com ela? Perturbou-se e ficou pensando: que é isso que está acontecendo comigo? Que é isso? Sempre que Deus fala conosco a respeito de algo novo, parece que tudo fica tumultuado dentro de nós e uma série de questionamentos vem. Peraí, isso é de Deus? Isso é de Deus? Que palavra que é essa?
que é isso que de repente agora você chegou aqui em casa falando, talvez sua mulher diga para você, que história é essa? E aí vem uma perturbação completa. Será que é da minha cabeça, da minha mente? Será que é de Deus mesmo? Como é que eu vou ter certeza absoluta? Ninguém tem certeza absoluta de coisa alguma. Sempre vai ter que ter espaço para fé na sua vida, filho. Mas presta atenção, vem a perturbação. Foi o que aconteceu com Maria naquele dia. Ela era uma moça, adolescente talvez, 16 anos, 17, e aparece um anjo para ela. E o anjo fala para ela, fique alegre porque você ganhou o favor de Deus. Deus tem algo tremendo para você, Maria. E ela ficou pensando, mas quem eu? Eu, de Nazaré, nasci em Belém? O que ele está falando? O que isso tem a ver comigo? É a perturbação. Perturbação acontece conosco quando somos chamados para o ministério. Mas a perturbação também pode acontecer quando você é designado para outro lugar. Muito comum isso acontecer. Você já é pastor, mas de repente o Senhor fala, seu tempo aqui agora acabou, você vai começar um trabalho lá na cidade e tal. Aí vem a perturbação, tudo de novo. Mas peraí, será que é de Deus mesmo, é da minha cabeça? Será que sou eu? O que está acontecendo? Como é que vai ser quando eu chegar lá? Como é que não vai ser? Há uma série de coisas que nos tiram a paz. Esse é o período que você não faz vigília, você perde o sono. Você não faz jejum, você perde o apetite. E alguém fala, isso não pode ser de Deus. Se fosse de Deus, seria mais tranquilo. Não, é porque é de Deus que tem que perturbar mesmo. É normal ficar perturbado. Quantos estão compreendendo o que eu estou dizendo? Essa é a vontade de Deus. Agora, por que o Senhor nos perturba? O Senhor perturba você para você orar. Quem está perturbado por alguma coisa, ora. Ele vai buscar Deus. Ele vai jejuar intensamente. Ele quer saber agora qual é a vontade de Deus. Agora, nós gostamos das coisas muito claras, muito definidas, né? Temos muito medo de sair da nossa zona de segurança, nosso espaço, onde nós estamos habituados a ficar. Mas o Senhor quer nos tirar dali. E isso nos perturba. Essa perturbação tem que te levar a orar. Tem que te levar a buscar a Deus. E quando você buscar a Deus, quando você invocar o nome do Senhor, que a palavra do Senhor diz lá em Jeremias 33, invoca-me e te responderei, anunciar-te-ei coisas grandes e ocultas que você não sabe ainda, mas que você vai saber, porque o Espírito de Deus vai te revelar. Ninguém deve forçar você a coisa alguma. Ninguém deve dizer para você que você tem ou não um chamado. Presta atenção, é o Espírito de Deus que vai perturbar você. E às vezes é só você e ele. Agora, Deus pode usar alguém para isso. Deus pode usar até uma pregação aqui na frente para isso. Deus pode usar de muitas formas, um sonho. Deus pode usar de muitos meios. Até um anjo pode aparecer. Ou pode não acontecer nada disso. Simplesmente é um pensamento que não sai da sua cabeça. Simplesmente é uma ideia que não sai, que não foge. Tem anos que você tenta abafar, mas não adianta. Tem muito tempo que você tenta superar isso, mas volta e meia, quando toca no assunto, você se sente perturbado por dentro. Já é tempo de você parar para reconhecer que o Espírito de Deus está movendo na sua vida, filho. Segunda fase. Depois da perturbação, vem a segunda fase. É a fase do entendimento. No verso 30, diz assim: mas o anjo lhe disse, Maria, não temas, porque achaste graça diante de Deus. Eis que conceberás e darás à luz um filho, a quem chamarás pelo nome de Jesus. Agora eu entendi. Agora eu entendi porque que ele falou que eu sou favorecida, que eu sou abençoada. Como é que é? Eu vou ter um filho? Mas peraí, como é que eu vou ter um filho? Eu não sou casada. Mas como é que vai ser isso? Como? De que jeito que vai ser isso? Eu vou ter que adulterar? Mas você vai ter que ter um homem envolvido na história? Tem que falar com José também? Como é que é? Presta atenção. Na fase do entendimento também aparecem muitos questionamentos. Mas Deus sempre te dá clareza do que Ele deseja. Deus sempre vai te dizer, olha, o que eu quero de você é isso. Maria agora entendeu. Deus vai usá-la para através dela gerar o que o anjo disse que seria, o ente santo. Haverá um ente santo que procederá de você. Você vai receber isso pelo Espírito Santo. Presta atenção, Maria, você está compreendendo o que vai acontecer? Ter entendimento da vontade de Deus é vital, filho. Isso, tem algo que eu oro todos os dias, eu falo para os pastores isso, é isso. Eu oro
para ter luz de Deus. Não tem nada pior do que alguém que caminha em trevas. Alguém diz: pastor, eu não, eu sou crente, eu estou na luz. Não, não é nesse sentido que eu estou falando. Luz aqui é no sentido de saber qual é a direção que Deus tem para a sua vida. Qual é a visão que Deus chamou você para desenvolver. Qual que é o chamado, o propósito de Deus para você. Nem todos são pastores, não. Deus chama muitos para muitas coisas. Deus chama gente para ser advogado, médico, Deus chama para ser administrador, empresário, Deus chama para ser professor, uma série de coisas. Mas não importa qual é o trabalho que você está fazendo, é importante que você saiba com clareza o chamamento de Deus. Eu estou aqui para isso, eu nasci para isso, eu tenho as ferramentas exatas para desempenhar o trabalho que Deus chamou para fazer. Eu não estou aqui para passar o tempo, eu estou aqui para desenvolver um chamado. Há algo da parte de Deus que eu preciso de realizar. Mas é importante você, que porventura tem o conflito ministerial, você entenda que Deus tem um propósito para te usar também. Como Deus quer te usar? Como você espera ser usado por Deus? Como você espera que Deus vai usar você na edificação da sua casa? Ou não passa na sua cabeça nenhuma dessas preocupações? Preste atenção, eu não estou pregando aqui para todo mundo hoje. Eu só estou falando para quem tem algum tipo de conflito. Se você não tem conflito nenhum, essa palavra não é para você hoje, filho. Você pode ficar aí sentado, observando os demais. Mas a palavra que eu tenho para falar hoje aqui é só para aqueles que já ficaram perturbados em algum momento, mas que às vezes não responderam a Deus naquele instante. Você simplesmente não entendeu completamente, não avançou para o segundo estágio. Depois do segundo estágio, Maria foi introduzida no terceiro: hesitação. Então Maria, verso 34 diz: então disse Maria ao anjo: como é que vai ser isso? Eu não tenho relação com homem nenhum. Muitos irmãos pensam que fazer pergunta para Deus é pecado. Então ele fala: não pode questionar a Deus. Bom, esse verbo questionar, ele pode ter dois sentidos. Pode ser fazer uma questão, uma pergunta, eu tenho uma dúvida, eu quero saber como funciona. Ou pode ser também no sentido de questionar o governo de Deus, aí é pecado. Entendeu o que eu estou dizendo? Quando nós dizemos: peraí, o Senhor não pode falar isso. Não, ele pode. Ou quem o Senhor para fazer isso? Aí é pecado. Mas quando você quer saber com clareza a direção de Deus, com clareza o chamado de Deus, isso é justo. Mas espera aí, então o Senhor está me chamando para ser pastor, mas como é que vai ser isso? Eu não fiz seminário. Deus chama quem não fez seminário? Espera aí, o que eu estudei na faculdade, foi outra coisa. E agora Deus está me chamando para ser pastor? Parece que não tem nada a ver uma coisa com a outra. Senhor, me explica melhor isso. Como é que eu vou poder usar essas coisas no teu reino? Ou talvez o questionamento já é mais específico. O Senhor chamou você, né, para uma cidade. Ou você tem medo. Às vezes é a própria esposa que questiona: mas como é que vai ser isso, fulano? Eu trabalho aqui, nós temos filhos, filhos estudam, como é que vai ser isso lá? Há uma série de questionamentos. É, a perturbação parece que fica maior ainda. E a luta parece maior ainda. Esse é o momento de você insistir nos pés do Senhor. O Senhor vai trazer direção para a sua vida. O problema é que nós queremos ter segurança completa das coisas. Mas as coisas de Deus não funcionam assim. As coisas de Deus exigem um passo de fé, meu querido. Você não pode esperar servir a Deus e ter aquela certeza absoluta de que tudo vai acontecer do jeito que você está falando. Não, é preciso. Quem serve a Deus tem que ter gosto por emoções fortes. O Senhor não nos dá essa opção. O Senhor te avisa logo: filho, comigo é só com emoção.

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1: Pastor Rigonato, aqui é Antônio Barros. Pastor, nós cremos que a justificação vem pela fé e não pelas obras. Mas a palavra de Deus diz em 2 Coríntios 5:10, porque importa que todos nós compareçamos perante o tribunal de Cristo para que cada um receba segundo bem ou mal que tiver feito por meio do corpo. Pastor, qual a diferenciação entre essas obras do corpo e as obras fora do corpo?
2: Eu vou começar por 2 Coríntios 6, versículo 1, que diz assim, olha, e nós na qualidade de cooperadores também vos exortamos, vocês na qualidade de cooperadores de Deus, que vocês não recebam em vão a graça de Deus. O que é receber em vão a graça? Torná-la inútil. Você recebeu uma graça, você estava eternamente condenado ao inferno. Agora você está eternamente salvo para a glória e vida futura com Deus. Tem noção da glória que há de ser revelada em nós? Não tem. São coisas que os olhos jamais viram, são coisas de Deus que seus ouvidos jamais ouviram, que jamais subiram ao seu coração. É aquilo que Deus tem preparado para você. Essa é a graça. E quando é que você usa ela em vão? Quando você não trabalha e nem anda em boas obras. Efésios 2:8 diz que pela graça somos salvos. Mas Efésios 2:10, no mesmo contexto, diz assim: você é feitura de Deus, você é imagem e semelhança de Deus, criado em Cristo Jesus para as boas obras, as quais Deus de antemão preparou para que você ande nelas. São essas obras que em 2 Coríntios 5:10, no tribunal de Cristo, como você mencionou, que serão julgadas. Que obras que são essas? Da graça. Tendo recebido a graça, ande em conformidade com essa graça. Tendo fé, que as suas obras testemunhem essa fé. Mas não é obra do braço, viu? É tudo com embasamento de Cristo. É por Cristo, por meio dele, dependendo dele. Porque ele falou, João 15:5, sem mim, vocês não podem fazer nada. Então faça tudo na minha dependência. Fazendo da dependência de Cristo, você produzirá e promoverá através do Espírito Santo em você obras da graça. São por essas obras, por meio do corpo, que seremos julgados diante de Cristo. E o que está escrito é o seguinte: pela graça mediante a fé sois salvos. Isso não vem de vós, não vem de obras, para que o homem não se glorie. Foi promovido única e exclusivamente pela divindade, isso é sobrenatural. Mas tendo recebido essa obra sobrenatural, o Espírito Santo te guiará à verdade das boas obras. São obras de fé, não obras do braço. Tem pessoas que querem fazer obras sem Cristo, né? Se acham melhor que o próprio Cristo, não tem valor, ok?
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